0: e a Itália diante da poderosa Tchecoslováquia, em um jogo dramático. Os italianos saíram perdendo, empataram a partida faltando 10 minutos para o final e viraram o placar para 2-1 com 5 minutos de prorrogação. Ao final do jogo, a Itália foi consagrada, enfim, como campeã do mundo. Fique ligado aos próximos episódios e continue descobrindo um pouco mais sobre a fascinante história de todas as Copas.
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0: noite, Zeus.
1: E aí, boa noite.
0: Aqui na escuta, tô aqui na sintonia da melhor estrada, melhor do Brasil. Top 88.9.
1: Nossa amiga Geninha,
0: que já nasceu grande e vai crescer mais ainda.
1: Vamos crescer.
0: Vai explodir em audiência. Beduzinho, hoje é aniversário do meu irmão mais velho, Benedito Alves Bispo.
1: Benedito!
0: Da comunidade negra São Benedito Tia Eva. Hoje ele completa 73 aninhos. Meu irmãozinho, se você puder tocar a música Mano com o Leonardo, eu ofereço pra ele todo o coração, tá bom? Tô feliz, tô na top, fixa é na top, me coloca no sorteio, Biduzinho. Tô precisando ganhar alguma coisa, principalmente o Pix, né?
1: É, isso aí.
0: Tô feliz, tô na top, como eu já falei.
1: Alô, Benedito!
0: Tô aqui no Jardim Centro-Oeste, curtindo a Top FM.

0: Boa noite.
1: Olha, a tia Eva tá em festa, né? Benedito fez aniversário hoje, muita paz. Alô, Benê, como é que tá? Tranquilo? Parabéns pra você, felicidade, muita saúde, paz, sucesso sempre pra você, meu querido. Obrigado pela audiência aí, jovem. Fogos pro homem, Bidu. São 8:12, noite gostosa, noite. E aí, como é que tá a sua cidade aí? Fala, comedor. Você tá ouvindo a Rede Top da onde? 99218-85.

0: amiga Fabiola Ribeiro em Campo Grande, ligado no Bedô também por aqui. Quem chegou aqui também, nossa amiga, ela, a Conga da Conga. Alô, Jô, como é que você tá, Jô? Liga ali no Bedô, quem mais? Boa noite, boa noite. Pode falar com o Bedô. Abre o coração, minha amiga.
1: Boa noite, Bedô. Aqui é a Roseli Mesquita Gomes do Verme Sua Regina. Tamo aqui na audiência, me coloca no sorteio desse Pix aí, hein?
0: Sorteio, menino.
1: Tamo na audiência sempre. Um obrigado, abraço, obrigado. Adoro esse programa.
0: Obrigado pela audiência. Quem tá por aqui também? O que é isso, Bedô?
2: Só no clube do Bedô que a gente ouve, é. Rapaz. Barreirito. Modão bom.
0: Você tá vendo?
2: Bidu, foi no sorteio. Tô aí na sintonia.
0: Tá no sorteio, Paulo
2: César Tavares, Barra Nova, Campo Grande. Parabéns, hein? Que show. Que maravilha, viu? Só musicão. Esses dias você tocou Lindomar Castilho. Olha que coisa linda.
0: Que pedrada essa, hein?
2: Maravilha. Deus abençoe sempre.
0: Obrigado, irmão.
2: Apesar da derrota ontem.
0: Vai, Corinthians! Vou mandar mais uma pedrada pra você, PC. Essa aqui, ó. Você não escuta nas rádios por aí, não. Essa aqui você não escuta. Só...

0: Muito bem, são 8h19, daqui a pouco eu volto com muito mais na Rede Top.
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8: 8:22.
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14: Vamos lá, gente, 8:24. Eita, nós, alô, Gabriel Luiz, como é que você tá, jovem?

0: lembra de Éder e Adriana em Campo Grande, né? Lá na marca da veterinária, hein? Ai, tempo bom que não volta mais.
1: Quem é o cantor?
0: Éder e Adriana, amigo, matando saudade aí, né? No tempo da marca da veterinária, da Clauci de Coelho. Eita, coisa boa, coisa boa, coisa boa, amigo. Olha só, 8h27, ele tá voltando com nosso amigo Marcão, com informação do mundo sertanejo, informação, notícia e fuxico pra vocês também.
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3: Aqui no Mundo Sertanejo, boa quinta! E se um dia a história de Leandro e Leonardo virar filme nos cinemas, então o João Guilherme, né, que é ator, já sabe exatamente qual personagem gostaria de interpretar. Durante entrevistas de divulgação do filme O Rei da Internet, que está nos cinemas, o ator contou que sonha em viver o tio Leandro em uma possível cinebiografia da dupla sertaneja. Segundo ele, interpretar o próprio pai, o Leonardo, poderia gerar comparações delicadas na família, né? E o João explicou que começou a perceber semelhanças físicas com o Leandro depois de encontrar revistas e fotos antigas guardadas pela mãe. A partir daí, a ideia passou a fazer ainda mais sentido emocionalmente para ele. O ator disse que chegaria o papel como uma homenagem familiar, principalmente por toda a importância que Leandro teve na trajetória do sertanejo brasileiro. E sinceramente, a internet já começou a imaginar como seria esse filme, porque história, emoção, nostalgia, essa família definitivamente tem de sobra, né? Imagina, eu colocaria, o que eu faria? Eu, Marcos, hein? Colocaria Zé Felipe de Leonardo e o João aqui, né? O João Guilherme de Leandro, né? Maravilhoso.
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0: Muito bem, amanhã tem mais.

0: Boa noite, Bidu.
1: Boa noite.
0: É...
1: E aí?
0: Mano? Queria uma música aí.
1: Ah, que música?
0: Barões da Pisadinha.
1: Barões da Pisadinha, Jorge.
0: Tô feliz de ter uma foto. Coloca aí no Pix.
1: Para o sorteio, obrigado pela grande audiência. Quem mais tá ligado na rede top de rádio? Ah, deixa eu mandar aqui, Bidu, é isso?
2: Toca aí. É, de Beto Samuel, tô caindo fora.
1: Ô, Cláudio Ribeiro.
2: Sorteio, Bidu, Cláudio Ribeiro.
1: Opa, tá no sorteio.
2: Tô aqui no bairro da Serraria, tá?
1: Beleza.
2: Tô vindo aqui, Efigênia, Cláudio Luiz, João Guilherme.
1: Olha
2: tá?
1: Só.
2: Tamo junto, tamo na top.
1: Obrigado, aí, Cláudio Ribeiro.
2: Com Deus, meu aí,
1: obrigado pela audiência, tá lá em Anastácio, Bidu. Ê, coisa boa, hein? Olha, são 8:36. Boa noite, meu Mato Grosso do Sul. Tem muito mais música.

de quinta-feira. Já já eu volto com o sorteio na nossa rede top de rádio. Fique ligadinho. Tem muita coisa boa até às 9 da noite.

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2: Vamos lá, gente. São 8h40. Boa noite.
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4: 8h42.
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2: Tem muito mais sucesso dando sequência, Marimel. Fragmentos. Boa noite.

0: aqui, meu amigo Agenor. Bidu, tô vendo a minha música, já toquei, moço. Eu acho que você trocou de estação, Agenor. E não ouviu a música, jovem. Já toquei a sua música assim, depois não reclama aí, viu, rapazinho? Ah, toquei na sequência. Ah, moça, te peguei no pulo agora, hein, Genor? Você foi lá pra outra rádio, foi, né? Hã? Daí não achou nada, botou pra cá. É, Genor, obrigado pela sua audiência aí, pediu uma moda, toquei pra você sim, jovem. Quem mais tá com Bidu?
1: Boa noite, Bidu. Bora que bora, hein? Pra mais um, hein?
0: Mais um?
1: Ligado na Top FM, Clube do Bidu.
0: Meu queridão, boa viagem pra você aí, grande Dercy, vai pegar a estrada aí, né, Dercy? Ele que faz parte do grupo CDX 10, né? Vai pra Ponta Porã, sempre ligado na rede top de rádio, bom demais, bom demais.
2: Boa noite, meu amigo Bidu.
0: E aí, boa noite.
2: Toca meu nome no sorteio, por favor.
0: Tá no sorteio.
2: Abraço, até mais, boa noite, bom instante de quinta abençoado.
0: Tamo junto, irmão.
2: A você, sua produção, seus ouvintes.
0: É.
2: Tudo de bom aí, boa noite, bom descanso, até mais.
0: Obrigado aí, Bidu, solta eu aqui, falou o que pra mim aqui, Bidu, solta eu, vou soltar então, vambora.
3: Oi, oi, oi, Bidu, tô aqui, Juscelene Marcelino, quintou, Bidu, ó, eu não vou pedir o Pix pra fazer as unhas não, e não vou mandar o print da conversa pra ninguém não, porque a nossa conversa tá todo mundo ouvindo, Bidu. Coloca pra nós no sorteio,
0: claro,
3: tá
0: sorteio,
3: bom?
0: Minha amiga.
3: Juscelene Marcelino.
0: Claro, sorteio. Tem sim, tá bom? Bidu, vamos pro sorteio, então você que mandou mensagem aí no 99218-8550, tá todo mundo no sorteio. Das 7 pra cá, não escapa ninguém, Bidu. É louco. Acho que o Agenor trocou de sintonia, hein? Ai, ai, ai. Ai, Bidu. Olha, pronto, pronto, pronto, pronto. Gente, é o seguinte. Deixa eu baixar essa risadinha aqui. Se você ganhar aqui o Pix, confirma a audiência, por gentileza, né? Pra você poder levar o Pix, né? Pra poder ser feito na sua conta amanhã de manhã, beleza? Você que tem um telefone aí, minha... menina? Aí, menina, Ruth Almeida. O final do telefone da Ruth Almeida é o 2780. Alô, Ruth Almeida. Não falou a cidade, só falou Ruth Almeida. 2780, pediu um modão aqui, também já toquei pra ela também, mas enfim. Vou tocar uma música aqui agora pra dar tempo de você mandar sua mensagem de volta aqui, minha querida amiga Ruth Almeida. Obrigado pela mensagem que você mandou aqui, tá? E você ganhou um Pix de R$100. Pra você levar, pra ser feito na sua conta, tem que mandar uma mensagem de volta aqui pra confirmar essa audiência maravilhosa.

Caraca, Bidô! Vamos cortar a nossa festa, nosso tudo, Bidô! Liga a serra aí, Bidô! Vambora, vambora! Veja o seguinte.

deve estar mimindo uma hora dessa, né? Não confirmou a audiência, por isso que é bacana, gente, tá? Você tem que ouvir até o final, né? Pra você aí levar o Pix, tá? É tão difícil ser sorteado aqui, e quando a pessoa é sorteada, né? Ela não faz o mais fácil, que é confirmar a audiência. Pois é, não levou, ficou pra amanhã o Pix. Você que mandou mensagem, obrigado pela grande audiência, obrigado pelo carinho. Ruth Almeida, você vai voltar lá pro final da fila agora, minha querida amiga, tá bom? Gente, final de programa, é começo de saudade. Quero mandar um alô aqui pros meus patrocinadores. 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

0: isso. Bora lá, Bidu, pegar nosso trenzinho diário e amanhã tem mais, sexta-feira, às 7 depois do Bairro Total, vou estar por aqui e conto com vocês aí, conto com vocês aí.
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0: Muito bem, na sequência tem a voz do Brasil, depois ele, os Milton Batista, com muito louvor pra vocês.

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3: E se eu te disser que o caminho para a vida eterna está na sua alimentação, você acredita? 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Nosso corpo é uma máquina que carrega nossa alma e espírito. 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Juntando uma boa alimentação com exercício físico e treinamento mental, nos tornamos super-humanos e as pesquisas continuam. 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
4: Brasil. As notícias do governo federal que movimentaram o país no dia de hoje.
6: Boa noite.
7: Boa noite para você que nos acompanha em todo o país.
6: Quinta-feira, 28 de maio de 2026.
7: Vamos ao destaque do dia: emprego.
6: Brasil tem o menor desemprego para o trimestre encerrado em abril desde 2012.
7: Em abril foram geradas mais de 85 mil novas vagas de trabalho formais. Luana Karen.
8: O Brasil encerrou abril com mais de 47 milhões e 800 mil empregos com carteira assinada.
6: E ainda, presidente Lula sanciona projeto que cria a Universidade Federal Indígena.
7: Será a primeira instituição de ensino superior do país voltada aos povos originários.
9: Aos poucos a gente vai ensinando o mundo a compreender que é possível, de forma civilizada, a gente garantindo a todos aqueles que habitam o planeta a ter os seus direitos.
6: Você vai ouvir também combate ao crime organizado.
7: Nova operação avança na asfixia financeira e no fim das fraudes no setor de combustíveis.
6: Ação também impede que gasolina adulterada seja repassada aos consumidores.
7: Na apresentação da Voz do Brasil hoje, Mariana Jungmann e Luciano Seixas.
6: E acompanhe a gente ao vivo, acesse radiogov.ebc.com.br ou o canal Gov na sua TV aberta.
7: O emprego no Brasil continua em crescimento.
6: No mês de abril foram criados quase 86 mil postos de trabalho com carteira assinada.
7: E a taxa de desocupação no país é a menor desde 2012.
8: Em abril, a atendente Willy da Silva conseguiu uma posição em um restaurante no centro de Brasília. Ela estava desempregada há 6 meses e buscava uma oportunidade de trabalho que permitisse que ela tivesse mais tempo com os filhos.
10: Preocupa
5: curto muito as crianças agora, né? Final de semana eu tô em casa com eles, é feriado, não trabalho. É uma coisa garantida, né? Ter um emprego fechado. Com a carteira assinada e tudo, eu vou ter todos os meus direitos se um dia eu sair e tudo mais.
8: Assim como o Willy, milhares de brasileiros conseguiram um emprego no país este ano. Cenário captado pela Pesquisa Nacional por Amostra de Domicílios. De acordo com a PNAD Contínua, a taxa de desocupação no trimestre encerrado em abril foi de 5,8%, o menor nível da série histórica iniciada em 2012 para o período. No mesmo trimestre do ano passado, o percentual de pessoas procurando emprego no Brasil estava em 6,6%. A taxa de desocupação calculada pelo IBGE inclui apenas pessoas desempregadas que estão disponíveis para trabalhar e tentando encontrar uma posição. A coordenadora de pesquisa por amostra de domicílios do IBGE, Adriana Beringui, comentou o resultado.
10: O nível da ocupação segue em patamares elevados, né, mostrando que a capacidade de geração de trabalho e renda no mercado brasileiro segue de forma sustentada.
8: Outro dado que mostra o bom momento por que passa o mercado de trabalho no Brasil é o Cadastro Geral de Empregados e Desempregados, o CAGED, que mede a quantidade de trabalhadores com carteira assinada. Segundo o CAGED, em abril, foram criados no país 85.888 empregos formais. Três dos cinco grupos da atividade econômica monitorados tiveram saldo positivo: serviços, construção e indústria. Já entre as unidades da federação, 24 das 27 criaram empregos em abril, com destaque para São Paulo, Rio de Janeiro e Minas Gerais. O ministro do Trabalho e Emprego, Luiz Marinho, destacou que o país deve

0: Câmara dos Deputados do fim da escala de trabalho 6x1, sem redução de salário.
1: Segundo ele, as duas folgas semanais significam mais tempo para estudar, se divertir, cuidar da saúde e ver os filhos crescerem.
0: Hoje, o presidente comemorou a aprovação durante encontro com a presidente do Suriname e disse que é uma conquista da sociedade brasileira.
2: Quem sabe um dia a gente consiga fazer com que as pessoas trabalhem o suficiente para sobreviver, o suficiente para enriquecer a economia brasileira, mas o suficiente para que eles possam ser felizes no mundo do trabalho.
1: Durante o programa Bom Dia Ministro, produzido pela Empresa Brasil de Comunicação, Paulo Pereira, do empreendedorismo, da microempresa e da empresa de pequeno porte, comentou um impacto sobre as mulheres.
3: Vou pegar um exemplo, as trabalhadoras domésticas, né, que vão ser muito afetadas pela escala 6x1. Nós temos 1,5 milhão de trabalhadoras domésticas. A mulher trabalha 6 dias, chega em casa, vai fazer o quê? Trabalhar, cuidar dos filhos, cuidar da família. Então, o impacto sobre as mulheres, sobre os setores menos escolarizados, sobre os setores de menor renda é muito grande para que essas pessoas possam ter uma vida melhor, cuidar melhor das suas famílias e, como eu estava dizendo, estudar mais, empreender mais. É importante ressaltar isso, o impacto econômico vai ser bom para muitos segmentos. E aqueles segmentos que podem ter um impacto diferente, nós vamos cuidar, nós vamos achar soluções.
0: A proposta do fim da escala 6x1 segue agora para avaliação do Senado Federal.
1: Passo inédito para o futuro dos povos indígenas no Brasil.
0: O presidente Lula sancionou agora há pouco a lei que cria a Universidade Federal Indígena, a primeira do país.
1: Com sede em Brasília, a nova universidade terá camping em diferentes regiões e vai oferecer cursos de graduação e pós-graduação.
4: Prevista para entrar em atividade no próximo ano, a UNINDE, Universidade Federal Indígena, será destinada a valorizar os saberes dos povos originários e práticas ancestrais. O ministro dos Povos Indígenas, Eloy Terena, é formado em Direito e diz que a Universidade Federal é um sonho de lideranças indígenas visionárias. Ele relata que a iniciativa será o maior investimento na escolarização dos povos indígenas.
5: A universidade será composta por indígenas em seus quadros e irá retratar essa pluridiversidade étnica que é o nosso país.
4: A Universidade Federal Indígena atenderá inicialmente 2.800 estudantes. A sede será em Brasília, mas unidades descentralizadas serão construídas em outras regiões do Brasil de acordo com a demanda e concentração dos povos indígenas. O ensino será voltado para a formação nos níveis de graduação e pós-graduação. Os cursos terão ênfase em gestão ambiental e territorial, políticas públicas, sustentabilidade socioambiental, línguas indígenas, saúde, direito, agroecologia, engenharias e tecnologias e formação de professores. Para o presidente Lula, o Brasil não pode abrir mão dos saberes milenares dos indígenas.
2: Aos poucos a gente vai ensinando o mundo a compreender que é possível, de forma civilizada, a gente garantindo a todos aqueles que habitam o planeta a ter os seus direitos. E a gente não pode prescindir do conhecimento milenar que os povos indígenas acumularam ao longo de tanto tempo nesse país e no mundo. Cabe agora ao Estado brasileiro pegar o prédio, prepará-lo para que a gente possa, no menor prazo de tempo, fazer uma festa com os novos alunos que vão entrar.
4: A UNINDE vai contribuir para a formação de profissionais especializados em educação intercultural e garantir a preservação das 274 línguas faladas pelos 305 povos indígenas do Brasil. Reportagem Graziele Bezerra.
1: O presidente Lula recebeu hoje a presidente do Suriname, Jennifer Gerling Simons.
0: No encontro, os dois líderes assinaram acordos de cooperação e se comprometeram a estreitar laços entre os países.
6: Durante visita oficial, a presidente do Suriname, Jennifer Gerling Simons, chegou ao Brasil acompanhada de mais 5 ministros. Durante encontro com o presidente Lula, os líderes assinaram 13 acordos de cooperação em áreas como defesa, segurança pública, comércio, energia e proteção da Amazônia. O Suriname vive um momento de crescimento econômico após a descoberta de grandes reservas de petróleo e gás gás natural. Lula afirmou que o Brasil quer ampliar ainda mais o comércio bilateral. Mesmo com um crescimento de 25% desde 2023, o presidente afirmou que ainda existe potencial para esse aumento.
2: Como vocês agora vão se transformar em grandes produtores de petróleo,

0: Petrobras pode trabalhar com vocês. Aí a gente vai poder equilibrar a balança comercial, porque nós vamos importar um pouco de petróleo de vocês para compensar a nossa colaboração com o Suriname.
1: Na área ambiental, os dois países pretendem ampliar ações conjuntas de combate ao desmatamento e ao crime organizado na Amazônia, como afirmou o presidente Lula.
0: Estamos unindo esforços regionais no enfrentamento ao narcotráfico, ao tráfico de drogas, pessoas e armas de fogo. O novo acordo com a Polícia Federal vai ampliar nossa cooperação no combate a ilícitos transnacionais, com destaque aos crimes ambientais e de mineração.
1: Os governos também assinaram acordos para ampliar as conexões aéreas e marítimas entre os dois países e avançar no chamado Anel das Guianas, projeto de integração regional que liga o norte do Brasil aos países vizinhos da região amazônica. Reportagem Raquel Mariano.
2: Quase 60 mandados de busca e apreensão foram cumpridos hoje na Operação Fluxo Oculto.
3: A ação conjunta entre o governo do Brasil e estados tem como objetivo desmantelar fraudes e lavagem de dinheiro no setor de combustíveis.
4: Nesta nova fase da Operação Carbono Oculto, foram cumpridos 59 mandados de busca e apreensão em 5 estados: São Paulo, Paraná, Mato Grosso do Sul, Minas Gerais e Rio de Janeiro. A ação, batizada de Fluxo Oculto, contou com a participação de órgãos federais e estaduais. O alvo é um esquema criminoso no setor de combustíveis, envolvendo fraudes, sonegação e lavagem de dinheiro. As investigações identificaram 6 novas fintechs, empresas voltadas para serviços financeiros digitais, que na verdade operavam como bancos paralelos das organizações criminosas. O ministro da Fazenda, Dario Durigan, destacou a grande movimentação financeira das fintechs no esquema.
5: Uma movimentação total de 26 bilhões de reais em 6 fintechs nos últimos anos, o que acende o sinal de alerta dos órgãos de inteligência, que a gente espera avançar no combate ao crime organizado da maneira que importa, da maneira inteligente, que é fazendo a asfixia financeira.
4: Em outra frente de atuação, os agentes cumpriram mandados contra empresas e pessoas que atuavam na adulteração de combustíveis. Somente com um esquema que utilizava nafta petroquímica, os prejuízos aos cofres públicos atingem a marca de 200 milhões de reais em 2 anos. De acordo com o diretor da Agência Nacional do Petróleo, Gás Natural e Biocombustíveis, Júlio Nishida, a operação vai impedir que milhões de litros de gasolina adulterada sejam repassados aos consumidores.
6: A Agência Nacional do Petróleo, em etapas anteriores, interditou e apreendeu pouco mais de 2,5 milhões de litros de gasolina adulterada com essa nafta, e com o trabalho de hoje, a gente impede de outro quantitativo igualmente danoso chegar ao consumidor, chegar à sociedade, em fraudes que envolvem qualidade, dano ao consumidor, dano ao erário, lavagem de dinheiro e vários outros danos à sociedade.
4: Participam da Operação Fluxo Oculto 135 servidores da Receita Federal, além de dezenas de servidores dos órgãos parceiros. Com locução de Graziela Mendonça, reportagem Gabriela Noronha.
2: Em 2015, com o rompimento da barragem do Fundão em Mariana, Minas Gerais, despejou-se resíduos tóxicos e lama no Rio Doce, contaminando a água em Minas Gerais e no Espírito Santo.
3: Desde então, a água do rio vem sendo monitorada. Inicialmente, esse trabalho era feito pela Fundação Renova, que foi extinta em 2024.
2: Agora, com o novo acordo do Rio Doce, o monitoramento passa a ser feito pela FUNASA, a Fundação Nacional de Saúde, ligada ao Ministério da Saúde.
3: Esse mês, a FUNASA começou a segunda etapa de verificação e testagem da qualidade da água em 173 pontos dos dois estados.
2: Mais cedo, nós conversamos com Lenildo Moraes, presidente da Fundação, sobre esse trabalho e também sobre a segurança hídrica proporcionada pelo programa Cisternas, na região do semiárido brasileiro. Acompanhe.
3: Presidente Lenildo Moraes, um prazer ter o senhor com a gente aqui na Voz do Brasil. Vamos começar falando do trabalho que a FUNASA vem desempenhando no monitoramento da qualidade da água do Rio Doce. Isso é necessário ainda por causa das consequências do rompimento da barragem do Fundão em Minas Gerais em 2015. Como é que é feito e onde é feito esse monitoramento?
7: Boa noite a todos os ouvintes da Voz do Brasil, boa noite Mariana, boa noite Luciano Seixas. Olha, a Operação FUNASA presente no Rio Doce começou começou com três frentes simultâneas, né? De monitoramento da qualidade da água em 32 municípios de Minas Gerais e do Espírito Santo. A operação começou com 173 pontos de monitoramento ao longo da bacia do Rio Doce. É importante dizer que a primeira frente foi no município de Mariana e no Vale do Aço. A segunda percorreu cidades do médio Rio Doce e da divisa entre Minas Gerais e Espírito Santo, incluindo Governador Valadares, Conselheiro Pena, Resplendor e Aimorés. E a terceira e última frente foi nos municípios capixabas, lá no Espírito Santo, com coletas em Aracruz, Linhares, Colatina, São Mateus, Conceição da Barra e Marilândia. A FUNASA disponibilizou a nossa equipe, né? Três unidades móveis, junto com as equipes, para coleta da qualidade, né? Identificar a qualidade da água. Além de carros, apoio de equipes técnicas especializadas. Os laboratórios móveis permitiram a realização de análises físicas e químicas e microbiológicas, né? Isso foi importante, porque a partir daí nós podemos identificar a real qualidade, né? E necessidade de futuras ações que a gente precisa fazer a partir dessas análises.
2: Presidente, quando é que os resultados desse monitoramento serão divulgados, especialmente para as comunidades atingidas pela contaminação lá de 2015?
7: As análises já estão em fase final de análise, né? Devemos entregar nos próximos dias. Mais tardar, a próxima semana, nós já estaremos com todos esses dados monitorados para que a gente possa apresentar para toda a sociedade.
3: E esse monitoramento, ele vai ser permanente, presidente? Como é que vai ser a periodicidade desse acompanhamento?
7: Vai ser permanente. Nós já temos um acordo de cooperação técnica assinado com a AGESUS, que é a Agência Brasileira de Apoio à Gestão do SUS, e ele vai permitir que o governo, através da FUNASA, Fundação Nacional de Saúde, através de seus técnicos, possa fazer esse monitoramento de forma permanente.
2: Existe um outro trabalho desempenhado também pela FUNASA em relação à segurança hídrica, que é o programa Cisternas. Como é que ele atua para garantir água para as famílias de regiões secas ou semiáridas?
7: A iniciativa permite acesso regular à água potável para consumo humano por meio da captação e armazenamento da água da chuva. É importante que as populações do semiárido que estamos escutando já sabem como funciona. Então, na realidade, nós, na prática, o programa ele funciona como uma instalação de reservatórios, né? Os reservatórios têm capacidade de 16 mil litros conectados aos telhados das residências, né? Então, nos períodos das chuvas, a água é captada, filtrada e armazenada para ser utilizada nos meses de estiagem.
3: O presidente, quantas famílias já são atendidas pelo programa atualmente? Há previsão dele ser ampliado?
7: Olha, nós estamos atendendo agora 20.976 famílias, quase 21 mil famílias. E a ideia é que a gente faça essa ampliação ainda, tá certo? Os estados beneficiados nessa primeira etapa são Bahia, Ceará, Minas Gerais, Paraíba, Pernambuco, Piauí, Rio Grande do Norte e Sergipe, né? Os investimentos chegam a 250 milhões de reais.
2: E quais são os critérios de seleção das famílias atendidas pelo programa de cisternas?
7: Olha, boa pergunta, Luciano. Olha, o edital estabelece alguns critérios obrigatórios para participação. Por exemplo, as famílias precisam viver em comunidades rurais do semiárido, não ter acesso regular à água potável por rede de abastecimento e não ter sido atendido por programas de cisternas. Além, é claro, das residências ter as condições mínimas para instalação do equipamento. Telhado adequado, a captação da água da chuva, é importante que se tenha espaço suficiente no meio do terreno, né, para poder ter essas condições técnicas necessárias. Outro dado importante é que os critérios são situação de vulnerabilidade social, a pessoa tem que estar inscrita no CAD único, as famílias chefiadas por mulheres têm prioridades, a presença de pessoas com deficiência também, se é um deficiente na família, um deficiente físico, no núcleo familiar, tem prioridade também. E obviamente, e um dado muito importante, que está se dando como prioridade também as populações de comunidades quilombolas.
3: Agora, presidente, as famílias que tiverem interesse em receber esses equipamentos, elas devem fazer o quê? Procurar a prefeitura, a FUNASA diretamente, preencher um cadastro, como é que funciona?
7: Olha, essas 20.976 cisternas já foram feitas a partir de um seguindo critérios já estabelecidos pela FUNASA. A prefeitura fez o levantamento inicial e encaminhou a superintendência, né, da FUNASA, e as pessoas agora devem procurar a prefeitura para poder saber quais os locais. A prefeitura previamente já tem todas as comunidades que vão ser beneficiadas. E nós da FUNASA também, nós vamos divulgar todas as comunidades que foram pré-selecionadas pelas prefeituras.
2: Muito bem, nós conversamos com o presidente da FUNASA, a Fundação Nacional de Saúde, Lenildo Moraes. Muito obrigado por sua entrevista aqui, a Voz do Brasil.
7: Obrigado, Mariana. Obrigado, Luciano. Boa noite a todos os ouvintes da Voz do Brasil.
3: O Ministério da Previdência Social e o INSS realizam nesse fim de semana um grande mutirão para atendimentos em diversas regiões do país.
2: São mais de 59 mil vagas destinadas a perícias médicas e avaliações sociais do INSS. As etapas obrigatórias para concessão de benefícios previdenciários e assistenciais.
3: O secretário de Regime Geral de Previdência Social, Benedito Brunca, disse que o tempo de espera vem caindo e destacou a importância do agendamento.
8: No Brasil, o tempo médio de espera no mês de abril estava em 40 dias. Na parcial que tiramos esta semana, esse tempo médio já caiu para 30 dias, o que é uma evolução de 10 dias. É importante que as pessoas que estão aguardando os atendimentos possam entrar em contato ou com o 135 ou no próprio aplicativo do meu INSS para poder fazer a confirmação e antecipar seu atendimento, porque isso vai abreviar o tempo da decisão do seu benefício.
2: Hoje, dia 28 de maio, é comemorado o Dia Internacional da Dignidade Menstrual.
3: No Brasil, dados do IBGE indicam que 15% das adolescentes deixaram de ir ao menos um dia na escola por falta de absorvente.
2: Para tentar mudar essa realidade, o governo do Brasil promove o Programa de Proteção e Promoção da Saúde Menstrual.
3: Em 2 anos, mais de 3 milhões de pessoas foram beneficiadas com itens de higiene e ações educativas.
9: A mineira Mariana Soares conta que menstruou pela primeira vez aos 13 anos de idade e desde então sintomas como fortes dores e enjoo são comuns para ela. Hoje, aos 22 anos, ela luta para que mais mulheres possam falar sobre saúde menstrual.
10: Eu sei que tem muitas vozes de meninas que sofrem como eu, mas não têm a oportunidade de às vezes saber que ela pode viver melhor. Isso é um direito nosso.
9: Combater preconceitos e tabus é um dos objetivos do festival Alana Ideia Fest 2026 para tratar sobre dignidade menstrual e proteção de meninas e adolescentes, como explica a diretora executiva do Alana, Flávia Dória.
11: 6 entre cada 10 meninas têm a rotina escolar abalada por essas dores menstruais e 4 em cada 10 meninas chegam a faltar na escola pelo menos uma vez por mês por causa dessas dores, que muitas vezes são incapacitantes. A gente precisa falar sobre isso.
9: A programação faz parte das ações do Dia Internacional da Dignidade Menstrual, comemorado nesta quinta-feira. Desde 2023, o governo do Brasil distribui de forma gratuita absorventes por meio do Programa de Proteção e Promoção da Saúde Menstrual. Em 2 anos, mais de 500 milhões de unidades já foram distribuídas, de acordo com a Coordenadora Geral de Atenção à Saúde das Mulheres do Ministério da Saúde, Mariana Seabra, além do fornecimento de produtos, ações educativas.
12: O programa tem um eixo de dispensação desses absorventes, né? Através do programa Farmácia Popular. E hoje é possível retirar essas autorizações para os beneficiários que são inscritas no CadÚnico através do aplicativo Meu SUS Digital. A segunda forma é através do programa Pé de Meia e a terceira forma é justamente na Unidade Básica de Saúde, onde além da autorização, ela vai poder também ter todo o leque de informações.
9: Lembrando que o absorvente é distribuído de forma gratuita. E o benefício é destinado a pessoas com idade entre 10 e 49 anos, inscritas no CadÚnico e com renda mensal de até R$ 218,00, estudantes da rede pública de baixa renda e pessoas em situação de rua. Reportagem Gabriela Noronha.
2: Amanhã é o último dia para fazer a declaração do imposto de renda.
3: A Receita Federal já recebeu mais de 37 milhões de declarações e a expectativa é chegar a 44 milhões de documentos.
2: Quem entregar fora do prazo estará sujeito à multa.
3: E essas foram as notícias do governo do Brasil.
2: Uma realização da Secretaria de Comunicação Social da Presidência da República.
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2: Fique agora com as notícias do Poder Judiciário e do Congresso Nacional. Boa noite.
3: Boa noite para você e até amanhã.

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2: STF homologa acordo para viabilizar operação de crédito ao BRB.
3: STJ define que qualificadora de violência de gênero também se aplica a agressões contra a mulher em relação homoafetiva.
2: Semana na conciliação. Trabalhadores de empresa de tratamento de água e saneamento de Campinas fecham um acordo de mais de 7 milhões de reais.
3: Boa noite, eu sou Marcela Luiza.
2: E eu sou Walter Lima.
3: O Supremo Tribunal Federal homologou nesta quinta-feira um acordo entre a União, o Governo do Distrito Federal, o Banco Central e o Banco de Brasília para viabilizar uma operação de crédito destinada ao reforço financeiro do BRB.
2: A decisão foi tomada durante a audiência de conciliação conduzida pelo ministro Luiz Fux, Marcelo Della Libera.
4: O acordo permite que o Distrito Federal contrate um empréstimo junto ao Fundo Garantidor de Crédito para capitalizar o banco. A operação terá garantia de um sindicato de bancos e contra-garantia vinculada às verbas do Fundo de Participação dos Estados e do Distrito Federal e do Fundo de Participação dos Municípios.
3: O Comitê Nacional de Inteligência Artificial no Judiciário aprovou duas medidas para ampliar a segurança da inteligência artificial usada pela Justiça.
2: Coordenada pelo Conselho Nacional de Justiça, a manifestação técnica validou os riscos de inserção de comandos escondidos em documentos processuais e instituiu um Programa Nacional de Segurança para capacitação e com suporte e prevenção de riscos.
3: A manifestação técnica é a primeira medida nacional de orientação sobre o tema e deve ser submetida ao plenário do Conselho.
2: As medidas fazem parte das prioridades definidas pela gestão 2025-2027, coordenada pelo presidente do CNJ e do STF, ministro Edson Fachin.
3: Qualificadora de lesão corporal praticada contra a mulher pela condição do sexo feminino também se aplica em relação homoafetiva entre mulheres.
2: Essa é a conclusão do STJ. Fátima Uchoa.
5: Uma mulher foi acusada de insultar e agredir fisicamente a ex-companheira por ciúmes. O Ministério Público ofereceu denúncia por lesão corporal qualificada, considerando que a agressão foi cometida contra a mulher pela condição do sexo feminino e no âmbito doméstico. A Justiça de Santa Catarina condenou a acusada só pelo crime de lesão corporal em contexto doméstico. Já a sexta turma do STJ deu provimento ao recurso especial do MP. Segundo o ministro relator Rogério Schietti Cruz, basta o vínculo doméstico, familiar ou de afetividade e a condição de mulher da vítima para aplicação do sistema protetivo, sendo presumidas a vulnerabilidade e, consequentemente, a motivação de gênero.
3: Trabalhadores de empresa de tratamento de água e saneamento de Campinas fecham acordo de mais de 7 milhões de reais.
2: A conciliação foi fechada durante a Semana Nacional da Conciliação Trabalhista. Rafael Oliveira.
6: O acordo encerra uma ação coletiva de 2018 sobre gratificação paga a motoristas da Sanasa, empresa de economia mista de tratamento de água e saneamento de Campinas. 54 trabalhadores vão receber mais de 7 milhões de reais em valores líquidos. O acordo também prevê o recolhimento de 600 mil reais em FGTS e 2 milhões de reais em encargos previdenciários para a União. As negociações vinham sendo realizadas desde o início do ano.
3: Justiça recebe denúncia contra organização criminosa internacional por garimpo ilegal em Roraima.
2: Na ação, o MPF pede a condenação dos 6 integrantes do grupo e fixação de, no mínimo, 200 mil reais em multa por danos morais coletivos. Vanessa Pereira.
7: Segundo a denúncia, o grupo negociava ouro e diamantes extraídos ilegalmente no Brasil e no exterior, usando contatos e negociações no Peru para comercializar os minerais sem autorização. As investigações apontam investimentos de 350 mil reais na compra de ouro e negociações de pedras avaliadas.

0: avaliadas em mais de 100 mil dólares. O MPF pede a condenação dos 6 acusados por exploração ilegal de recursos minerais da União, organização criminosa transnacional, contrabando e lavagem de dinheiro, além de multa mínima de R$200 mil por danos coletivos e sociais.
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1: Uma boa noite.
2: E até amanhã.
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5: Eu sou Paula Groba.
6: E eu sou Ricardo Nakaoka.
5: E estes são os destaques de hoje do Jornal do Senado, que começa agora.
6: Senado aprova retomada de benefícios fiscais para o terceiro setor e isenção de IPI para pessoas com deficiência.
5: Escala 6x1, Senado vai analisar proposta aprovada pela Câmara.
6: Segue para sanção presidencial política nacional para estudantes com superdotação.
5: Boa noite.
6: Boa noite.
5: Hospitais filantrópicos, entidades assistenciais e organizações sociais podem voltar a ter acesso a benefícios tributários suspensos nos últimos anos. O Senado aprovou um projeto que retoma incentivos fiscais para instituições do terceiro setor e também garante a isenção do IPI na compra de veículos por pessoas com deficiência.
6: A proposta segue agora para análise da Câmara dos Deputados. Mais informações com o repórter Alexandre Campos.
7: Os benefícios referentes ao imposto sobre a renda das pessoas jurídicas, contribuição social sobre o lucro líquido e COFINS, atualmente assegurados por uma lei complementar apenas às organizações da sociedade civil de interesse público e organizações sociais, vão se estender também a todas as entidades do terceiro setor, como afirmou a relatora do projeto, senadora professora Dorinha Seabra, do União do Tocantins.
8: Infelizmente, no formato que está hoje, a PAIS e outras instituições já consolidadas na área social perderiam esse benefício.
7: O texto aprovado ainda reverteu outras reduções de benefícios. Um incentivo que passará a valer se a proposta virar lei será o referente à doação ou destinação para patrocínio de parte do imposto de renda devido por empresas para projetos esportivos, culturais e sociais, como os voltados para crianças, adolescentes e idosos. Também foi retomada a isenção total de IPI na compra de veículos por pessoas com deficiência.
5: E os municípios com pendência fiscal já estão autorizados a receber recursos de emendas parlamentares. A publicação que garante essa mudança já saiu no Diário Oficial.
6: Esse e outros dispositivos tinham sido vetados pelo presidente Lula, mas o veto foi derrubado pelo Congresso. Repórter Marcela Diniz.
9: Com a promulgação de 4 dispositivos da Lei de Diretrizes Orçamentárias de 2026, que tiveram veto presidencial derrubado pelo Congresso, ficam permitidas doações de bens e valores no chamado defesa eleitoral, que começa 3 meses antes e vai até o final das eleições. Outro dispositivo autoriza municípios de até 65 mil habitantes que tenham pendências fiscais a celebrar convênios com o governo federal, receber recursos de programas e ter acesso a emendas parlamentares. Na sessão que derrubou o veto, o presidente do Congresso, senador Davi Alcolumbre, assinalou que essas demandas fizeram parte da marcha dos prefeitos a Brasília.
10: São estradas, são rodovias, são escolas, são unidades de saúde, são creches, são praças, enfim, são obras muito relevantes para os municípios brasileiros.
9: As outras 2 regras reinseridas na LDO autorizam o uso de recursos da Lei Orçamentária Anual em despesas que estão fora da competência da União e são relativas à malha hidroviária brasileira e à construção e manutenção de rodovias estaduais e municipais destinadas à integração de modais de transporte ou ao escoamento produtivo.
5: Você sabe o que é ludopatia?
6: Ludopatia é o vício em jogos de azar. Essa compulsão provoca perda de controle, endividamento e impactos graves na vida familiar e emocional dos apostadores.
5: Muita gente vem se conscientizando de que essa atividade pode ser destruidora. Em meio ao avanço das bets no país, mais de 570 mil brasileiros já recorreram à plataforma de autoexclusão criada pelo Ministério da Fazenda para bloquear voluntariamente o próprio CPF em sites regularizados.
6: O crescimento do endividamento de famílias por conta do vício em jogos acendeu o alerta no Senado. Os detalhes com o repórter Rodrigo Rezende.
11: Pelo menos 570 mil pessoas já fizeram o cadastro na plataforma de autoexclusão para acesso a sites de apostas. O sistema do Ministério da Fazenda traz a possibilidade do bloqueio voluntário em todas as bets legalizadas no Brasil. De acordo com o Ministério, do total de cadastrados, 207 mil usuários apontaram a perda de controle sobre o jogo e os impactos na saúde mental como principais motivos para a autoexclusão. O vício em jogos de azar, conhecido como ludopatia, atinge milhares de brasileiros, como alerta o senador Humberto Costa, do PT de Pernambuco.
12: Dados da Organização Mundial da Saúde apontam que a taxa de dependência em jogos de azar pode variar de 1% a 3% da população adulta. Se aplicarmos essa proporção ao Brasil, estamos falando de até 4 milhões de brasileiros já em situação clínica de vício.
11: Caso você deseje bloquear o seu próprio acesso aos sites e sistemas regularizados de apostas no Brasil, basta acessar autoexclusãoapostas.fazenda.gov.br. Lembrando que o exclusão é sem o tio. Você deve ter uma conta gov.br para fazer a solicitação e seu CPF será bloqueado em todas as casas de apostas.
5: Secas mais severas, chuvas intensas e eventos climáticos extremos podem marcar os próximos meses no Brasil com o fortalecimento do fenômeno El Niño.
6: Diante do risco de impactos na agricultura, no abastecimento de água e até no aumento de desastres naturais, o Senado reuniu hoje no plenário autoridades e especialistas para discutir medidas de prevenção e preparação. Os detalhes com o repórter Márcio Maturana.
13: O climatologista Carlos Nobre alertou que para este ano se espera uma intensidade maior.
14: Agora, maio, junho, julho, já temos 92% de probabilidade de começar um El Niño e outubro, novembro e dezembro desse ano, a probabilidade é 98% desse El Niño ser forte ou muito forte. Então, nós temos que nos preparar muito.
13: O senador Hamilton Mourão, do Republicanos do Rio Grande do Sul, disse que é preciso aprimorar o Plano Nacional de Proteção e Defesa Civil de 2012, tornando obrigatórias simulações anuais nos municípios.
15: Se não treinar, nós não vamos conseguir executar na hora que a catástrofe acontecer.
13: O senador Hermes Klan, do PL de Santa Catarina, acredita que o trabalho do Senado para fortalecer o planejamento dos municípios em áreas de risco é fundamental, mas não é suficiente.
16: Muitos municípios brasileiros, especialmente os menores, não têm estrutura técnica, equipe permanente ou capacidade de acessar recursos federais com rapidez. O município sofre a tragédia, mas o sistema público só chega depois da água baixar. Enquanto isso, seguimos repetindo o ciclo: desastre, reconstrução, novo desastre.
13: A sessão de debates foi pedida por todos os líderes partidários, com primeira assinatura de Esperidião Amin, do PP de Santa Catarina.
5: E a proposta que acaba com a escala 6-1 foi aprovada na Câmara dos Deputados na noite de ontem. O próximo passo agora é a análise dessa PEC pelo Senado.
6: Senadores, no entanto, divergem sobre a PEC, que garante aos trabalhadores 2 dias de descanso semanal remunerado. A proposta divide opiniões entre parlamentares e setores da economia. O repórter Douglas Castilho tem mais informações.
17: Uma das vozes contrárias à redução da escala 6-1 para de 5-2 foi o senador Oriovisto Guimarães, do PSDB do Paraná. Segundo ele, trata-se de uma medida demagógica.
18: O Brasil já tem o maior Bolsa Família de toda a história, já tem auxílio gás, já tem benefício de prestação continuada, não tem cabimento, não houve aumento de produtividade, não não houve investimento em máquinas.
17: Mas o senador Irajá, do PSD do Tocantins, destacou que a nova jornada é uma tendência internacional, fruto justamente da modernização tecnológica.
19: Se a tecnologia já flexibilizou a jornada de 40 horas para os setores corporativos de tecnologia, é um contrassenso condenar o trabalho do comércio a um modelo rígido de aprisionamento de 6 dias por semana.
17: O senador Hamilton Mourão, do Republicanos do Rio Grande do Sul, considera a medida uma intervenção indevida do Estado.
20: Então, se eu vou trabalhar 1 dia, 2 dias, 3 dias, 4 dias, 5 dias, 6 dias, 7 dias, é uma decisão minha numa negociação com aquele que está me contratando.
17: O senador Rogério Marinho, do PL do Rio Grande do Norte, concorda com a livre escolha e apresentou uma nova PEC que será analisada pelo Senado em conjunto com o fim da escala 6x1. A proposta prevê a negociação entre trabalhador e patrão quanto à quantidade de horas trabalhadas e o pagamento proporcional às horas efetivamente cumpridas.
6: Com edição de Paula Groba e trabalhos técnicos de João Lira, o Jornal do Senado fica por aqui. Acompanhe agora as notícias da Câmara dos Deputados. Boa noite.
5: Boa noite e até amanhã.
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6: Parlamentares reduzem a jornada de trabalho semanal para 40 horas.
21: Proposta votada estende imunidade tributária de entidades religiosas.
6: Plenário amplia incentivos para a indústria brasileira de fertilizantes.
21: Cobertura de mais doenças com teste do pezinho avança na Câmara.
6: Boa noite. A Câmara examina projeto que organiza a ampliação do número de doenças que poderão ser detectadas pelo teste do pezinho. Vamos ouvir a reportagem de Maria Neves.
22: A Comissão de Saúde da Câmara dos Deputados aprovou o projeto que estabelece os prazos para ampliação dos problemas de saúde incluídos no teste do pezinho. Uma lei de 2021 lista 13 doenças a serem detectadas no exame. A legislação determina ainda que o Programa Nacional de Triagem deve ampliar a testagem em 5 etapas, mas não estabelece a data para início de cada fase. Hoje, o Sistema Único de Saúde testa os recém-nascidos apenas para as 7 condições previstas na primeira fase, que inclui hipotiroidismo, toxoplasmose e hiperplasia adrenal. Pelo texto aprovado, a segunda etapa de ampliação do teste do pezinho, que inclui a detecção de doenças raras genéticas e metabólicas, deverá estar em vigor até 2027. As demais etapas deverão ser implantadas a cada 2 anos depois de concluída a segunda fase. A relatora, a deputada Rosângela Moro, de São Paulo, ressalta que a triagem neonatal é uma das formas mais eficazes de prevenção em saúde infantil. Ela lembra que a detecção precoce de enfermidades permite intervenções terapêuticas antes da manifestação de sintomas.
23: A triagem, ela faz o diagnóstico de doenças antes mesmo delas se manifestarem. É extremamente importante que as mães exijam, levem os seus neonatos para fazer a triagem neonatal. Quanto antes diagnosticado, você trata, até impede o desenvolvimento da doença. Um dos exames, por exemplo, ele impede o retardo mental das crianças se for diagnosticado e tratado dentro do devido prazo.
22: Ao apresentar o projeto, o deputado Eduardo da Fonte, do PP de Pernambuco, afirmou que as doenças raras atingem cerca de 13 milhões de pessoas no Brasil. Segundo o parlamentar, 75% dos acometidos por essas enfermidades são crianças e 30% delas morrem antes dos 5 anos de idade. Na opinião do deputado, ainda que as doenças raras não tenham cura, a detecção precoce é importante porque permite o tratamento adequado que reduz as complicações e o risco de morte. A proposta que estabelece datas para ampliação do teste do pezinho ainda será analisada pelas comissões de Finanças e Tributação e de Constituição e Justiça. Da Rádio Câmara de Brasília, Maria Neves.
3: Saúde.
21: Hugo Leal.
0: Daniel, do PSD do Rio de Janeiro, critica o entendimento da Justiça Federal, que, segundo ele, pode dificultar a avaliação de pessoas com autismo leve e restringir o reconhecimento de direitos. Para ele, a medida contraria avanços aprovados na proteção às pessoas com deficiência.
1: O deputado também manifesta preocupação com possíveis impactos no acesso a benefícios sociais por famílias atípicas. Hugo Leal informa ainda que solicitou audiência pública para discutir os efeitos da medida e cobrar esclarecimentos sobre o tema.
3: Direitos Humanos.
0: Em defesa do Bolsa Família, Benedita da Silva, do PT do Rio de Janeiro, afirma que o programa é um instrumento de dignidade e combate à fome. Segundo a deputada, a maioria dos beneficiários conseguiu deixar o auxílio ao longo dos anos por meio da inserção no mercado de trabalho.
1: Benedita da Silva também aponta contradição em setores da elite que criticam investimentos sociais à população mais pobre, mas silenciou diante de subsídios e isenções concedidos a grandes empresas. Ela ressalta que as políticas de transferência de renda foram fundamentais para retirar o Brasil do mapa da fome.
3: Economia.
0: Câmara estende imunidade tributária das igrejas para a compra de bens e serviços destinados ao funcionamento das entidades. O repórter Marcelo Larcher tem as informações.
2: O plenário da Câmara aprovou proposta de emenda à Constituição que amplia a imunidade tributária das igrejas de qualquer culto para alcançar também a compra de bens e serviços necessários ao funcionamento das entidades religiosas. Imunidade tributária é quando o governo fica proibido de cobrar um imposto. A imunidade sobre patrimônio e renda já está assegurada às igrejas por diversas leis. A proposta aprovada deixa claro na Constituição que a imunidade tributária vai valer também para a aquisição de bens ou serviços necessários para a implantação, manutenção e funcionamento das entidades religiosas e templos de qualquer culto. A imunidade é estendida ainda para as creches, comunidades terapêuticas, mosteiros, seminários, conventos, serviços de acolhimento institucional, atividades sociais e assistenciais e demais atividades sem fins lucrativos. As condições e critérios de habilitação terão de ser definidas por lei complementar que ainda vai ser aprovada. Relator da proposta, o deputado doutor Fernando Máximo, do PL de Rondônia, diz que a proposta dá mais segurança jurídica para a imunidade já prevista na Constituição. Deputados da base do governo disseram que a proposta amplia um privilégio e permite que entidades ligadas à igreja sejam também beneficiadas por uma renúncia fiscal que será paga pelos demais contribuintes. Foi o que disse o deputado Pedro Czai, de Santa Catarina, líder do PT.
4: Três leis e a Constituição deixa claro, o apoio, a isenção tributária, a imunidade. Agora, o que se quer é extrapolar por várias modalidades de imunidade tributária, como alguém dá uma palestra, ganha 200 mil, alguém compra um avião de 20 milhões, porque vai ser para atividade religiosa.
2: O autor da proposta, deputado Marcelo Crivella, do Republicanos do Rio de Janeiro, diz que a imunidade prevista na Constituição para as igrejas não existe na prática.
24: É só isso que nós queremos. Que a imunidade prevista na Constituição aconteça na prática. Eu já paguei imposto sobre tudo. O dinheiro que eu dou para a igreja não é para pagar imposto de novo. E outra coisa, se comprar um avião, um helicóptero, o senhor acha que a Receita Federal vai devolver isso?
2: A proposta de emenda à Constituição que amplia a imunidade tributária das igrejas de qualquer culto seguiu para análise do Senado. Da Rádio Câmara de Brasília, com informações de Daniele Lessa e Antônio Vital, Marcelo Larcher.
3: Justiça.
1: Para Rogério Correia, do PT de Minas Gerais, o suposto uso de fundos de previdência estaduais, como Rio Previdência, em instituições privadas, levanta suspeitas de favorecimento político. Ele alega que as denúncias sobre o Banco Master revelam uma relação que envolve integrantes da oposição.
0: Rogério Correia cobra a responsabilização de todos os envolvidos no caso e exalta a atuação das instituições de controle e do judiciário. O deputado espera que as investigações alcancem todos que desviaram os recursos de aposentadoria.
1: Marcon, do PT Gaúcho, denunciou supostos esquemas ligados ao Banco Master. Ele alega que o senador Flávio Bolsonaro teria visitado o banqueiro Daniel Vorcaro em busca de repasses para despesas do ex-deputado Eduardo Bolsonaro nos Estados Unidos e formação de Caixa 2 para campanhas eleitorais.
0: Marcon exigiu também explicações do presidente nacional do PL, Valdemar da Costa Neto, e da liderança da legenda no Rio Grande do Sul sobre as graves acusações de desvios e benefícios financeiros ilícitos.
1: 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Votação. Câmara aprovou um projeto que cria incentivos para a indústria nacional de fertilizantes. A repórter Daniela Lessa explica que a intenção é tornar o Brasil menos dependente do mercado externo.
7: O plenário da Câmara aprovou o projeto que prevê diversos benefícios tributários, ou seja, descontos no pagamento de impostos para estimular a produção de fertilizantes no Brasil. O projeto cria o Programa de Desenvolvimento da Indústria de Fertilizantes, o Profert, que concede até 10 bilhões de reais em subsídios em 5 anos para fábricas de fertilizantes. Hoje o Brasil importa mais da metade dos fertilizantes e fosfatos utilizados na agricultura, principalmente de países como a Rússia, a China e os Estados Unidos. A proposta, já aprovada pelo Senado, está baseada em renúncia de receitas, ou seja, o governo deixa de cobrar impostos para estimular o setor. O texto final, apresentado pelo relator, deputado Júnior Ferrari, do PSD do Pará, limita essas desonerações em 2 bilhões de reais por ano e fixa prazo máximo de 5 anos para os benefícios. O projeto beneficia empresas com projetos aprovados pelo Ministério da Agricultura. Além disso, obriga a mistura obrigatória de fertilizantes nacionais no produto consumido e comercializado no país, começando com 2% ano que vem e chegando a 30% em 10 anos. O argumento é que o Brasil precisa ficar menos dependente do mercado externo. As medidas foram criticadas pelo deputado Gilson Marques, do Novo, de Santa Catarina.
8: Ele trocou a antiga forma de lidar com o problema, que era a desoneração tributária de IPI, COFINS, e ele abandonou essa forma de incentivo para ter uma outra forma de incentivo, que na verdade é uma reserva de mercado, ou seja, beneficiar poucos indicados. E além disso, ele se apoia em pilares que nós não concordamos, por exemplo, a mistura obrigatória de fertilizantes nacionais. Isso não faz sentido nenhum.
7: A proposta também permite que o governo federal crie linhas de financiamento a projetos de produção, pesquisa e infraestrutura, o que ficará a cargo do BNDES. De acordo com o relator Júnior Ferrari, a dependência de fertilizantes de outros países deixa o país vulnerável.
9: Esse projeto, ele é de suma importância, porque o Brasil, ele é um dos maiores produtores de alimentos do mundo e hoje importamos cerca de 85% a 90% dos fertilizantes. Então corremos o risco de falta de alimento no Brasil e no mundo. Daí a importância desse projeto, porque é uma questão econômica, mas muito mais e principalmente é uma questão de segurança alimentar.
7: Como foi alterado pela Câmara, o projeto que cria o Programa de Desenvolvimento da Indústria de Fertilizantes com benefícios tributários para aumentar a produção nacional voltou para análise do Senado. Da Rádio Câmara de Brasília, com informações de Antônio Vital, Daniele Lessa.
1: Agricultura.
0: Emidinho Madeira, do PL de Minas Gerais, denunciou o desvio de 850 milhões do Fundo de Defesa da Economia Cafeeira, principal aporte do governo federal ao setor. O parlamentar afirma que os recursos devem ser utilizados exclusivamente no fortalecimento da produção.
1: Emidinho Madeira cobrou ainda a redução imediata das taxas de juros do Funcafé para aliviar os custos dos produtores que enfrentam instabilidade de preços e sequelas de anos de seca, especialmente no estado mineiro. Turismo.
0: Bacelar do PV celebra o desempenho da Bahia na atração de turistas internacionais e atribui o avanço do setor, entre outras coisas, à ampliação da conectividade aérea. O deputado também faz críticas à condução da política de turismo durante a gestão anterior.
1: Bacelar lembra ainda que o aumento da chegada de visitantes estrangeiros e a relevância econômica da atividade têm impulsionado a expansão do setor. Segundo ele, tudo isso reflete políticas públicas de incentivo ao turismo nacional.
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3: Trabalho.
0: Câmara aprova a redução da jornada semanal para 40 horas e 2 dias de descanso remunerado. O repórter Antônio Vital acompanhou a votação.
11: A Câmara dos Deputados aprovou por 472 votos a favor e apenas 22 contrários a proposta de emenda à Constituição que reduz a jornada normal de trabalho para até 40 horas semanais e garante 2 dias de repouso semanal remunerado aos trabalhadores. Horas antes, o texto apresentado pelo relator, deputado Léo Prates, do Republicanos da Bahia, foi aprovado em uma comissão especial por 34 votos a 4. No plenário, o texto aprovado foi uma emenda apresentada pelo líder do PT, Paulo Pimenta, do PT do Rio Grande do Sul, praticamente idêntica ao aprovado na comissão e resultado de um acordo entre a maioria dos partidos. A aprovação desse texto alternativo impediu que fosse votada a pedido do PL ou

0: contra a proposta de emenda à Constituição apresentada pela deputada Érica Hilton, do PSOL de São Paulo, que reduzia a jornada de trabalho para 4 dias por semana e foi analisada junto com o texto aprovado. Além da jornada de 40 horas semanais, o texto aprovado, conhecido como PEC do fim da escala 6x1, prevê que um dos 2 dias de descanso deverá ser preferencialmente aos domingos. A redução da jornada e a ampliação do descanso devem acontecer sem qualquer tipo de redução nos salários. Essa garantia também vale para os pisos salariais. A adoção da medida será gradual. 60 dias depois da publicação da emenda, a jornada normal não poderá passar de 42 horas semanais. Depois de 1 ano, deverá cair para 40 horas. A proposta foi criticada por deputados da oposição, inclusive do PL, que tentou aprovar a proposta que não tinha sido objeto de acordo no plenário. Para o deputado Bibo Nunes, do PL do Rio Grande do Sul, a medida proíbe as pessoas de trabalharem.
1: Estão querendo proibir de trabalhar nesse país. Não tem lugar do mundo que proíba de trabalhar. A esquerda só sabe viver de bocas e tetas. É com trabalho que se vive. Trabalho honra, dignifica.
0: O deputado Carlos Aratini, do PT de São Paulo, criticou a tentativa de aprovação de texto que não tinha sido objeto de acordo.
2: Um destaque fake. Por que fake? Porque a maioria do PL atuou o tempo todo contra a PEC que acaba com a escala 6x1 e coloca a jornada de 40 horas. Chegaram a apresentar aqui uma emenda onde teria um prazo de implantação dessa modificação de 10 anos, mas agora eles dão uma de radical.
0: A proposta foi criticada por outros deputados da oposição. O deputado Kim Kataguiri, do Missão de São Paulo, considerou a aprovação da proposta uma medida eleitoreira que não trará benefícios reais ao trabalhador.
3: Aliás, o melhor cenário para mim era nem ter transição, era começar agora. Quanto antes começar, antes as pessoas vão saber que é uma farsa, que a vida delas não mudou, não melhorou, que elas não vão estar trabalhando menos.
0: O texto permite que convenções ou acordos coletivos estabeleçam regime de compensação, inclusive para categorias com jornadas diferenciadas. Outro trecho prevê que lei complementar estabeleça medidas de transição para microempreendedores individuais, microempresas e empresas de pequeno porte. A proposta também permite que empresas que prestam serviço de mão de obra terceirizada para o serviço público, por meio de licitação, reduzam a carga horária dos funcionários após a alteração do contrato. Ao defender a importância de mais tempo livre para os trabalhadores, o autor de uma das propostas que deu origem à mudança, o deputado Reginaldo Lopes, do PT de Minas Gerais, destacou as consequências de jornadas extensas para a saúde mental do trabalhador.
4: Nenhum setor econômico perde, muito pelo contrário. O que prejudica uma economia, uma empresa, é o seu trabalhador, seu colaborador adoecido. E hoje nós temos uma pandemia de doença mental no país.
0: O presidente da Câmara, Hugo Mota, classificou a aprovação como histórica. Depois de aprovada em 2 turnos de votação, a PEC do fim da escala 6x1 seguiu para análise do Senado. Da Rádio Câmara de Brasília, com informações de Daniele Lessa, Antônio Vital.
5: Padre João, do PT de Minas Gerais, afirma que o fim da escala 6x1 restringe acordos trabalhistas que desrespeitem o novo limite de horas. Ele também relaciona a alteração constitucional ao combate à exploração do trabalho e à sobrecarga enfrentada principalmente por mulheres.
6: Heloísa Helena, da Rede do Rio de Janeiro, afirma que o debate sobre o fim da escala 6x1 representa uma reivindicação histórica dos trabalhadores. Para ela, a mudança pode melhorar a qualidade de vida e reduzir a sobrecarga enfrentada por diferentes categorias profissionais.
5: Segundo Alexandre Lindemeyer, do PT do Rio Grande do Sul, a redução da jornada de trabalho é uma pauta histórica para o parlamento brasileiro. Ele observa que, com o avanço da tecnologia, não há mais justificativa para manter uma jornada que adoece os trabalhadores.
6: Bebeto, do PP do Rio de Janeiro, declara posicionamento favorável ao projeto que acaba com a escala de trabalho 6x1. O parlamentar relembra sua trajetória profissional como servente de pedreiro, camelô e feirante para reforçar seu compromisso com a defesa dos direitos dos trabalhadores.
5: Welter, do PT do Paraná, celebrou o avanço da votação para o fim da escala 6x1, destacando o impacto positivo da medida para mulheres, jovens e trabalhadores rurais. Segundo ele, a mudança promove uma rotina mais humana, além de alinhar o Brasil aos padrões de países desenvolvidos.
6: Pedro Paulo, do PSD do Rio de Janeiro, defendeu o fim da escala 6x1, destacando que a medida vai beneficiar milhões de trabalhadores ao reduzir o desgaste físico e mental. Ele afirmou ainda que o descanso adequado eleva a produtividade e saúde mental do trabalhador.
5: Ana Pimentel, do PT de Minas Gerais, afirma que a redução da jornada de trabalho sem redução salarial será uma conquista histórica dos trabalhadores brasileiros. brasileiros. A deputada afirma que o fim da escala 6x1 representa uma medida de justiça para quem enfrenta sobrecarga laboral.
6: Termina agora o Jornal Câmara dos Deputados, produzido pela Rádio Câmara. O programa teve trabalhos técnicos de Everson Urani e apresentação de José Carlos Andrade e Márcio Aquilissardi. Uma boa noite para você.
5: Uma ótima noite. A Voz do Brasil volta amanhã.
7: Você ouviu a Voz do Brasil. 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
9: 10:24.

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8: 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Honra e glória ao nosso Deus que está aqui.
10: 10:47.

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7: 11 e 2.
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9: 11:23.

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7: 11:42.

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5: Meia-noite e um.
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2: 12:30.
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2: Uma hora.

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2: 1:30.
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0: Senhor, nós queremos ser esse sacrifício. Nós queremos atrair o teu coração, Senhor. Nós queremos atrair a tua presença, Senhor, nessa noite. Atrair a tua presença, Senhor. Senhor, esse lugar nessa noite é um santuário. Nós preparamos esse lugar para ti, para receber a tua presença, para te receber, Senhor. Nós queremos a tua presença aqui, Deus. Se você deseja a presença do Senhor, diga isso para ele. Diga o quanto você precisa. Diga o quanto a tua alma precisa.
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2: 2 horas. 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

0: estamos chegando.
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0: Ô, compadre, comadre, estamos chegando aqui no Clube do Caipirão, defendendo as tradições culturais de nossa terra com grandes sucessos do nosso cancioneiro. Muita música, alegria pra você, que é o melhor ouvinte do mundo. Vamos que vamos!
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0: A sonoplastia do meu irmão, companheiro Zé Luquinha, assessoria e produção da dona Juju. Juntos nós vamos reviver um passado tão vivo e presente na história e na memória de cada um de nós amantes da música sertaneja. Com a proteção de Deus, estamos chegando.

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1: Opa, que maravilha, como é bom estar contigo em mais uma manhã sertaneja aqui no Clube do Caipirão, abrindo o baú da música sertaneja. A Juju foi ajeitar um cafezinho pra nós, já tem um cafezão cabeceira, o Luquinha tá ali separando mais umas modas, daqui a pouquinho tem humor caipira, ainda hoje tem histórias e canções da música sertaneja e o sucesso por aqui não para.
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1: É só modão no Clube do Caipirão, como esse aqui, ó, lembra?

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1: Vamos que vamos, então, na hora de tomar aquele cafezão. A Juju vem colocando um cafezão caprichado aqui pra nós, a moda dos tropeiros, o sistema do Caipira. Escuta o cheiro, hein? Eita, cafezinho bom. 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
1: Aê, compadre, como é você que tá acompanhando o nosso Clube do Caipirão? Ó, o nosso programa, ele tem o objetivo de preservar a cultura caipira e a música sertaneja raiz. Por isso, nós temos alguns parceiros que gostam do nosso projeto e nos dão um apoio cultural para continuarmos firmes nessa jornada.
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1: E vamos falar de saúde. 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
1: 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Vamos ouvir uma bonita composição do nosso amigo Zé Procópio, Jovem Outra Vez. Música com Lady e Laura. Tá no jeito, Zé? Então roda pra nós.

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2: 2h20.
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2: Muito bom dia pra você, meu compadre, companheiro, minha comadre, grande amiga, final de madrugada, começo de manhã, tamo aqui no Pé do Oito com o nosso Clube do Caipirão. Na Top FM, tô feliz, tô na top.
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2: É o Clube do Caipirão defendendo a viola caipira, as tradições de nossa terra. Bom dia pra você que tá chegando agora, você que já vem com a gente, seja muito bem-vindo. Tem muita moda boa pra gente ouvir.
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2: Vamos ouvir agora os reis do batidão, Carlito, Badu e Voninho. De 1976 é o ano da gravação da Cachoeira de Lá.

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2: E o pessoal tem perguntado do pendrive. Estamos agora com o novo pendrive do Clube do Caipirão, com esses modão que a gente toca aqui no programa, viu? Pra você ouvir no carro, no trabalho, junto com os amigos, na festa, na pescaria, numa hora de lazer. Eita, é só modão dos cabeceiros, hein? Manda mensagem no WhatsApp, código de área 18 996431387. Tem um link também pra você baixar aí no computador. É o pendrive de sucessos do nosso cancioneiro rural, da música sertaneja raiz, pra você, hein? Pendrive de modão do Clube do Caipirão, 18 996431387.
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2: Vamos ouvir com a jovem dupla Zé Caboclo e Caboclinho.

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2: E agora aqui no Clube do Caipirão vamos com as dicas de saúde com a Beth Begonha.
3: Organização Mundial de Saúde considera a violência contra a mulher questão de saúde pública. Os índices colhidos em todo o planeta revelam números alarmantes. Uma em cada três mulheres do mundo sofreu algum tipo de violência, na maioria das vezes dentro de casa. A OMS define violência como uso de força ou poder em ameaça ou prática que possa resultar em situações de sofrimento, privação e, claro, em morte. As notícias sobre fatos dessa natureza se repetem, mas como sociedade não podemos jamais normalizá-las. Pelo contrário, elas devem servir de alerta a indivíduos e governos de que a situação merece medidas urgentes. Você, mulher, seja sempre cuidadosa em suas relações. Não permaneça em situações onde sua dignidade é violentada e onde seu corpo passa a estar sob perigo, independentemente de quem seja o agressor. O governo federal oferece dois canais de orientação diante de circunstâncias assim: o número 180 e o WhatsApp 61 96 100 180.
2: Obrigado, Beth, pelas informações. A Beth volta amanhã aqui no programa com mais dicas de saúde.
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2: A morte do Carreiro, o nome da moda. Vamos ouvir com Zé Carreiro e Carreirinho.

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2: Muito bem, uma pausa ligeira, daqui a pouquinho tem humor caipira com Barnabé, hein?
4: Alô, meus ouvintes, é o Caipira Barnabé chegando aqui e daqui a pouquinho tem caos pra vocês rirem à vontade aqui no Clube do Caipirão. Um abraço do Caipira Barnabé.
2: Opa, daqui a pouquinho, então continue com a gente.
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1: 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Ótima madrugada pra você, bom dia, com muita moda boa e alegria, é o Mato Grosso do Sul em festa aqui na Top FM com o nosso Clube do Caipirão.
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1: Já estamos de volta com o Clube do Caipirão, maior programa sertanejo raiz do rádio.
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1: Na ponta da agulha, Sérgio Reis e acabou a bonita.

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1: Agora pare o que você está fazendo, aumenta o volume do rádio e vamos rir juntos no humor caipira com nosso amigo lendário Barnabé.
2: Olha, outro dia quase que eu briguei com um sujeito na rua só porque ele xingou a minha família, pisou no meu calo e deu dois tapas na minha cara. Eu não briguei porque ela era muito grande. Aí o homem deu um tapa com tanta força na minha cabeça que me arrancou a sola do sapato. Por causa desse negócio de valentia minha, eu já fui até convidado para firmar nos Estados Unidos. Vou. Não, tanto é que eu quero avisar os meus amigos do Brasil que logo, logo vocês vão descansar de mim por alguns tempos. É porque eu vou para os Estados Unidos o ano que vem participar de um filme. Agora, só que eu vou ter que ficar sem comer muito tempo para emagrecer o quanto mais eu puder. Porque eu vou trabalhar num filme do Tarzan e vou fazer o papel de Cipó.
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1: Aí bonito, hein? Nosso amigo Barnabé no Humor Caipira do Clube do Caipirão. Siga nas redes sociais, @ Caipira Barnabé. Amanhã ele volta com muito mais.
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1: Agora vamos ouvir a moda Fazenda Espraiadinho, composição do nosso amigo Zé Procópio da cidade de Pardinho, com Carreiro e Carreirinho, vamos recordar.

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2: Agora, junto com a FAESP, Federação da Agricultura do Estado de São Paulo, Senar, Serviço Nacional de Aprendizagem Rural e sindicatos rurais, vamos com o informativo do agro, deixando você logo cedo muito bem informado. Limeira recebeu recentemente o evento Cultivando o Futuro do Agro, promovido pela FAESP Jovem, que reuniu jovens interessados em inovar e transformar o setor agrícola. O encontro teve como objetivo discutir as tendências e desafios do agronegócio, além de promover a troca de experiências entre os participantes. A presidente da comissão FAESP Jovem, Juliana Farrá, e a vice-presidente da comissão Semeadoras do Agro, Adriana Menezes, comandaram o painel conectando tradição e inovação no agro. O evento contou ainda com o Momento Saúde e o Momento Sebrae para ampliar a visão dos jovens participantes do encontro em outras direções. Para saber mais detalhes, acesse o site da FAESP, faespsenar.com.br. É o informativo do agro, junto com a FAESP, Senar e sindicatos rurais, deixando você logo cedo muito bem informado aqui no Clube do Caipirão.
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2: Vamos recordar mais um sucesso?

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2: Muita gente tá perguntando sobre o pendrive do Clube do Caipirão. A gente tá sem o pendrive por enquanto, porque agora eu tô produzindo novo pendrive do Clube do Caipirão. Tô separando aqui, selecionando músicas selecionadas a dedo, muita moda boa, muita raridade que você gosta, que a gente roda aqui na programação, viu? Então em breve teremos um novo pendrive do Clube do Caipirão. Aguarde.

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3: 3 horas.
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1: Ó, nós outra vez aqui defendendo a viola caipira, as tradições de nossa terra aqui no Clube do Caipirão. É só modão.
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1: Agora no jeito tinha um Carreiro e Pardinho, Caçador do Inviema.

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1: Uma excelente manhã pra você. Bom dia.
2: Bom dia pra vocês tudo.
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0: 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Por isso, nós temos alguns parceiros que gostam do nosso projeto e nos dão um apoio cultural para continuarmos firmes nessa jornada.
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2: 3:20.
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0: A barranca do dia já vai se aprumando, é final de madrugada aqui no Mato Grosso do Sul, só alegria com o nosso Clube do Caipirão, aqui na Top FM. 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
0: Como é bom estar contigo em mais um amanhecer do nosso interior, aqui no Clube do Caipirão, abrindo o baú da música sertaneja.
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0: Agora vamos ouvir os Agroboy com Renato Teixeira e Mike Lian interpretando a canção Fotos Antigas. Ó que moda ajeitada.

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0: Valeu, Wilson Sartori, pelas dicas. É isso aí, vamos cuidar do meio em que vivemos, vamos cuidar do nosso meio ambiente.
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0: No jeito, Chitão e Chororó, amante e amada.

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2: 3:40.
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1: Abraço aos amigos do agro, né? O agro em peso aqui no nosso estadão do Mato Grosso do Sul, pessoal na capital morena, muita gente já no pé do 8, acompanhando a nossa programação, gratidão imensa, tô feliz, tô na top.
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1: É o Clube do Caipirão pelo rádio, pela internet. O negócio é defender as tradições de nossa terra com as músicas que marcaram época. Bom dia!
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1: É uma da nova, muito sentimental. Nós vamos ouvir agora com Antônio e Gabriel. Tratorzinho Verde. Roda, Zé!

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3: 4 horas.
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0: 4 e 1.
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3: O Senhor é o meu pastor, nada me faltará. Deitar-me faz em verdes pastos. Guia-me mansamente a águas tranquilas. Refrigera minha alma. Guia-me pelas veredas da justiça, por amor do seu nome. Ainda que eu andasse pelo vale da sombra da morte, não temeria mal algum, porque tu estás comigo. A tua vara e o teu cajado me consolam. Preparas uma mesa para mim na presença dos meus inimigos. Unges a minha cabeça com óleo, o meu cálice transborda. Certamente que a bondade e a misericórdia me seguirão todos os dias da minha vida. E habitarei na casa do Senhor por longos dias. Aquele que habita no esconderijo do Altíssimo, à sombra do Onipotente descansará. Direi do Senhor, Ele é o meu Deus, o meu refúgio, a minha fortaleza, e nele confiarei. Porque Ele te livrará do laço do passarinheiro e da peste perniciosa. Ele te cobrirá com as suas penas, e debaixo das suas asas estará seguro. Sua verdade é escudo e broquel. Não temerás espanto noturno, nem seta que voa de dia, nem peste que anda na escuridão, nem mortandade que assola o meio-dia. 1000 cairão ao teu lado e 10.000 à tua direita, mas tu não serás atingido. Somente com os teus olhos olharás e verás a recompensa dos ímpios. Pois tu, ó Senhor, és o meu refúgio. No Altíssimo fizeste a tua habitação. Nem o mal te sucederá, nem praga alguma chegará à tua tenda. Porque aos teus anjos dará ordem ao teu respeito, para te guardar em todos os teus caminhos. Eles te sustentarão nas suas mãos, para que não tropeces com teu pé em pedra. Pisarás o leão e a cobra. Calcarás os pés o filho do leão e o dragão. Porquanto tão encarecidamente me amou, também eu o livrarei. Pô-lo-ei no alto retiro, porque conheceu o meu nome. Ele me invocará e eu lhe responderei. Estarei com ele na angústia, dela o retirarei e o glorificarei.

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0: licença, com licença. No frio da madrugada. Estamos cheio, friozinho, né? No friozinho da madrugada, nós estamos chegando para trazer emoção, alegria e boa música para você. Bom dia, Camapuã. Bom dia, Caracol. Bom dia, Ivinhema. Alô, Glória de Dourados. Muito obrigado pela audiência. Nós estamos entrando na conversa. Que todos tenham um bom dia. Nós já tomamos banho na água fria. Não, você não, Bocão? Você não dá bom dia aqui pro povo aqui, Bocão?
1: Bom dia, bom dia.
0: Você não tomou banho na água fria, não? Eu acho que nem banho você tomou, viu, Bocão? Oi, gente! Vamos começar o nosso programa com o nosso primeiro vlog musical. Manda lá!

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programa Alto Astral é aqui na Top, porque Mato Grosso do Sul agora é top. Vamos caminhando. Bom dia, bom dia, bom dia, bom dia, meu povo. Roda!

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2: 4:20.
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1: 4:21.
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6: 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Bom dia, meu amigo Amarildo. Você faz parte do meu show. Muito obrigado, muito obrigado. 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Bom dia, médicos, médicas de plantão, enfermeiras, enfermeiros de plantão, pessoal da saúde, muito obrigado.

obrigado a vocês também que acompanham o nosso programa, o nosso trabalho, em nome das famílias, muito obrigado a vocês que saem de casa, colocando suas vidas em risco para nos proteger da marginalidade. Um grande abraço aí para vocês da Polícia Civil, Polícia Militar, ligados no nosso, todos os delegados, né? Delegados, delegadas que estão aí de plantão, muito obrigado pela audiência. Alô, meus amigos motoristas dos ônibus coletivos. Eita, pessoal que levanta cedo pra trabalhar. Olha a responsabilidade desse povo, hein? Esses profissionais carregando o nosso povo pra baixo, pra cima, pelas ruas, pelas avenidas. São mais de cada ônibus desse aí, porque o nosso povo vai parecendo sardinha enlatada, né? Nesses ônibus aí, que a gente espera que o nosso transporte público melhore. Olha a responsabilidade desses motoristas aí, carregando o nosso povo para trabalho, pros bairros, pras vilas. Meu abraço a todos vocês, motoristas dos nossos ônibus coletivos e seus familiares. Vocês fazem parte do meu show. Vambora, roda lá, bocão!

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Estamos do lado de cá e vocês do lado de lá, agradecendo a Deus por mais um dia de vida. Nós chegamos com o brilho da lua, chegamos com o sereno da madrugada, todo empacotado aqui para trazer a emoção do nosso programa Alto Astral e a boa música para você. Muito obrigado você que tá dirigindo a caminhonete aí. Alô, meus amigos motoristas, caminhoneiros, bom dia, bom dia, boa viagem para quem tá saindo. Prestem atenção na BR, meu povo. Deus com vocês e com a família de vocês. Um abraço para todos os garis, né? Eu digo no meu programa, o que seria de nós da cidade se não fosse os garis, né? Uma sujeirada danada, não é mesmo? Você já imaginou, meu amigo, minha amiga, a nossa cidade sem os garis? Por isso é que eu falo, vocês garis merecem toda a nossa consideração, todo o nosso carinho, todo o nosso respeito. Deus abençoe vocês e suas famílias. Muito obrigado pela audiência. João Bosco está ao lado de vocês, torcendo por vocês. Vambora, vamos trazer mais um bloco musical. Roda lá.

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2: 4:40.
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2: 4h41. 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

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Você faz parte do meu show. Estaremos reunidos até às 7 horas. Muito obrigado pela audiência. Vamos caminhando, vamos rodando mais um bloco musical. Manda lá.

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2: Estamos de volta com o nosso programa Alto Astral. Tô feliz, tô na top. Mato Grosso do Sul agora é top. Você que já levantou, saiu da cama quentinha. Agora vamos pro chuveiro. Vamos tomar banho pra enfrentar mais um dia de trabalho, graças a Deus. Muito obrigado pela audiência. Vamos seguindo com a parte musical do nosso programa.

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0: agradeço do interior o meu carinho, o meu abraço, muito obrigado. Também ao meu povo do campo. Sítios, fazendas, assentamento. É o povo do agro.
1: Brasil.

0: eu já?
1: Oi!
0: Eu gostava do leite condensado Monça, sabe?
1: Ah, é?
0: É claro. Agora tem piracaju, piracaju.
1: Você hoje também, meu cara. Você já chegou muito exigente, rapaz. Pra que tanta exigência?
2: Eu moro aqui.
1: A vida não é assim não, Mogão.
0: Você lembra do Monstro.
1: A partir de agora pode ligar pra mim. 99 92 18 85 50 Agradecendo a Deus por mais um dia de vida.
0: De
1: saúde.
0: Trabalho.
1: Esperança.
0: Ele

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5: 5:22.
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5: 5:24.
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1: meus
0: Rio
1: amigos do produtores do rurais. 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

0: aí.
1: Bom dia, moço.
2: Oi.
1: A Flávia Miranda pediu essa música aí, ó.
2: É, a Flávia Miranda?
1: Pediu Cabaré da Loira.
2: Bota. Cabaré da Loira.
1: Luciano Boiadeiro.
2: Aí lembra meus tempos, hein? Ai, ai. Como é que é o nome dela?
1: É, Flávia Miranda.

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0: construção civil.
1: E tinha o Bruno e Marconi também.
0: Bom dia, engenheiros, contabilistas.
1: Quase morrendo, ela chamava o gelo, não chamava.
0: Pintores residenciais
1: Giovani.
0: E automotivos.
1: Ataíde e Alexandre.
0: Alô, meus amigos salgadeiros e salgadeiras. Ataíde. Bom dia! 992188550 pra você falar com o filho do véio aqui. Manda seu áudio aí pra mim, bem bonito, bem forte, que o João Bosco tá aqui de camisa azul pra atender você.
2: João Bosco.
0: Bom dia. Bom dia, querida.
2: Kenneth Periquim tá ali no município de Fátima do Sul.
0: Oi, amor.
2: Também tô ligadinha na top.
0: Obrigado.
2: Toca pra mim, deixa em cheiro de shampoo. Uma mãe abençoada para todos nós. Tô na top, tô feliz.
0: Ai, que
2: se
0: bom.
2: Se tiver Pix, eu quero concorrer.

0: Bueno, dia.
1: Ligadaço aqui, hein? Tá no Top, Top FM. É isso aí, João Bosco. Essa madrugada fria, hein? Coloca aí Regis Canoeiro com o Ivo de Souza aí, Nelson Medeiros. Coloca aí no sorteio aí, João Bosco. Esse Pix aí de 88, 90 aí.
0: Legal, meu amigo.
1: Um abraço, irmão.
0: Ô,

0: Bom dia, João Bosco. Bom dia, Bocão.
1: Bom dia.
0: Chegando aqui sentido Aparecida do Taboado hoje. Com a graça de Deus. Boa programação aí, boa música.
1: Obrigado.
0: Tudo de bom. Vamos que vamos.
1: Presta atenção na BR, meu amigo. Povo trabalhador, motoristas, cortando as BRs de Mato Grosso do Sul, ouvindo o alto astral da Top FM. Mato Grosso do Sul agora é top.
2: Flávia Saldias, da Copa Trabalho, João.
1: Alô, Flavinha, Copa Trabalho, bom dia, minha querida. Você faz parte do meu show, sabia?

0: a Noêmia diz que levanta, liga o rádio, vai tomar um banho bem morno, ouvindo o programa do João Bosco. Muito obrigado, viu, Noêmia? Eu vou falar pra vocês, mulheres do meu coração, que ouvem o meu programa com todo o meu carinho e meu respeito. Pra mim não importa com quem que você dormiu. O que me interessa é que você acorde comigo aqui, tá entendendo? Vamos! 5:32.
1: João Bosco
0: ao seu lado.

0: frigoríficos.
1: Verdade.
0: Pessoal, esse pessoal também levanta cedo, levanta de madrugada, ônibus passa para levar para os frigoríficos. Muito obrigado a vocês pela audiência. Vocês fazem parte desse show. Nove dois um oito oito cinco cinco zero pra você falar comigo. Bonjour, bonjour, bonjour. Bom dia, good morning. Alô, meu povo do Mercadão, aí, vamos levantar. Pessoal aí que ainda não levantou, tá na hora, meu povo, são 5:37. Vamos abrir o negócio.

dia, Bandeirantes. Bom dia, Terenos, dois irmãos do Boretim. Bom dia, Tijuca.

0: oggi a Vida Nova. São tantos conjuntos residenciais, né, Bocão?
1: Verdade.
0: Nossa cidade cresceu maravilhosamente. E hoje já conta, como eu digo sempre aqui, com praticamente 1 milhão de habitantes. E eu tô feliz, eu tô na top. Bem de manhã.

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1: 5:40.
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5: 5:45.
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0: chimarrão, olha o chimarrão, meu povo.
1: Jambosco.
2: Oi.
1: Amanhã é aniversário da Flávia Saldias da Copa Trabalho, João.
2: Ah, é? Flávia, vai ter festa aí, Flávia. Se tiver, é nós dentro, hein? É nós com você aí. Não que a gente seja oportunista, não, viu, Flávia? Mas sabe como é que é?

0: mulher não se pode tirar proveito da mulher. O homem é que tem que sustentar a mulher, é ou não é? Tudo bem que a mulher trabalha pra fora, ajuda muitas delas valentes, que não tem marido, marido largou, foi embora, e ela tá aí cuidando da família, levantando cedo pra trabalhar. Meu abraço a vocês, minhas queridas, vocês são nosso orgulho. Nosso orgulho, você mulher que levanta bem cedo, se arruma, se ajeita, se perfuma e vai pro trabalho, cabeça erguida pra cuidar dos seus filhos. É isso aí, João Bosco tá ao lado de vocês, trabalhando com vocês, pedindo a Deus pela vida de vocês. O Bocão, quando ele namorava a Japinha, ele dava toda a atenção pra Japinha, né, Bocão?
1: Verdade, verdade.
0: Duas vezes por dia ele ia ver a namorada dele. Ele ia na hora do almoço e na hora da janta. Ai, ai, ai. Bocão ia duas vezes ver a namorada dele. Na hora do almoço ele tava chegando. Na hora da janta ele tava chegando também. Aí a Japinha começou a desconfiar, né? Pois.

0: Bocão.
1: Bom dia, meu amigo.
0: Bom trabalho pra você, Jumbo.
1: Valeu, velho.
0: Aí, Bocão.
1: Valeu.
0: Boa sexta-feira, com a graça de Deus.
1: Sim.
0: Protegendo aí vocês todo mal. E todo o pessoal da rádio aí, e eu também. Jumbo, se tiver algum sorteio, coloca nós nesse sorteio do Pix aí. Carlos Alberto Carneiro Felício, a Mata de Jacinto. Tô feliz, tô na top.
1: Muito obrigado.
0: Tchau, cara. Obrigado.
1: Tchau, cara. Cali. Obrigado, meu amigo.
2: Oi, bom dia, Rádio Top FM.
1: Bom dia,
2: João Bosco de Medeiros. Eu sou a Camila do Jardim Centenário, tudo bem?
1: Tudo bem, amor.
2: É, clicadinha na programação, me coloca no sorteio do Pix, de 88.90, por favor.
1: Sim.
2: E que hoje nós tenhamos um dia maravilhoso, abençoado.
1: Ok.
2: Tchau, tchau.
1: Tchau, tchau. Vamos pra cima, meus amores do rádio.
3: Bom dia, João Bosco.
1: Bom dia.
3: Medeiro. Bom dia, Bocão.
1: Bom dia.
3: Seu Elson, aqui do Jardim Colúmbia.
1: Bom dia, Elson.
3: Bom, retornando de novo lá em Jardim, para finalizar o nosso serviço que nós começamos lá.
1: Sim.
3: Estamos escutando a Top FM. Eu e o Everton, retornando a Jardim de novo.
1: Bom dia, Everton. Ele tá indo pra Jardim ou ele tá saindo de Jardim?
4: A equipe da Canecel tá indo finalizar o serviço lá em Jardim.
1: Ah, ele tá indo pra Jardim.
4: Isso.
1: Ah, muito bem. Então, boa viagem pra vocês, meus amigos, que estão na rodovia, né? Ouvindo o programa Alto Astral. Tô feliz, tô na top. Obrigado, meu povo.

para todos os meus amigos dentistas, para todas as dentistas, para todos os engenheiros e engenheiras. Bom dia também para todos os meus amigos das borracharias. Alô, meus amigos borracheiros, ouvindo o nosso programa, muito obrigado.

Chico, te amo. Bom dia, meu amigo Chico Maia. Um abraço, Chico Maia. Alô, meus amigos nordestinos. Povo valente, trabalhador. Vamos pro sul, vamos pro sul. Alô, meu povo gaúcho. Vamos pro sul agora, meu povo catarinense, meu povo paranaense, muito obrigado pela audiência. Alô, gremistas, alô, colorados.

0: 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João Bosco dança com as véias.
1: Uma cama de pelego, de acordo de madrugada.
0: Aí, assim, com as véias.
2: Dança, João Bosco, dança.
0: Hoje com as véias.
1: Sistema antigo.
0: Alô, meus amigos motoristas dos nossos ônibus coletivos.

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procurar alegrar o seu coração. Quanta gente vem do interior para a nossa capital, deixa sua família e vem tentar uma nova vida, vem procurar, assim com o seu trabalho, melhorar a sua vida, deixa lá na sua cidade pequena do interior, deixa sua família, deixa sua esposa, deixa a sua mãe, deixa os seus parentes. E eu quero dizer para você, meu amigo, minha amiga, que veio para a cidade grande, Campo Grande, que Deus te abençoe, levanta a cabeça, tudo vai dar certo. Você brevemente estará de volta para ver a sua família, para ver seu pai, para ver a sua mãe. Até tem aquela música, né, que a gente gosta tanto, que a letra dela diz assim, ó: eu mando para você que veio do interior e está conosco aqui em Campo Grande. Espere, minha mãe, estou voltando. Que falta faz para mim um beijo seu? O orvalho das manhãs cobrindo as flores, um raio de luar que era tão meu. O sonho de grandeza, ó mãe querida, um dia separou você e eu. Queria tanto ser alguém na vida, apenas sou mais um que se perdeu. Pegue a viola e a sanfona que eu tocava, mãe. Deixe um bule de café em cima do fogão, fogão de lenha e uma rede na varanda. Arrume tudo, mãe querida, que o seu filho vai voltar. Mãe, eu lembro tanto a nossa casa, as coisas que falou quando eu saí daí. Lembro do meu pai, que ficou doente e nunca mais cantou depois que eu parti. Hoje eu já sei, ó mãe querida, nas lições da vida eu aprendi. O que eu vim procurar aqui distante, eu sempre tive tudo e

0: de lenha. Bom dia, meu querido público de Campo Grande, de Mato Grosso do Sul. Nós chegamos com o brilho das estrelas bem de madrugadinha e chegamos também com a luz do luar. O orvalho da madrugada molhou nosso corpo e os nossos cabelos. Bom dia para você que já está no trabalho, para você que está indo para o trabalho, você que levantou agora. Muito obrigado pela companhia, você faz parte do meu show. Eu tô feliz, eu tô na top. Sou João Bosco de Medeiros, profissional do microfone, ao seu lado, torcendo pela sua felicidade. 6:15.
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pro Jardim Centro-Oeste. Nosso amigo Agenor Jerônimo de Souza. João Bosco, tô aqui no Jardim Centro-Oeste tomando chimarrão e curtindo o alto astral. Muito obrigado, meu amigo Agenor Jerônimo da Silva, em todos os bairros da nossa capital.

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0: Nonato Dias do Jardim Aero Rancho. Fala, Bocão.
1: Bom dia, velho.
0: Aí no sorteio do Pix. Alô, João Bosco.

0: Bom dia, João Bosco.
1: Bom dia.
0: Aqui é a Senir da Fazenda São Lourenço, no município de Camaquã.
1: Oi, querida.
0: Essa é a história do meu filho. Tá aí em Campo Grande buscando uma vida melhor pra ele. Saiu daqui do interior, tá aí em Campo Grande.
1: Sim, querida.
0: Buscando uma vida melhor, em busca de um trabalho digno pra sobreviver e crescer na vida, João Bosco. Que Deus abençoe meu filho que tá aí buscando oportunidades. Muito obrigada. Bom dia, que Deus abençoe nosso dia.
1: Muito obrigado. Ela é de Camapuã, né? Filho em Campo Grande, trabalhando, procurando uma vida melhor.

0: bem com você?
1: Bem.
0: Bom dia.
1: Bom dia. Você viu ontem?
0: Não sabia nada.
1: Você viu ontem? Ah. Ontem.
0: O que aconteceu ontem? Ah,
1: quando deu 3-0, eu fui dormir.
0: Rapaz, falando do Palmeiras ontem, 4-1, ganhou bem, parabéns. Classificou em segundo e tem... Aí nós temos um problema. Já dá na oitava, já pode dar Flamengo e Palmeiras.
1: É, eu vi ontem um comentarista, por sinal, excelentes colegas profissionais que fazem o esporte, né? Eu sou fã deles, uns mais jovens, outros mais idosos, e eles falando sobre isso. Poderemos ter grandes clássicos, né?
0: Brasileiro, já classificou 6 times para segunda fase, né? Essa oitava de final. E o que que acontece? Ficou o Flamengo e o Corinthians na tabela 1, que foram os que conseguiram melhores resultados. E ficou 4 times brasileiros do outro lado. Então a chance aí dos times brasileiros se enfrentarem já nessa oitava de final é muito grande.
1: Tem aquele garotão do
0: Palmeiras. Aliás, vai ter, né? Vai ter.
1: Tem aquele gurizão do Palmeiras lá, que eu não tô lembrando o nome dele agora, que ele levou a zaga do Flamengo. Ele pegou a zaga do Ancelotti.
0: Eu não tô falando.
1: Eu tô falando do
0: sorteio. Não tô falando nada de jogo
1: agora,
0: sábado.
1: Agora, se der Palmeiras e Flamengo, vai ser um ótimo clássico. Só que aquela...
0: É dois jogos.
1: Só que aquela zaga do Flamengo tá na Copa, né? Agora não vamos jogar mais, vai ser outra zaga. Então agora o gurizão do Palmeiras...
0: Só em agosto.
1: O gurizão do Palmeiras vai levar outra zaga. Pá, pá,
0: de 8 8 a 12 de agosto.
1: Pá, dentro. Ô, Tony, quero fazer uma pergunta pra você.
0: Sim.
1: A gente tava te esperando aqui, né? Até falaram aí, será que o Tony foi pra São Paulo?
0: Eu já trabalhei, das 3:30 da manhã já trabalhei, até agora já.
1: É hora que a gente levanta pra vir pra cá, né? Nosso programa começa às 4 horas. Tony, eu queria fazer uma pergunta. Pra você. A Copa do Mundo é de 4 em 4 anos.
0: Sim.
1: E logicamente, obviamente, casando com as eleições. Você acha que a Copa do Mundo tira um pouco o brilho da caminhada democrática das eleições e vice-versa ou não? Como é que você vê isso?
0: Não acredito. Porque neste período agora da Copa, que é um mês, né?
1: Um mês de Copa, né?
0: É um mês de Copa.
1: Nós vamos empapuçar de tanto beijo.
0: e nesse período agora é a pré-campanha, ainda com 18, tá meio devagar. E vai voltar, né? Vai terminar a Copa do Mundo dia 11 de julho. Então já vai voltar, como diz, tá ali na boquinha já do início já das convenções. Então não vai atrapalhar.
1: Quer dizer, quando termina a Copa do Mundo,
0: inicia as convenções.
1: Inicia-se as convenções.
0: Dos partidos.
1: Então,
0: aí o pau vai torar, né?
1: Eu acho que já tá torando. Eu vou ter uma tal da chapa da morte aí, amado. Eu vou te falar.
0: Sabe o que o meu pai fala? Pra que disputando tanta gente? Só vai ganhar 24 estaduais. Só vai ganhar 8. Né? Só vai ganhar um presidente da República, dois senadores.
1: Tá igual o italiano.
0: O resto tudo vai perder.
1: Tá igual o italiano aquele, né? Falou, pra que esse jogo de futebol? Fica correndo todo mundo atrás de uma bola. Por que não dá uma bola pra cada um?
0: Como diz o outro, só vai ganhar um governador e um vice aqui, o resto vão perder, né? Mas é isso que proporciona a democracia, a disputa, e nós devemos valorizar, porque todos têm a chance de fazer a sua avaliação na sua consciência, no seu grupo, na sua família, em quem deve votar para representar nos próximos 4 anos. Se acha que tá bom, continua. Se não acha que tá bom, tem que melhorar. Por exemplo, a Assembleia Legislativa vem fazendo um excelente trabalho.
1: Excelente trabalho.
0: Eu creio que vai voltar a maioria aí, né? Para Senado, temos os dois senadores que estão disputando e temos outros fortes aí, né? E para presidente da República, essa polarização. Aqui no governo do Estado, nós vemos aí o Fábio Tradi também já crescendo, o Eduardo Rida e outros pré-candidatos também. Então, assim, a democracia é isso, você ter a oportunidade de eleger os representantes que você mais gosta, que você tem mais identidade, que eles podem estar fazendo pelo nosso país.
1: E qual é a boa de hoje?
0: A boa de hoje, ao meio-dia, nós vamos estar entrevistando o secretário municipal aqui de Campo Grande, que aliás vem fazendo um excelente trabalho. Sempre falo aqui, os dois melhores representantes da prefeita Adriane Lopes na administração é o secretário de educação e o diretor ali da Funtrab, da Funsat, né? A melhor, da Funsat, do município é Funsat. Vem fazendo também excelente trabalho. Vamos estar batendo um papo com todo especial, com muito respeito, como sempre fizemos com todos os
1: entrevistados. Vai ser com quem hoje, então?
0: Secretário de educação do município.
1: Ok.
0: Beleza? Tudo bem?
1: Tudo bem.
0: 4-1?
1: 4-1.
0: Tá feliz?
1: Segue o líder.
0: Até lá! Até lá.

0: Ricardo Ortiz aí que pediu. Palmeirense. 4-1, velho. Rick Renner.
1: Preciso te encontrar.
0: Preciso te encontrar. Preciso te encontrar. Preciso te encontrar. Você tá me devendo uma grana.
1: João Bosco.
0: Oi.
1: Sabe quem já tá assando peixe, fritando peixe?
0: Fritando ou assando?
1: Fritando peixe.
0: Fritando peixe.
1: É.
0: De manhã cedo, fritando peixe. Uhum. Quem?
1: Paulistinha.
0: Paulistinha. Ô, Paulistinha. Maior dançador.

0: aí do interior de São Paulo. Fritando peixe de manhã cedo. Bom dia, compadre Paulistinha.
1: Eu quero ver ele fritar o peixe amanhã. De madrugada.

0: Lelis da Sintonia, Tarumã.
1: Lelis Tarumã, bom dia, muito obrigado pela audiência. 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

0: Adorei ficar com você, minha amiga. Gostei de ficar com você também, meu amigo.
1: Eu gostei assim, amostradinho.

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1: Está começando o Boletim AgroNosso com informação direta para quem produz, investe e movimenta o campo no Mato Grosso do Sul. Eu sou o Marcos Rondon e a partir de agora você acompanha os principais destaques do agro com análise de mercado e o que interessa para o produtor rural. 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
1: O milho segunda safra entra em uma fase decisiva e o ponto central agora é a margem. O levantamento técnico da ProSoja MS mostra que produzir um hectare de milho no estado custa em média R$ 4.837,11 nesta safra 25/26. O dado chama atenção porque em safra única o custo total equivale a 89,58 sacas por hectare acima da produtividade média esperada. Já no sistema de sucessão soja-milho, a conta melhora porque parte dos custos fixos é diluída pela soja, abrindo uma margem produtiva mais favorável. Para o produtor de Mato Grosso do Sul, a leitura é muito clara. O milho não pode ser tratado apenas como volume. Gestão de custo, janela de colheita, armazenagem, logística, proteção contra perdas climáticas serão decisivos para transformar produtividade em resultado. 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
1: Pecuarista de Mato Grosso do Sul, a sexta-feira começa com atenção especial para o mercado do boi gordo. Depois de um período de pressão ao longo de maio, a arroba voltou a mostrar reação, sustentada principalmente pelo ritmo forte das exportações brasileiras de carne bovina e pela menor disponibilidade de animais prontos para o abate. Na referência de preços da Acrisul, boi China e Mato Grosso do Sul aparece a R$ 347 a arroba. Em Campo Grande, o boi comum, o boi gordo, está cotado a R$ 341 por arroba e a vaca gorda a R$ 310,50 por arroba. O bezerro para reposição por cabeça R$ 3.985,60. O ponto de atenção para o produtor é a estratégia. Com a oferta mais ajustada e a demanda externa firme, o momento exige leitura de escala, qualidade de acabamento e negociação bem posicionada. Mato Grosso do Sul segue como uma das praças mais importantes da pecuária nacional, com força produtiva, genética e capacidade de entrega. 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
1: Produtor Rural de Mato Grosso do Sul, a soja já acende um sinal de atenção para a safra 26-27. O levantamento da Agriinvest Commodities mostra que o custo da nova temporada já está 5,7 sacas por hectare acima da média dos últimos 7 anos. E na comparação com a safra 25-26, que já foi considerada cara, o aumento é de 2,8 sacas por hectare. E quem mais pesa nessa conta é o fertilizante. Para uma propriedade de 500 hectares, por exemplo, o custo extra em relação ao ciclo passado pode chegar a 1.400 sacas somente em insumos. O alerta para o produtor de Mato Grosso do Sul é muito claro. Reduzir a adubação pode até aliviar o caixa no curto prazo, mas aumenta o risco de perder a produtividade. Nesta próxima safra, planejamento, compra no momento certo e pacote tecnológico bem ajustado serão decisivos para proteger a margem. 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
1: Agora chegou a hora das cotações no mercado físico. Cotações do mercado físico disponível, preço pago ao produtor bruto com prazo de pagamento de até 15 dias. A gente começa falando da soja no Porto de Paranaguá. A soja aparece por lá R$131 a saca. Em Sidrolândia, aqui no Mato Grosso do Sul, R$111. Maracaju e Campo Grande, R$112. São Gabriel do Oeste, Bandeirantes e Camapuã, R$110 a saca de 60 quilos da soja. Dourados, R$113. Lá no Porto de Santos, R$131. E em Ponta Porã, aqui no Mato Grosso do Sul, R$112. No milho, Sidrolândia e Campo Grande aparecem a R$51 a saca de 60 quilos. Maracaju, Dourados e Ponta Porã, R$52. São Gabriel do Oeste, Bandeirantes e Camapuã, R$51,50 pela saca de 60 quilos do milho. Essas são as referências do mercado físico para o produtor acompanhar o dia de negócios no agro aqui no Boletim Agronosso.
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2: Tem cenário novo na produção de leite no estado. Esse é o Cenário MS com o Minuto Agro. A Eliamar Oliveira, nossa consultora técnica, traz boas notícias para o produtor rural, Eli.
5: Isso, Michele. Em fevereiro, o índice do leite, que é calculado pela Semadesc, voltou ao campo positivo, após 6 meses consecutivos de queda.
2: E o que isso quer dizer, Eli?
5: Esse movimento sinaliza uma recuperação gradual nos preços para o produtor.
2: Tá.
5: Porque diante de um período de baixa rentabilidade e altos custos, a produção tende a diminuir. A menor oferta, com uma demanda maior, aumenta a competitividade pelo leite. As indústrias precisam pagar um pouco mais.
2: Bacana, isso está previsto no nosso boletim técnico de leite, que tem mais informações, né, Eliamar?
5: Sim, nós temos lá a balança comercial, temos ainda o preço no mercado internacional.
2: Se você quiser continuar acompanhando o que acontece na produção de leite e em outras produções aqui no nosso estado, é só seguir as nossas redes sociais e acompanhar os nossos sites. Eli, valeu.
5: Valeu, Michele, obrigado.
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1: E para fechar o boletim Agronosso, uma informação importante para o produtor rural acompanhar nesta semana. Avançou na Câmara dos Deputados o projeto que moderniza o seguro rural no Brasil. A proposta volta agora para o Senado e pode trazer mudanças relevantes como prazo mais claros para indenizações, uso do seguro como garantia em operações de crédito e o fortalecimento da subvenção ao prêmio. Para o Mato Grosso do Sul, onde o produtor convive com risco climático, custo elevado e margens apertadas, Seguro rural não é detalhe, é gestão, proteção e continuidade da atividade. E neste sábado tem programa Agronosso na Rede Top FM a partir das 8 horas da manhã com informações, entrevistas e notícias importantes para o amigo produtor rural. Eu sou Marcos Rondon e este foi o Boletim Agronosso de hoje. 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Um grande abraço e até amanhã a partir das 8 da manhã.
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4: Bom dia, Campo Grande. Bom dia, Mato Grosso do Sul. Eu sou Ricardo Ortiz. Ao meu lado, Renata Santos, Osney, José Abner, toda a nossa equipe preparada para levar para você o melhor da informação, do jornalismo e principalmente a tua participação pelo 67992188550, integrando o interior de Mato Grosso do Sul pela rede Top de Comunicação, por intermédio de Campo Grande 88,9, apoio no site Chapadão 360. Falamos para Camapuã 90,9, Caracol 102,3, Glória de Dourados 98,9 e pelo YouTube você pode nos ver ao vivo pela rede Top FM Oficial. Acessa lá ou então nossa página oficial topfm.top.
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6: Campo Grande terá voos diretos para o Rio de Janeiro a partir de junho.
4: Estados Unidos classifica PCC e Comando Vermelho como organizações terroristas estrangeiras.
6: Fim da escala 6x1. Depois de aprovada na Câmara, PEC segue para o Senado, onde deve encontrar resistências.
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4: 7:05, segundo previsão do Sintec IMS para essa sexta-feira, sextou, 29 de maio de 2026, Mato Grosso do Sul terá um tempo firme na maior parte do estado, com sol entre nuvens, temperaturas elevadas durante a tarde e baixo índice de umidade relativa do ar. A possibilidade de rajadas de vento acima de 50 por hora em algumas regiões. Em Campo Grande, a temperatura deve variar entre 20 e 28 graus. Com predomínio de sol e poucas nuvens ao longo do dia. Em Camapuã, os termômetros devem marcar a mínima de 19 e a máxima de 30 graus, com tempo seco e calor durante a tarde. Em Caracol, a previsão indica a mínima de 17 e a máxima de 27 graus, com céu parcialmente nublado, com ventos moderados. Glória de Dourados, a temperatura deve variar entre 18 e 26 graus, com sol entre nuvens e baixa possibilidade de chuva. O Sintec MS alerta ainda para a umidade relativa do ar entre 25% e 40%, especialmente nas regiões norte e pantaneira do nosso estado.
6: Bom dia, Mato Grosso do Sul, sextamos daquele jeito, com um pezinho lá, né, Ricardo, no descanso, no momento ali de estar com a família. Eu desejo para você um excelente final de semana, mas antes, vamos te atualizar com as principais notícias de Mato Grosso do Sul, levar para você o que a gente tem de novidade aí nas últimas 24 horas. E a primeira notícia que a gente leva a você é que Campo Grande passará a ter voos diretos para o Rio de Janeiro a partir do próximo mês. Olha que bacana. O anúncio foi feito pelo governador Eduardo Riedel nesta quinta-feira, ou seja, ontem. A venda de passagens começam já agora no dia 3 de junho e de acordo com o cronograma repassado pelo próprio governador, os voos sairão de Campo Grande toda terça-feira, quinta-feira e sábado. Já as viagens do Rio de Janeiro do Rio de Janeiro para a capital serão realizadas às segunda-feiras, quartas e sextas. Os voos serão operacionalizados, agora saiu, pela companhia aérea Gol. Isso é muito bom,
4: sim,
6: porque antes, né, desse anúncio, fazia escala às vezes em Brasília ou em São Paulo.
4: Uhum.
6: E muita gente perde o tempo, né, porque às vezes tem uma escala aí de 1-2 horas, então um voo direto é muito bom,
4: muito
6: assim
4: bom.
6: Como é para São Paulo, né, Ricardo?
4: E Brasília também, né? Geralmente quando você vai para Brasília, você tem voo direto.
6: Sim.
4: E agora Rio de Janeiro, então, propicia melhor. E, aliás, Renato, já falando sobre Campo Grande, antigamente não tinha os fingers, né? O que que é finger? Você chegou no aeroporto, você vai andar até o avião, então muitas vezes você pega ônibus ou vai a pé.
6: Sim.
4: O finger é exatamente aquele que acopla o
6: acesso. Exatamente. E você sabe que eu vi agora nessa minha última viagem. Eu olhei pro meu marido e falei, gente, tá com um aspecto de realmente aeroporto internacional.
4: Você desembarcou pelo finger?
6: Sim.
4: Olha
6: tanto
4: só.
6: Eu fui embarcar e tanto no desembarque. E eu falei, gente, realmente tá com outro olhar, tá com outro aspecto. Campo Grande realmente merecia um aeroporto à sua altura,
4: está,
6: né?
4: Está lá escrito aeroporto internacional.
6: Agora tá realmente com cara de aeroporto internacional.
4: Olha só, Renata, e por outro lado, a Agência Nacional de Vigilância Sanitária, né, determinou nesta quinta-feira, portanto ontem, o recolhimento do lote 13/25 do coco ralado da marca Casa de Mamãe, da Qualicoco. A medida foi publicada no Diário Oficial da União e, segundo o comunicado divulgado pela agência, um laudo feito pelo Laboratório Central de Saúde Pública do Distrito Federal apontou um resultado insatisfatório na qualidade do dióxido de enxofre, com concentração de 826 miligramas quilo, né? Então, assim, um índice acima do permitido pelas normas sanitárias, e apesar da substância, né, ser autorizada como conservante do alimento, há limites aí para que se estabeleça essa utilização. O excesso dela pode provocar reações alérgicas, como irritações respiratórias, dores de cabeça e crises asmáticas. Além do recolhimento, aí a Anvisa determinou a suspensão da distribuição de vendas desse produto.
6: Você vê que a Anvisa está a todo vapor fiscalizando, né? Essa semana a gente já noticiou a suspensão de um lote aí do azeite, né? Por ser constatada ali falsificação, né? No rótulo está dizendo uma quantidade de originalidade de substância, e na constatação tinha mais óleo vegetal do que azeite. Então a gente vê que a Anvisa está todo vapor fiscalizando, justamente para evitar que seja comercializado algo que seja prejudicial à saúde ou que não seja de fato verdadeiro.
4: Olha só, Renata, são 7:11. Vamos para a notícia internacional, porque agora os Estados Unidos, ele classifica aí o PCC e o Comando Vermelho como organização terrorista.
6: Olha só, terrorista estrangeira, o que não deixa de ser, né?
4: Uhum.
6: O comunicado foi divulgado pelo Departamento de Estado americano e, conforme o anúncio, as medidas possuem validade a partir do dia 5 de junho, e a decisão foi adotada com base na seção 219 da Lei de Imigração e Nacionalidade, em uma ordem executiva do presidente Donald Trump. As designações como organizações terroristas estrangeiras entram em vigor após a publicação no Federal Register, que é o Marco Rubio, que é secretário dos Estados Unidos, ressaltou o comunicado que o Comando Vermelho e o PCC são duas das organizações criminosas mais violentas do Brasil, e por isso que eles classificaram como organização terrorista. A mudança, ela é vista com atenção pelo governo brasileiro. Por quê? Porque representa aí um potencial de risco à soberania brasileira e pode prejudicar até mesmo esforços de cooperação investigativa entre os países, já que alteraria o nível de sigilo das informações compartilhadas entre os órgãos de segurança dos dois países. Então a gente vê aí que é uma medida que os Estados Unidos tomou para classificar, né, essas organizações criminosas, e isso pode respingar justamente aqui na investigação do Brasil. Então a gente também acompanha aí os desdobramentos dessa decisão para saber se isso vai ser positivo ou não aqui para o Brasil.
4: É, o governo federal ainda ele refuta algumas situações nessa situação. São 7 horas e 12 minutos, Renata. Tem agora um informe.

0: Fitoterapias para Humanos, na tradução literal para o português, que analisou o impacto da doença no país com base em dados oficiais do Ministério da Saúde. O levantamento revela que, embora o câncer de colo de útero concentre a maior parte das vítimas e das internações, o vírus também é responsável por outros 7 tipos de tumores que afetam tanto mulheres como homens, incluindo câncer de pênis, ânus, laringe e boca. O principal desafio apontado pelos pesquisadores é o avanço da doença entre a população mais jovem, ao contrário de outros tipos de cânceres que costumam surgir após os 50 anos. O câncer de colo de útero já registra um número expressivo de internações em mulheres a partir dos 30 anos de idade, sendo hoje o tipo que mais mata mulheres em idade reprodutiva no país. A falta de exames preventivos periódicos faz com que muitas pacientes descubram a doença apenas em estágios avançados. Especialistas reforçam que quase a totalidade dessas mortes poderiam ser evitadas com o exame preventivo e principalmente com vacinação. No Brasil, o Sistema Único de Saúde oferece vacina contra o HPV para crianças e adolescentes de 9 a 14 anos, faixa etária em que o imunizante atinge sua eficácia máxima. A vacinação também está disponível na rede particular para o público de 9 a 45 anos de idade. Da Rádio 2, Milena Abreu.
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2: São 7:15 para você que está nos acompanhando, dando essa carona aí no seu carro, né? Tá em casa, tá trabalhando. Então vamos juntos aí até as 8 da manhã com muita informação. Renata, a grande situação é o 6x1, a grande polêmica, né?
3: Exatamente.
2: Então, o que que está acontecendo? Agora já passou pela Câmara, está indo pro Senado.
3: Exatamente.
2: Já foi.
3: Na verdade, agora que deve acontecer a grande questão, né? Porque ele foi aprovado na última quarta-feira, né? A proposta de emenda à Constituição, que reduz aí a jornada de trabalho de 44 horas para 40 horas, né? E agora, depois de 472 votos a favor e 22 em primeiro turno, perdão, aprovada por 472 votos, agora essa emenda vai para o Senado. E é ali que o bicho vai pegar, Ricardo, porque é onde pode receber maior rejeição. Ou, de repente, pode ser adiada para que não seja votada antes das eleições. Então, essa semana a gente até falou sobre isso. O Adilson esteve presente aqui conosco, debateu sobre esse assunto, porque é um tema aí que muda muita coisa, né? E que gera debates, porque, de um lado, a população e os sindicatos e o partido da esquerda querem que essa modificação seja feita para ajudar o trabalhador, para dar mais qualidade de vida para o trabalhador, e para o outro lado, as empresas falam que isso não foi muito bem analisado e que isso pode causar um cenário assim de preocupação e até fechamento de algumas empresas, que ou de repente um custo maior para os empresários, porque terão que contratar outros trabalhadores. Então é um momento assim que realmente agora todo mundo aguarda apreensivo, né? Mas a mobilização continua nas redes sociais por parte dos sindicatos, do partido da esquerda, para fazer com que essa decisão seja aprovada ainda antes das eleições.
2: Olha só, Renata, e inclusive para que o ouvinte entenda como é feito as votações, né? No caso, como é uma PEC, é um projeto emenda constitucional, é diferente de um projeto de lei, né? Que seria o PL.
3: Sim.
2: Então, o PEC é uma emenda à Constituição e ela representa muito, porque muda todo o cenário da Constituição. A nossa Constituição tem várias emendas e aí passa obrigatoriamente por uma primeira e segunda votação na Câmara dos Deputados Federais.
3: Exatamente.
2: E depois agora vai para o Senado. Como você disse, é o momento dos senadores
3: e
2: adequarem.
3: E ali que o bicho vai pegar.
2: Adequarem e aí até se tornar a sanção presidencial.
3: E olha só, Ricardo, hoje é sexta-feira e a semana termina com vagas abertas em 122 funções pela FUNSAT, né? Que dentro dessas funções, ao todo, são 1.447 em 122 funções diferentes, com destaque para operador de caixa, auxiliar de limpeza e auxiliar de linha de produção. Então, você que quer de repente

0: cliente terminar a semana aí empregado, é só se dirigir até a Funsat, né? E também, se você não quer ir pessoalmente, acesse o site, mantenha o seu cadastro ali atualizado, coloque ali as vagas que você tem interesse, que de repente você pode terminar a semana com uma oportunidade de emprego novinha aí para garantir o seu final de ano tranquilo, ou de repente até o Dia dos Namorados.
1: Muito bem. 7:19, vamos para aquele rápido intervalo, né? E trazendo aí depois do intervalo a nossa entrevista do dia.
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12: 7:24

0: São 7h24, voltamos ao vivo, Jornal da Top, você estando conosco, trazendo também as informações, 679-9218-8550, se tiver algo, né, no trânsito, algo excepcional, manda aí pra gente o seu recado. Olha só, Renata, antes da nossa entrevista, tem uma proposta aí de reajuste dos servidores de Campo Grande que deve ser finalizada na próxima semana, é isso?
1: Exatamente, a prefeita Adriane Lopes deve finalizar até a próxima semana a proposta de reajuste de salário dos servidores públicos municipais. A expectativa, parte dos servidores, é de que o valor seja parecido com o aprovado para os trabalhadores efetivos da Câmara de Vereadores na última quinta-feira, que é um reajuste aí de 4,39%. O valor, ele corresponde à inflação no acumulado dos últimos 12 meses, entre maio de 2025 e abril de 2026, conforme o IPCA, que é o índice aí nacional de preços ao consumidor, o índice oficial de inflação no Brasil. Então a gente continua também acompanhando para ver se vai ter esse reajuste, porque é um reajuste importante, né, Ricardo?
0: Sim.
1: Para os servidores públicos municipais. Total. Que sempre estão atuando aí no trabalho, nas secretarias.
0: Não deixa de ser trabalhadores.
1: Exatamente. Então, né? Segundo as informações aqui do portal de notícias Mídia Max, deve aí ser atualizado até a próxima semana.
0: Muito bem, vamos à nossa entrevista do dia.
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0: Mato Grosso do Sul vive um momento de expansão econômica, geração de empregos e atração de investimentos. Mas junto com esse crescimento surge um desafio importante: preparar a população para as oportunidades que estão sendo criadas aqui no estado. É justamente sobre qualificação profissional, inclusão no mercado de trabalho, juventude, tecnologia, inovação e desenvolvimento econômico que nós vamos conversar agora com ele, que é secretário executivo de qualificação profissional e trabalho e também responsável pela assessoria de incentivos fiscais e promoção de investimentos da SEMADESC da Prefeitura Municipal de Campo Grande, senhor Esaú Aguiar. Esaú, seja bem-vindo ao Jornal da Top.
3: Bom dia, Ricardo, bom dia, Renata, bom dia aos seus ouvintes. Obrigado por essa oportunidade aí de estarmos falando um pouquinho sobre esse momento de desenvolvimento do estado e a qualificação profissional e as oportunidades que nós temos hoje para os nossos cidadãos.
1: Bacana. Bacana. Esaú, seja muito bem-vindo, né? E a gente, antes da gente iniciar, a gente quer explicar para o nosso ouvinte o que é a SEMADESC e a importância dessa pasta para o nosso estado, né? A gente tem aí uma secretaria que ela é bem ampla, porque ela cuida ali também do meio ambiente, desenvolvimento. Então, assim, explica para o nosso ouvinte qual que é a principal função e a sua também, do seu setor.
3: Bom, Renata, pensar o futuro, né? A secretaria com um nome desse, por isso que a gente usa a SEMADESC, que é uma secretaria de meio ambiente, desenvolvimento, ciência, tecnologia, inovação e trabalho. Uhum. Né? É uma secretaria composta hoje por 5 grandes secretarias executivas e mais 8 órgãos vinculados. Então, nós trabalhamos de maneira muito consciente, muito integrada, o pensamento do desenvolvimento do estado. Né? Você, Ricardo, quando me apresentou, falou sobre duas áreas que hoje eu atuo. Uma que é da área da promoção de investimentos.
0: Sim.
3: Né? E a concessão de benefícios fiscais. E outro, a gente até brinca que nós queremos desafios, né, nesse momento que o estado tem sido um estado muito atrativo para os investimentos externos aqui, tanto nacionais como internacionais. Nós temos conseguido atrair muitas empresas vindo para cá, já pensando no Mato Grosso do Sul como um grande hub logístico aqui dentro do estado. E esse desafio nos traz a questão da entrega, né, de uma população qualificada para essas oportunidades de trabalho.
0: Olha só. Bom, secretário, só para enfatizar, né, Renata, eu gosto de fazer isso. Esaú é um nome bíblico, né, que vem a ser irmão de Jacó.
1: É um nome bonito.
0: E foi uns grandes, assim, ele é considerado, né, por ser o filho de Isaac e Rebeca, e aí acaba tendo também, era muito habilidoso na questão da caça.
1: Olha só. Esse nosso nosso colega aqui, né, meninos? É muito cultura, né? Sabe de muita coisa.
0: Muito bem. Mato Grosso do Sul hoje vive, secretário, um momento desse crescimento econômico, como nós havíamos dito, né? E Campo Grande está nessa rota, né? De um lado a celulose e do outro a rota bioceânica, né? E nós estamos aqui neste encontro. A Secretaria Executiva dessa qualificação profissional, hoje ela é fundamental nessa demanda profissional. Qual é a prioridade da pasta hoje nessa formação?
3: Olha, a nossa prioridade, como você falou, né? Você trouxe, é entregar, na verdade, a necessidade que hoje o desenvolvimento nos propõe, né? Então, a secretaria é uma secretaria que ela trabalha ouvindo, né, as fontes. Então, nós escutamos os segmentos que estão sendo desenvolvidos dentro do estado para conseguir criar e atender a necessidade, isso levando para a nossa população, né, quais seriam as necessidades de qualificação profissional e desenvolvimento para que isso seja um apoio ao desenvolvimento das empresas e da indústria que está sendo trazida aqui para dentro do estado.
1: E, secretário, quais são os principais projetos voltados à qualificação profissional que tem sido destaque na sua pasta?
3: Olha, como eu falei, nós trabalhamos recebendo a demanda e escutando o mercado. Então, nós desenvolvemos ações que são muito voltadas para uma necessidade específica. Vou trazer dois exemplos aqui que nós fizemos recentemente. Uhum. Um que se chama o voucher desenvolvedor. Nós criamos e escutamos o segmento da área de tecnologia da informação para saber qual era a necessidade de profissionais para essa área, uma área extremamente pujante, de extremo crescimento. Hoje, praticamente, o estado, quando traz seu slogan ser digital, ele precisa apoiar todo esse desenvolvimento digital.
0: Sim.
3: E aí, entregando uma mão de obra, que é uma mão de obra que consegue hoje trabalhar tanto presencialmente quanto à distância, para as necessidades que a gente tem hoje no desenvolvimento do estado. Então, nós criamos um programa chamado Voucher Desenvolvedor, onde foi, digamos, feito, executado pelo SENAC, um grande parceiro que hoje nós temos dentro do estado, que é todo o Sistema S.
1: Sim.
3: E eles desenvolveram, ouvindo a necessidade do mercado, nós chamamos as empresas da área de tecnologia e fizemos um grande workshop para escutar e criar uma modelagem de uma qualificação para entregar jovens prontos para serem absorvidos no mercado de trabalho, ou seja, um pronto emprego para esses jovens dentro da área de tecnologia e da informação. Esse foi um dos exemplos que eu trouxe. E um outro que nós temos hoje, que é natural, Mato Grosso do Sul, geograficamente, é extremamente privilegiado por ser um centro da América do Sul, né? E hoje aqui é considerado, com a rota bioceânica, com todo esse nosso desenvolvimento, um grande hub logístico, uma possibilidade de um hub logístico. Além também de hoje as empresas que estão dentro, chegando do estado, elas precisam de um escoamento de sua produção, tanto o escoamento dos grãos e toda essa nossa agricultura, como também da produção da celulose, que é o nosso carro-chefe de exportação. Então, um outro trabalho que nós fizemos foi formar motoristas. E aí nós criamos o chamado voucher transportador.
0: Olha isso,
3: né? Então, era uma proposta de nós capacitarmos, criarmos um curso de formação de condutores, junto com o SESC Senat. Ou seja, mais uma vez, nós estamos utilizando, sim, o Sistema S, que são os detentores, parceiros da capacidade técnica, sim, da formação dessa mão de obra, né? Nós formamos inicialmente mais de 1.000 motoristas, né? Fizemos a troca da habilitação, onde esse sistema do voucher transportador conseguia fazer a troca da habilitação de categorias de C para D, D para E, né? A em torno de 2.700 pessoas.
1: Olha isso. Então, e assim, secretário, esses programas, eles são programas com continuidade ou eles foram feitos em determinados momentos?
3: Olha, gostei, você usou uma expressão técnica que a gente gosta de falar. Programa a gente pressupõe que não há um fim, né? Então há uma continuidade, e como é uma continuidade e ele não é um programa, digamos assim, de governo, um programa de estado, né? Porque ele está acompanhando o desenvolvimento do estado, e acompanhar o desenvolvimento do estado, ele não tem, digamos assim, um lapso político ou de gestão, ele é uma continuidade, né? Diferentemente de um um projeto que ele tem um início, meio e um fim muito bem definido, esse programa nós acreditamos que ele seja realmente uma coisa perene, que vai continuar dentro, acontecendo dentro do estado de maneira recorrente para que atenda o mercado, né? Essa demanda hoje que existe, se o estado está crescendo, está atraindo empresa, né? Estamos produzindo e o escoamento e a logística vai ser realmente um ponto de atenção muito grande e vai continuar.
0: São 7:34 hoje. O nosso entrevistado é o secretário da SEMADESC, Esaú Aguiar. Secretário, hoje nós temos aqui no estúdio, né, dois jovens, que é o Zé Abner e o Osney.
1: E a Renata Santos.
0: E a Renata também. Eu também.
1: Exatamente.
0: Os jovens.
1: Os jovens, como assim, excluindo a gente?
0: Se coloca também. Porque acontece, como o senhor disse, o programa, né, da Juventude Plena, teve aí a
1: essa
0: trilha.
1: Semana.
0: A trilha da Qualifica Juventude, né, que explica por que eu estou falando de jovens. É exatamente, né, o gancho que eu pego para falar que o futuro hoje do nosso estado está pautado em cima dos jovens.
1: Do Brasil,
0: do Brasil, mas assim, eu estou falando propriamente da questão da SEMADESC, que hoje pauta em cima.
1: Exatamente.
0: Teve esse grande encontro. Fala um pouco pra gente sobre essa reunião de jovens.
3: Olha, trabalhar com jovens, na verdade, nos remete a todo um pensamento da inclusão que a gente traz hoje como uma política de governo e uma política que a SEMADESC utiliza muito, muito presente, né? Então, os jovens são a nossa esperança. O jovem é o nosso capital humano do futuro, né? E nós participamos, então, ontem, né, Renata? Ontem teve o lançamento da Juventude Plena, é uma ação da Secretaria de Cidadania, junto com a Subsecretaria de Políticas para Jovens, né? E a SEMADESC entrou trazendo a chamada Trilha Qualifica a Juventude. Essa trilha, ela propôs a três etapas, ou que a gente chamou de três ilhas. Uma ilha primeira, que seria para o jovem, né, levar o autoconhecimento e trazer uma proposta de um projeto de vida para o jovem, né? Nessa primeira ilha, nós fizemos algumas quizzes, que a gente chama, algumas pesquisas, alguns testes, muito simples, rápidos, porque a proposta de você, quando você traz um evento, é que seja alguma coisa rápida, né? Mas que promova um pensar, uma provocação do pensar do jovem sobre o seu olhar interno para se autoconhecer, saber o que ele pode ter no pensamento de futuro. Nós trouxemos uma segunda ilha, né? O projeto são três grandes ilhas, né? Três grandes pontos. O segundo ponto foi falar sobre empregabilidade e qualificação profissional, onde nós tivemos aí a participação da Fundação do Trabalho, que é uma das vinculadas à Secretaria do Meio Ambiente, né? E tivemos também o Sistema S, ofertando e demonstrando grande quantidade de qualificações profissionais que estão disponíveis aí hoje de maneira gratuita, né? Não só para os jovens, para todos os segmentos, né? Os 50 mais também, que hoje a gente já não fala mais 50 mais, né? 50 mais continuamos jovens, né? Então essa senioridade que a gente tem, né? As pessoas com um pouco mais de idade estão sendo também muito bem vistas no mercado, estão retornando com excelentes resultados. Nós temos aí indústrias que e próprios segmentos que a gente vê, que são segmentos que têm apostado bastante no retorno
1: disso. Outra realidade, né? Então, a gente já está caminhando para o final da nossa entrevista, mas antes de finalizar, eu quero que você comente duas coisas aqui conosco. A primeira é sobre o jovem, né, que fez aquela descoberta aí da NASA, que é, inclusive, fruto ali da participação do programa de vocês. E também uma outra pergunta é sobre esse cenário de tecnologia, de IA. Como que vocês enxergam, vocês que trabalham com a qualificação profissional, esse momento que o mundo está vivendo, que é um momento de tecnologia, de IA, e vocês pensam em investir nisso também e trazer programas voltados a isso?
3: Olha, Renata, bacana a sua pergunta, né? Ela nos remete lá ao primeiro comentário que eu fiz com relação dos projetos que a gente trouxe, do voucher desenvolvedor. Então, o Carlos Eduardo, que foi esse aluno, foi um aluno que ele começou na área de tecnologia da informação, formação com o voucher desenvolvedor, ele participou dessa formação, agora ele entrou já numa continuidade, ele está fazendo uma qualificação já de nível superior na área de tecnologia da informação, mas ele foi um dos nossos alunos, né? E ele optou por uma área de segurança cibernética. E ao fazer isso, isso já veio como uma consequência do voucher desenvolvedor, né? Ele conseguiu identificar uma falha crítica de segurança em um dos aplicativos da NASA.
4: Olha,
3: né? Então ele chegou, mandou uma comunicação apontando essa falha e a NASA respondeu, identificou e já fez uma correção disso tudo, tá? Então, acompanhando a sua pergunta com relação, e aí já é um spoiler que nós vamos ter um lançamento, né? E isso está vinculado com jovens, com educação, né? O governo fechou recentemente, e aí não é um spoiler muito grande, porque o nosso
1: governador
3: já
1: passou. Então a gente vai fazer uma pausa, você vai falar sobre esse programa no próximo bloco, a gente ia encerrar, mas agora a gente está trazendo spoiler, a gente volta com você no próximo bloco.
0: Perfeito. 7h39, rapidão pro break e voltamos com a nossa entrevista do dia.
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4: 7h44.
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7: 7:45.
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7: São 7:45, voltamos ao vivo com o Jornal da Top. O nosso entrevistado hoje, Esaú Aguiar, que é secretário da CEMADESC de Campo Grande. Renata, é o spoiler, né?
8: Exatamente. Nós falamos do spoiler. No bloco anterior a gente estava falando sobre inteligência artificial. Como você é responsável pelo setor que investe na questão de qualificação profissional, pensando no Estado, o que que vocês estão preparando para as escolas nesse sentido?
9: Olha, é spoiler interessante, né? Quando a gente faz esse corte e diz da spoiler, né? A gente cria essa curiosidade. E essa curiosidade é fruto mesmo de uma curiosidade, de uma necessidade que o Estado precisa entregar para toda a escola, né? Para o ensino público estadual, para buscar conhecimento. Ou seja, no dia primeiro, o Estado está assinando junto com o Google, né? A oferta do Gemini para todos os alunos da rede escolar. Então nós vamos disponibilizar esse ferramental de inteligência artificial para apoiar o crescimento e desenvolvimento dos alunos. Uhum. Né? Na verdade, não é entregar a resposta, é entregar a curiosidade para dar apoio e suporte ao desenvolvimento dos alunos.
8: E acesso, né? Uhum. Porque a partir do momento que a gente vê que os alunos das escolas particulares já têm acesso e acabam se desenvolvendo e aprimorando seus conhecimentos, ou da escola pública também precisa acompanhar, né? Mas isso não pode deixar o aluno preguiçoso? O que que você pensa sobre isso, Esaú?
9: Ah, Renata, aí vem o que a gente gosta de falar do governo, né? Um governo próspero é isso, né? Você levar a prosperidade não é só a questão financeira, o desenvolvimento, né? Eu preciso ser próspero, inclusivo, e trazer essa homogeneidade, deixar o conhecimento democrático para todos.
8: Sim.
9: E esse é um pensamento que o governo trouxe, de acompanhar todo o desenvolvimento, essa questão, esse avanço tecnológico, né? A gente fala de inteligência artificial aí mais desde da década de 90.
7: Sim.
9: E hoje a inteligência artificial é completamente diferente do que a gente tinha naquele momento, de criar jogos e outras coisas. Então hoje já é um pensamento autônomo, um pensamento de crescimento de respostas e congregação de informação, porém isso tudo precisa do pensamento crítico, onde nós queremos que o jovem continue desenvolvendo seu pensamento crítico em cima do que está sendo posto como ferramental. Então ela não vem para substituir, né, o poder de decisão, o pensamento.
8: Sim.
9: Ela vem para dar apoio.
7: Muito bem, 7:48, eu sempre gosto de fazer isso com os nossos ouvintes, explicar, né? Ah, mas esse Jimmy, o que seria, né? Essa plataforma, você tem lá o chat GPT, só para você entender. Então,
8: sim.
7: O Jimmy é associado ao Google, né? Que vai ser essa parceria e tudo mais, onde você tem essa ferramenta da inteligência artificial.
8: É o chat GPT Google.
7: É do Google. É isso. Então você pode utilizar. O que nós estamos falando aqui com o secretário quando a Renata fala sobre ficar mente preguiçosa, né? Nós temos a questão da cognição e a parte cognitiva do ser humano, onde jamais a máquina vai substituir o homem, né? Pode apoiar. E é exatamente nesse sentido que nós estamos falando.
8: Bate-papo bacana sobre emprego, qualificação. Secretário, muito obrigada pela sua presença aqui nos nossos estúdios. A gente quer que o senhor faça um convite para as pessoas conhecerem mais os projetos, onde acessar. Explica pra gente.
9: Olha, obrigado, Renata, Ricardo, por essa oportunidade. Eu deixo aqui, Renata, como você falou, um convite para a população, para o nosso cidadão sul-mato-grossense, né, a visitar uma plataforma que o governo desenvolveu, que se chama MS Qualifica Digital, né? Essa plataforma, ela está com diversos canais de oferta de emprego, qualificações profissionais gratuitas que os nossos parceiros inserem dentro da plataforma. Então, é um convite para você acompanhar aí todo esse momento de pujança, essa quantidade de ofertas de emprego. E aí eu reforço aqui, as empresas que são beneficiadas, né, no estado, que estão aqui, elas inserem as suas vagas, as suas oportunidades de emprego dentro da plataforma. Então, fica aqui um convite. visite, né? Visite a plataforma, consuma das soluções digitais aí e dos próprios órgãos, das instituições públicas que nós temos, procure que você vai ter uma resposta.
8: Qual que é o endereço? MS Digital.
9: msqualifica.ms.gov.br.
8: MS Qualifica.
7: Então, atenção,
8: muito
7: papai
8: bem.
7: E mamãe, para você que tem aí um jovem, né? É, tem um adolescente. Então vamos repetir novamente, MS.
9: msqualifica.ms.gov.br.
7: Beijo pra ele acessar.
8: Muito obrigada pela sua participação.
9: Eu que agradeço, um bom dia para você e bom dia a todos os ouvintes.
7: Obrigado, Isaú. Assim foi a nossa entrevista do dia. E por falar em emprego, né? Taxa de desemprego fica em 5,8% em fevereiro e abril, né? Desse 2026. Quem tem essa informação é a Fabiola Altran.
10: Taxa de desemprego fica em 5,8% nos três meses até abril. O índice subiu 0,4 ponto percentual em relação ao trimestre encerrado em janeiro, de acordo com a Pesquisa Nacional por Amostra de Domicílios Contínua do IBGE. Na comparação com o mesmo período de 2025, houve redução de 0,8 ponto percentual. No trimestre fechado em abril, 6 milhões e 300 mil pessoas estavam desempregadas no país. Segundo o IBGE, a taxa de desocupação é a menor já registrada para o período desde o início da série histórica da PNAD contínua. A pesquisa revela que a população ocupada diminuiu 0,3% em relação ao trimestre de novembro do ano passado a janeiro deste ano. A taxa de informalidade ficou em 37,2%. Da Rádio 2, Fabiola Altran.
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7: São 7:52. Campo Grande tem aproximadamente 1,6 milhões de cartões do SUS cadastrado no Sistema Nacional de Cartões do SUS, o que significa que o número de pessoas atendidas em unidades públicas de saúde supera a 66% a sua própria população atualmente. O número foi informado, portanto, ontem, na quinta-feira, pelo Superintendente de Atenção Especializada e Urgências de Saúde da CESAL, né, o Yama Albuquerque Iga, durante uma entrevista. E aí, segundo a última contagem do IBGE, a capital tem aí 962 mil habitantes, né? Aproximadamente, tem mais de
8: quase um milhão,
7: quase
8: de
7: um milhão de habitantes, e tem um volume cadastrado superior à população local, e não é exclusivamente da maior cidade de Mato Grosso, mas isso ocorre em outros centros urbanos do Brasil também, dos quais pequenos municípios dependem para enviar pacientes que precisam se consulta médica e essa questão da saúde, Renata.
8: Vamos falar então agora sobre inscrições para cursos presenciais de graça. Uhum. Olha só, o Instituto Federal de Mato Grosso do Sul está com inscrições abertas para cursos presenciais e gratuitos de pós-graduação lato sensu em três municípios aqui do estado. Ao todo, são ofertadas 120 vagas para ingresso no segundo semestre de 2026, distribuídas entre os campos de Campo Grande, Aquidauana e Corumbá. As oportunidades são para cursos de especialização em docência para educação profissional, científica, tecnológica, ofertado nos campos de Campo Grande, Aquidauana, e informática aplicada à do educação em Corumbá. Os cursos são voltados a candidatos com diploma de ensino superior reconhecido pelo MEC. Então, você que tem interesse em participar aí de algum desses cursos, é só acessar o site do IFMS, lá tem todas as informações para você aí poder fazer a sua inscrição. O endereço eletrônico é copog@ifms.edu.br. copog@ ifms.edu.br.
7: Muito bem, são 7:55. Chega uma última informação aqui sobre fintech, né? Para quem não sabe, fintech são financiadores, em tempo de desenvolvimento tecnológico, as fintechs são exatamente essas operadoras financeiras, apontada como um dos principais dutos financeiros, Renata, é isso?
8: Exatamente, Ricardo. A gente pode até esclarecer um pouquinho mais que uma fintech, ela foi apontada como um dos principais dutos financeiros no esquema do primeiro comando da capital para lavar dinheiro da sonegação de impostos no setor de combustíveis e movimentou aí 1,2 bilhão, segundo investigação do Ministério Público de São Paulo. E aqui, Mato Grosso do Sul é um dos estados que está aí na lista que está sendo investigado em relação a isso.
7: Olha só. Bom, então foram cumpridos cerca de 60 mandatos de busca e apreensão em 5 estados, que como a Renata falou, São Paulo, Paraná, Rio de Janeiro, Minas Gerais e aqui em Mato Grosso do Sul. 7:56, vamos ao esporte.
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7: Marcelo Cará, bom dia.
8: O que você traz de Cistou? Novidade? A bom gente dia, tem que Renata. Falar rápido bom a notícia, dia, porque Ricardo a gente Ortiz. Levou bronca, né?
7: Levou. É tudo seu microfone.
12: Eu tenho que falar mais rápido aqui. Não. Vamos lá, então. Vamos começar de Libertadores. Ontem tivemos Cerro Porteño 2, Sporting Cristal 0. Tivemos Palmeiras, né? Aí seu Palmeiras aí, Ricardo. 4-1 o Júnior, hein? Está faceiro. O Boca Juniors perdeu para a Universidade Católica do Chile de 1-0. Né? E o Cruzeiro ganhou de 4-0 do Barcelona. Pô, baita de um jogão, hein? Também tivemos simultaneamente, né? A Sul-Americana, mas tivemos apenas 2 jogos que completaram a rodada. Foram 2-0 pro Tigre em cima do Aliança de Atlético e o América de Cali empatou com o Macará. Lembrando que nós teremos também a última antes agora da Copa participação dos jogos brasileiros, né? Aqui da Copa do Campeonato Brasileiro devido à Copa do Mundo, né? E no sábado teremos Flamengo e Coritiba, Atlético Paranaense e Mirassol, Grêmio e Corinthians, Bahia e Botafogo, Santos e Vitória. E domingo jogam Bragantino e Internacional, Vasco e Atlético Mineiro, Palmeiras e Chapecoense, o Duelo dos Verdes, Remo e São Paulo e Cruzeiro e Fluminense. Lembrando que domingo nós teremos o jogo do Brasil amistoso e com o Panamá no Maracanã.
7: Já uma preparatória.
8: Exatamente. E o que você acha que a gente pode esperar aí? O Neymar, ele tá lesionado, né?
12: O Neymar, ele não vai jogar, se eu não me engano, até no primeiro jogo valendo da seleção brasileira.
7: Olha só.
12: É, e liga a ser cortado mesmo.
8: Exatamente.
12: Né? E na outra semana o Brasil já joga em Cleveland, onde ele vai ser como se diz? Onde ele vai estar, né?
7: Sim.
12: E vai jogar outro amistoso, que é o último, no dia 6, contra o Egito. Jogão também, viu? Olha. É um tirateima pra ver como é que tá a gurizada, pra ver se a gente pelo menos chega aí longe, né?
7: Como que é a vinheta? Como que é a vinheta aí?
11: Brasil!
8: A gente espera que ele se recupere, né? Pra poder participar.
12: Olha, a gente
8: vive um momento muito assim intenso do Brasil.
12: Então,
8: né?
12: A gente acha que não vai haver tempo pra isso, porque realmente a panturrilha do homem não tá boa, é a panturrilha direita, né? E os médicos da seleção brasileira não deram uma boa notícia, não. Porque falou que é de grau 2. E grau 2 já não é, né, uma coisa qualquer.
8: Gente,
12: né?
8: Mas o que acontece com o nosso Neymar? Sempre, né? Assim, algo que envolve, assim, a saúde física dele, né?
12: O problema é que ele se lesionou muito, né? E aí acarreta, aí tem o sobrepeso também que ajuda um pouco, né? A pessoa fica fora de forma, como foi o Zico, aconteceu isso, ele ganhou um pouco de massa corpórea, e o que aconteceu? Arrebentou o joelho, porque a carcaça óssea não aguenta o peso, né?
8: Sim.
12: E aconteceu também com o Ronaldinho, um fenômeno.
8: Vamos continuar, né? Então, vamos continuar acompanhando, né? Pra trazer pro nosso ouvinte aí a atualização sobre isso também.
7: Muito bem, 7:59, hoje tem aí o Jornal da Top, segunda edição ainda, vai estar lá com o Lucas Bittencourt, entrevistado aí pelo Rogério, pelo Tony, pela Mirtes, né? Nossa equipe de jornalismo, né? postas aqui. Quero agradecer Marcelo, Renata, Osley, Zé Abner. Quero fechar esta semana da seguinte forma: todos os dias são preparados por quem? Para você. Por que a importância do dia? Porque Deus coloca esses dias, todo momento na tua vida, para que você possa se preparar e possa encorpar aquilo que tem necessidade na tua vida, que são os seus melhores momentos. Não faça do teu dia algo que venha a trazer aborrecimentos, mas principalmente alegria.
8: É isso aí. Vamos finalizar com essa energia do Ricardo essa sexta-feira. Um abraço, meu amigo, um abraço, Marcelinha, toda a equipe. Um abraço forte para você que tá aí do outro lado. E que todos os dias você possa dizer: tô feliz,
7: tô na top.
8: Um ótimo final de semana.
7: Bom dia.
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2: Muito bem, 8:08 por aqui. Sextou, hein, Santiago? Bom dia.
3: Sextou, tô feliz no Natal. Bom dia, Fabi.
2: Como é que você tá, Santiago?
3: Mas tô bom demais, menina. Sextou, né?
2: Tá firme que nem prego na areia, né?
3: Rapaz, essa daí é nova pra mim.
2: Brincadeira, Santiago. Sexta-feira é o dia tão esperado, é o dia tão aguardado, é o dia que a galera trabalha alegre, sabia, Sam?
3: Uai, então, é porque. Não, deixa eu pensar no adjetivo aqui, não, deixa quieto.
2: Lá ele.
3: Lá ele mil vezes, rapaz. Tá repreendido.
4: Eu não acredito.
2: Hoje é dia do geólogo. Hoje também é dia, deixa eu ver. Dia Mundial da Saúde Digestiva, viu, Sam?
3: Olha só, hein?
2: Dia também. De São Maximino, conhece?
3: São Maximino?
2: Não sabia não que existia. Olha, mês de maio já se despedindo, né? Hoje já é 29, falta 30, 31. Final de semana aí vai dar tchauzinho pra maio, né?
3: Pois é, entrando aí festa junina, tudo, pé de moleque.
2: Já pode jogar umas pessoas na fogueira ou tá cedo?
3: Uai, eu acho que nunca é tão cedo, né? Não sei.
2: Pode não. O DJ falou que não.
3: Ah, então pode tá bom, deixa quieto.
2: Por que não?
5: Pode não.
2: Se você jogar, você vai pra cadeia, você sabe, né?
6: Tô fora.
2: Vamos que vamos, eu escolhi uma pra começar aqui, ô Sam. Pra dar aquela animadinha na nossa programação já desde o início, só pra contrariar, o nome dela é Mineirinho, lembra dessa?
3: Boa.
2: Valendo sorteio de cerveja hoje aqui na Top. Manda seu nome e telefone pra tá concorrendo, viu? Bora, Sam!
3: Bora!

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5: 8:25.
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0: Tô feliz, tô na top 836 Santiago, já tem bastante participação e nós ali pelos corredores. Eita!
1: Menina, ó, e o povo o povo tá participando no sextou, hein? Por prêmio é top, né? Ah, fazer o quê?
0: Fazer o quê? Tem que participar, né?
1: Tem que participar.
0: Manda aí, manda aí, manda aí. Quais são os participantes de hoje?
1: A nossa amiga Eliana.
0: Eliana, meu amor, bom dia, como que você tá? Ela tá pedindo algum sucesso?
1: Ela tá falando: bom dia, Fabi Santos, tudo bem? Toca pra mim a música Mulher Foda, com Simone Mendes. E que quem pediu foi a Eliana do Marrocos. Me coloca no sorteio, um abraço. Ah, e ela ressaltou. Ah,
0: não é pra falar.
1: Não?
0: Não.
1: Deixa quieto, tá bom. Lá, lá, lá, lá, lá, lá. Não vi nada.
0: Eu tô sabendo, mas não pode falar.
1: Que bom.
0: Qual que é o nome da música? Mulher Foda.
1: Mulher,
0: né?
1: Foda, da Simone Mendes.
0: Mandando muito bem, muitas gravações incríveis aí, talento ímpar que a gente já conhece, né? A Josiane Silva também participando do sorteio. A Zelita já pediu Zezé da Vida.
1: Eita, aí é bom demais.
0: Qual que é a música que a Zelita pediu, Sam?
1: Diz pro meu olhar.
0: Carambolas.
1: Diz pro meu olhar. Oh, não, desculpa, tô empolgado. Eu não alcanço o tom do Zezé, pai. Menina, deixa quieto.
0: Deixa, o Zezé é difícil alcançar, rapaz. Né? Ali é osso.
1: Rapaz.
0: Osso duro de moer, viu? Cleonice!
2: Bom dia, Fabi.
0: Bom dia!
2: Thiago, Fabi, gostaria de uma música com Michael Jackson.
0: Uau! Michael Jackson!
1: Ah.
0: Meu Deus, vamos escolher com cautela. Tão muitas, né? São muitas.
1: Do pop, isso é louco.
0: Sim. O Zelaine, bom dia, participando do sorteio também. Genesi.
3: Bom dia, Fabinho.
0: Tudo bom, meu anjo?
3: Aqui é a Genesi do Corredor do Supermarculino. Eu gostaria de ouvir a música com Roberto Carlos, Amor Sem Limite. Ofereço especialmente meus pros Everton, pra minha.
0: Só Jesus na causa.
3: Musical, principalmente minha mãe Ana, meu pai da Valchal na Visolina, pra Geni Olá, Votal na Industrial. Com a minha amiga Leonice na Água Amarela. Todo mundo gostou da música, né? Fabi, Santiago, deseja a todos vocês com Deus. Sextou, né?
0: Amém, que fala.
3: Muito obrigada e tchau.
0: Fechou, minha linda. Beijo no seu coração. Sam, bora descer, senão não vai dar tempo de tocar essa moda.
1: Bora descer, só tocando a música dos reis, né? Roberto Carlos, Michael Jackson, cê é louco.
0: Aham, e olha, Roberto Carlos daqui a pouquinho tá no Natal de novo, né?
1: Vamos descongelar ele, menina.
0: Vamos descongelar o rei do palco. Que ele vai lá. E ele é bravo, sabia? Ele não gosta que o pessoal canta junto com ele, não. Ele tirou o microfone e deu pra fazer aquela leitura labial num show que ele fez. Mandou cala a boca.
1: Nossa, esse cara sou eu.
0: Vamos que vamos, Sam. 8h39, meu Deus, gente. Tô rindo à toa hoje. Bora descer.
1: Bora descer.
0: Sem mais delongas.

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7: 9 horas.
0: O

0: Pista na Top, 9:07, completando nossa primeira hora de programação, hein, Sam? Temos participações?
1: Muita participação, minha amiga. Temos a participação da nossa... Claudinei. Bom dia, sextou, põe meu nome no sorteio. Obrigado, Claudinei.
0: Bom dia, obrigada pelo carinho. Fala comigo, é a Lúcia Miguel.
2: Bom dia, minha linda, tudo
0: bom
2: bem
0: dia.
2: Com você? Lúcia Miguel, da Chácara Recanto do Amor. Quero ouvir uma música com Marília Mendonça. Aceita que dói menos. Só pra curtir mesmo e coloca no sorteio, por favor. Muito obrigada.
0: Trio Parada Dura.
2: Deus te abençoe.
0: Tá certo, obrigada pelo carinho.
1: Aqui nós temos a mensagem também do nosso amigo Pietro Eliezer. Bom dia, aqui é o Pietro. Coloca meu nome no sorteio. E aí, Pietro, como é que foi o Palmeiras ontem? 4-1 nos colombianos, como é que foi?
0: teve jogo aí,
1: Pietro,
0: Palmeiras.
1: É amigo palmeirense. Aqui também nossa amiga Silvana. Bom dia, coloca meu nome no sorteio. Silvana Correia, quero ouvir a música com Amado Batista, o Seresteiro das Noites. Quase que eu errei o nome, Fabi.
0: Eu vi.
1: Menina, travei aqui, calma lá. Ninho de Mafagafo, oxe, tá ruim.
0: Oh, meu Deus.
1: Agora nossa amiga Suzana Alves.
0: Bom dia.
1: Oi, bom dia, tudo bem com você? Meu nome é Suzana Alves, gostaria de ouvir uma música com o de Paulo e Paulino, pode ser qualquer uma. É, qualquer uma é top demais. Tá, coloca meu nome no sorteio, obrigado. Qualquer uma, né? Qualquer música do de Paulo e Paulino é sensacional.
0: Todas, né? Todas são maravilhosas.
1: Cê é louco.
0: Quem mais?
1: Bom dia, põe meu nome no sorteio. Por favor, tenha um lindo final de semana. Vilma Luciene. Um lindo final de semana.
0: Obrigada pelo carinho, viu? Excelente manhã. Gratidão. Bora descer, Sam, senão não vai dar tempo de tocar as músicas.
1: Bora, bora, bora.
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10: 9:30.
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0: 9:43.
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5: É isso aí, pessoal. 9:44. A programação tá top, a programação tá maravilhosa, é top, é na top, é desse jeito. Aqui nossa amiga Clonice falou assim, ó, não esquece da música. Amiga, eu tava procurando inspiração, porque Michael Jackson, menina, não é qualquer coisa não, mas eu escolhi aqui Black or White. É uma música do Michael Jackson que ele vai falar numa situação seguinte, não importa, independente de você, da sua cor, do que você acredita, do que for, todos merecem respeito, todos merecem estar, todos merecem reconhecer a humanidade que somos. É uma música poderosa e que entre nós, o homem além de dançar, cantar muito bem, tinha letras, tem letras, né, porque são eternizadas por todos os tempos, que tem uma reflexão muito poderosa. Daqui a pouquinho vou tocar também Black or White. Temos a participação também da nossa amiga Zenilda Farias. Olá, bom dia, quero participar do sorteio, coloca meu nome, fazendo um favor. O nome tá colocado, Zenilda, muito bem. Aqui nossa amiga também, Helena que ligou, falou assim, ó, quero uma música do Teodoro Sampaio, Quatro Cantos da Casa. Eita, Teodoro Sampaio, eu nem lembro como é que é, qual música que é essa, mas Quatro Cantos da Casa, ainda são trem apaixonado. Gente, a gente tem sorteio, temos aqui na nossa programação aqui, esse sorteio aqui da caixa de cerveja, hoje uma premiação de uma caixa de cerveja, gente, é pra sextar da melhor forma, né? Então manda sua mensagem pra 99611-4048, repetindo 99611-4048, a Rádio Top 90.9, ou está sorteando uma caixa de cerveja. Então vamos lá, vamos seguindo que o tempo tá passando. Black or White, Michael Jackson.

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9: 10:03.
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0: Ei, você viu?
1: Rapaz, ela emendou um monte de música aqui, só modão, hein?
0: Rapaz, a menina é boa, né?
1: É louco. A participação dos nossos amigos aqui, Fabi, nós temos aqui a nossa amiga Geraci Malaquias. É. Oi, bom dia, tudo bem com você? Meu nome é Geraci Malaquias. Eu quero colocar meu nome nos sorteios, obrigada.
0: Que nome linda, colocado. Beijo no coração, obrigada pela audiência.
1: A nossa amiga Maria Antônia também. Bom dia, coloca meu nome no sorteio, é a Maria Antônia Dias.
0: Maria Antônia Dias, bom dia! Obrigada pela audiência, pelo carinho também.
1: Aqui nós temos a outra, Maria também. Bom dia, coloca meu nome no sorteio, Maria, restaurante Tembio Re. Obrigada.
0: Bom dia, Maria. Como é que tá aí? Tá tudo pronto já esse almoço ou não? Conta pra mim.
1: Eita, beleza. Bom dia, Fabi. É o Anivaldo. Põe meu nome no sorteio e tenha um bom final de semana.
0: Obrigada pelo carinho, Anivaldo. Excelente manhã pra você. Participando do sorteio hoje, lembrando que hoje é o quê, Santiago? Hoje, ó, é mais ou menos assim, ó. É boa, não?
1: Ai, ai, ai, eita.
0: É uma delícia.
1: É uma caixa de cerveja, menina.
0: Ai, que delícia, viu? Olha só, é um sucesso maravilhoso, né? Ter vocês aqui conosco, participando sempre. Obrigada pela audiência, pelo carinho de todos, tá? É... E seguimos com mais sucessos, né, Sam?
1: Seguimos.
0: Mais sucessos, um atrás do outro. Vamos que vamos por aqui, daqui a pouquinho a gente tem mais sucessos pra você que tá acompanhando a nossa programação. E tem também algumas músicas que a gente deixou de tocar, tocamos tudo?
1: Tocamos tudo, tá? Estamos alinhados já.
0: Já estamos alinhados.
1: Tem muita moda também aí, ó.
0: Tem mesmo, né? Deixa eu mandar um alô pra Leugênia e Heloísa, assentamento Itaqui em São Gabriel Deste. Essas meninas que são maravilhosas, estão sempre na sintonia com a Top FM. Aquele abraço pra vocês, meninas, obrigado pelo carinho, viu? Obrigada pela audiência também. Excelente manhã pra minha amiga Felícia do Salão Felícia Hair. 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Fabi, Aneli me coloca no sorteio. Quem mais pra falar comigo? O Thiago Cabeça, bom dia. Pediu Country Beat, vai rolar daqui a pouquinho também. Fala comigo.
2: Bom dia, Fabi. Quero ouvir Luísa e Maurílio. Licença aí. Ofereço pro Tete Gostar da Música pra você. Foi meu nome no sorteio.
0: Vai rolar,
2: bom
0: viu?
2: Bom dia.
0: Obrigada pela audiência, pelo carinho. Vai rolar sim no próximo bloco. Essa é uma pedrada, Santiago.
1: Luísa e Maurílio lembrou daquela, né? Sextou.
0: É verdade. É verdade, são várias lindas, né? São várias espetaculares e a gente toca aqui com certeza, né? 10h26 da Top, a gente volta já!
1: Vamos lá!

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10: 10:31.
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5: 10:39.
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0: Top 10h48 por aqui. Olha só, só música boa.
1: Eita, eita.
0: Muita sofrência para os nossos corações apaixonados, Santiago.
1: Cê é louco, não compensa, menino.
0: Haja coração, DJ. Vamos que vamos. Vamos fazer o sorteio agora, Sam. E eu tenho uma vinhetinha especial pro nosso sorteio, ó. Gente. Ó que bonitinha. Santiago fazendo o sorteio ali, a gente na torcida aqui.
1: Sabe o que me lembrou essa vinhetinha, hein? Oi!
0: E... quem ganhou? Quem ganhou, Sam?
1: Olha só. Gira uma roletinha aqui com final 5254. A vencedora do sorteio da caixa de cerveja menina é a nossa amiga Geraci Malaquias. Parabéns, minha amiga. Você ganhou uma caixa de cerveja, minha amiga Geraci Malaquias, número final 5254. Parabéns.
0: Tá valendo. Obrigada pelo carinho, viu? Pela participação. E que sorte dela, né?
1: Pois é, menina.
0: Ai, ai, ai. Vamos lá, vamos lá, vamos lá. 10h50, vamos ficando por aqui, né, Sam?
1: É, infelizmente despedindo, mas o sextou só tá começando, gente.
0: Sextou só tá começando, né? Daqui a pouquinho tem as irmãs, né, com o programa Servas da Palavra, né, com o programa Pão da Palavra, daqui a pouquinho aqui na Top, tá? 10h50, vou deixando as minhas últimas, mas o Sam ainda tá por aqui com as meninas, com as missionárias Servas da Palavra, né, Sam?
1: É isso aí, pra equilibrar, né?
0: Equilibrar, uai.

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1: Bom dia, irmãos e irmãs, sejam bem-vindos ao seu programa O Pão da Palavra. Estamos aqui mais uma vez para partilhar a palavra de Deus. Os convidamos a fazer uma oração. Em nome do Pai, do Filho e do Espírito Santo. Amém. Vamos começar fazendo nossa oração com o Salmo 95, 94, pedindo que Deus nos ilumine, nos conceda dispor o nosso coração para este momento de reflexão da palavra de Deus. Salmo 95, 94. Vinde, exultemos no Senhor, aclamemos o rochedo que nos salva. Entremos em sua presença com louvores, com salmos, rejubilemos diante dele. Porque o Senhor é o grande Deus, o grande Rei, acima de todos os deuses. Na sua mão estão as profundezas da terra, e dele são as alturas das montanhas. Dele é o mar, pois foi ele que nos fez, e a terra firme suas mãos a plasmaram. Vinde, adoremos e prostremo-nos, dobremos os joelhos ante o Senhor que nos criou. Ele é o nosso Deus. Nós somos o povo que ele apacenta, as ovelhas que sua mão conduz. Ah, se hoje ouvisseis a sua voz, não endureçais os vossos corações, como em Meriba, como no dia de Massa, no deserto, quando vossos pais me provocaram, puseram-me à prova, embora tivessem visto minhas obras. Por 40 anos desgostei-me daquela geração e disse, é um povo de coração transviado. Eles não conhecem meus caminhos. Por isso jurei na minha ira, não entrarão no meu repouso. Glória ao Pai, e ao Filho, e ao Espírito Santo, como era no princípio, agora e sempre. Amém. Pedimos neste dia ao Senhor que nos conceda a luz do seu Espírito Santo para compreender sua palavra, que o Senhor nos ilumine, nos conceda um coração sempre disposto a nos encontrar com a verdade, com a vontade de Deus na nossa vida.

0: pedimos ao Senhor, invocando a Santíssima Trindade. Em nome do Pai, do Filho e do Espírito Santo. Amém. Bom dia a todos, eu sou a irmã Joana, também temos aqui uma convidada especial que vai se apresentar.
1: Bom dia, eu sou a missionária Maria Rita, venho da cidade de Arapongas, no Paraná.
0: Muito bem, então, vamos fazer uma reflexão o dia de hoje. Nós estaremos partilhando um pouco sobre a solenidade da Santíssima Trindade e também a solenidade de Corpus Christi. A solenidade da Santíssima Trindade e de Corpus Christi. Então, começamos dizendo, diz aqui uma reflexão, estamos pegando uma pequena reflexão do Papa Francisco, que ele fez no ano 2021, mas que nos enriquece muito também na nossa vida espiritual. Então, diz, nós, nesta festa, celebramos Deus, o mistério de um único Deus, e este Deus é o Pai, e o Filho, e o Espírito Santo. Três pessoas, mas Deus é um só. O Pai é Deus, o Filho é Deus, o Espírito Santo é Deus. Por que partilhamos esta reflexão? E nós passamos, o domingo passado, a gente celebrou a solenidade de Pentecostes, que é a vinda do Espírito Santo. E agora, este domingo, vamos celebrar, como partilhava, a solenidade da Santíssima Trindade. Como já o Papa partilha, celebramos Deus, mas celebramos o mistério de um único Deus. Aquilo que nós professamos na nossa fé, cada domingo que participamos da Santa Eucaristia, da Missa, nós proclamamos, nós acreditamos e nós testemunhamos que acreditamos num só Deus e três pessoas diferentes. E, como diz aqui, Deus é um só. O Pai é Deus, o Filho é Deus e o Espírito Santo é Deus. Mas não são três deuses, é um Deus em três pessoas. Trata-se de um mistério que nos foi revelado por Jesus Cristo, que é a Santíssima Trindade. Hoje paramos para celebrar este mistério, pois as pessoas não são a adjetivação de Deus, são pessoas reais. Há o Pai, a quem rezo com o Pai Nosso. Há o Filho, que me concedeu a redenção, a justificação. E há o Espírito Santo, que habita em nós e na Igreja. Então, isso é muito interessante, né? Porque nós constantemente, como falamos, cada domingo nós fazemos a profissão de nossa fé, nós acreditamos em Deus Pai, nós falamos que acreditamos em Deus Filho, o Espírito Santo, mas sendo um só Deus. E como diz aqui, é um mistério, é celebrar este mistério que foi revelado por Jesus Cristo, que o Senhor Jesus nos revela. Como diz Jesus, ele veio ao mundo, né? E ele nos revela ao Espírito Santo, aquele que o Pai nos prometeu, aquele que viria, né, para nos defender, o Espírito Santo, aquele que nos concede o consolo, aquele que nos chamamos também o Espírito Santo Paráclito, Consolador, Advogado. Ele fez-nos conhecer também o rosto de Deus como um Pai misericordioso, apresentou-se a si mesmo. Também ele, verdadeiro homem, como Filho de Deus e Verbo do Pai, como Salvador que dá sua vida por nós. E como já partilhava, também Jesus Cristo nos ensinou a importância de invocar ao Espírito Santo, de procurar receber este Espírito Santo para nos deixar conduzir por ele e procurar a nossa santificação. Então, como que é a nossa relação da Santíssima Trindade? E às vezes nós podemos talvez estar acostumados a rezar diretamente só mencionando Deus Pai, ou às vezes nós dirigimos a nossa oração mais especificamente ao Filho, né? Quando a gente reza e falamos a nosso Senhor Jesus Cristo, ou em alguns outros momentos nós também mencionamos a presença, invocamos, né, a presença do Espírito Santo. Então, o Espírito Santo também sabemos que é muito importante para nós, para poder viver nessa unidade. Trindade. Então, a Santíssima Trindade, o que que nos deixa de ensinamento a Santíssima Trindade? Que o Pai, o Filho e o Espírito Santo vivem numa profunda comunhão. Não tem como separar o Pai do Filho, o Filho do Espírito Santo. Nós acreditamos nos três, né? E é interessante porque refletindo aqui um pouquinho sobre um dos cursos bíblicos que nós partilhamos para as pessoas, fala que o cristianismo, diz, o cristianismo é a única religião que tem descobrido, graças à revelação de Jesus Cristo, que Deus é um em três pessoas. Então, o cristianismo, nós como cristãos que acreditamos em nosso Senhor Jesus Cristo, é a única religião que aceita, que reconhece que Deus é um em três pessoas distintas, né? Por quê? Porque terá igrejas que apenas acreditam na presença de Jesus Cristo, ou tem, por exemplo, os judeus que não reconhecem a Jesus, né, como o Messias, o Salvador, ou tem algumas igrejas mais focadas na presença do Espírito Santo. Mas a nossa Igreja Católica nos convida a refletir, né, a interiorizar nestas três pessoas, um só Deus. Então, o conselho, né, que nós possamos lembrar da Santíssima Trindade, quando a gente reza, quando nós fazemos os nossos momentos de oração, que nós procuremos esse diálogo constante também com o Pai. Quando nós nos dirigimos com o Pai, com essa confiança e esse abandonar-se nas mãos do Pai. Quando a gente invoca ao Espírito Santo para que nos ilumine, para que Ele nos conceda as graças que nós precisamos para nossa santificação, os dons, né, os frutos que nós queremos produzir na nossa vida, é a ação do Espírito Santo. Então, se a gente quer obrar bem, né, fazer a vontade de Deus, como falam muitas pessoas, precisamos ser amigos do Espírito Santo. E claro, nosso Senhor Jesus Cristo, que cada vez que a gente participa da Eucaristia e contemplamos a Jesus na cruz, o crucificado, nos lembra esse grande sacrifício que fez por nós. Mas também, quantas vezes nós invocamos o nome de Jesus Cristo? Muitas. Então, que na nossa oração possamos enriquecer essa oração invocando essa Santíssima Trindade. E agora vamos partilhar um pouco também do que é a solenidade de Corpus Christi. Vamos escutar também uma pequena mensagem e ir partilhando esta reflexão.
1: Celebrar a Eucaristia e partilhar o corpo e o sangue do Senhor é comprometer-se em partilhar o que se tem e, sem dúvida, partilhar a própria vida, como fez Jesus e continua fazendo na Eucaristia. Então, essa solenidade de Corpus Christi é para nós honrarmos e nós glorificarmos a grandeza de Jesus, que quis se fazer pequeno pedaço de pão, quis estar entre nós. Jesus, quando ele disse: tomem e comam este meu corpo, foi a melhor oração, com certeza, que Jesus poderia fazer. Uma oração que se doa, se entrega, é realmente a melhor oração que nós podemos fazer a Deus. Então, Deus, não achando outra maneira de estar junto do homem, unido a ele, então se dá no seu corpo e no seu sangue. Por isso, do mesmo modo que a Igreja faz a Eucaristia faz a Igreja. Não é possível separar o corpo eucarístico do corpo eclesial da comunidade, porque há um só pão. Nós todos somos um só corpo, pois todos participamos desse único pão. Como diz a carta de São Paulo aos Coríntios, capítulo 10, versículo 17. Então, o corpo de Cristo, ele nos vem para nos unir a Cristo. E nos unindo a Cristo, vamos também estar nós, mas unidos aos nossos irmãos e irmãs. Não vamos nos separar como Igreja, mas sim cada vez mais nos unirmos em fraternidade, em unidade. Celebrar a Eucaristia é fazer memória da ação do Senhor na ceia e de sua morte. É tornar presente seu sacrifício redentor. é a celebração da partilha na comunidade e é a celebração do futuro de sua vinda gloriosa. Então, a celebração da Santa Missa é a maior celebração, a maior honra que nós podemos dar a Deus, porque nós estamos celebrando o mistério da nossa salvação. Estamos relembrando de como o Senhor nos deu na cruz e de como um exemplo também que nós devemos ter na nossa vida de entrega, de doação pelo próximo, pelos nossos irmãos também. Celebrar a Eucaristia é partilhar o corpo e o sangue do Senhor. É comprometer-se em partilhar o que se tem. E sem dúvida, partilhar a própria vida, como fez Jesus e continua fazendo na Eucaristia. De fato, viver a Eucaristia é comprometer-se com o outro. É fazer responsável pelo outro. Que nossa vida, nos nossos dias, sejam marcados pelo seguimento da pessoa de Jesus Cristo, de sua entrega para o bem de todos, sem receio de sacrifícios e de partilhas. Partilhar o pão eucarístico, o corpo do Senhor, seja incentivo e também reflexo da partilha do pão que está sobre nossa mesa, de todos os dons que o Senhor nos presenteia, sem mérito nosso, enfim, de toda a nossa vida. Então, essa solenidade de Corpus Christi, ela é uma solenidade, uma missa, né, de preceito. Então, nós devemos, sobretudo, procurar ir à Santa Missa neste dia para honrar aquilo que nós temos de mais precioso na nossa igreja. Jesus entre nós, Jesus Eucarístico. Então, pois que nós possamos na nossa vida, sim, sempre estar em constante procura de nosso Senhor, não somente na oração nossa em casa, mas sim passar, dar um pulinho ali na igreja, porque ali está realmente a presença de Jesus Cristo entre nós.
0: Algo que me chamava a atenção aqui da partilha, esta parte que diz que talvez nós desde crianças podemos nos acostumar, né, a participar da Santa Missa, ou talvez já de jovens, adultos, né, a gente vai aprendendo a se aproximar a este sacramento. E me chamava a atenção isto, porque é verdade, diz quantas vezes podemos participar tanto cada domingo da Santa Missa, que a gente perde, diz, o significado daquilo que nós celebramos. Ou talvez nem perdemos, né? Às vezes talvez não conhecemos ou não aprofundamos no mistério da Eucaristia. Ou um dos maiores milagres que o Senhor nos concede, né? Às vezes é verdade, né? Quantas vezes nós temos participado da Santa Missa e tem momentos que talvez já a gente se acostumou, já é rotina, já não fazemos, não participamos da celebração com a piedade que nós precisamos para enriquecer verdadeiramente a nossa alma, para poder ter um aprendizado, né? Porque nós podemos participar, mas como que a gente participa da missa dominical, da celebração da Eucaristia? Às vezes indispostos, às vezes com o coração, sim, fechado, né? Ou distraídos, ou nosso pensamento em outro lugar. E é aí quando nós não conseguimos tirar um aprendizado também para a nossa vida, ou ter essa comunhão, verdadeira comunhão, né? Essa unidade ao nosso Senhor Jesus Cristo. E contemplar esse grande mistério, né? O milagre da transformação, o milagre no qual Jesus se faz presente e fica conosco. Então, é interessante, né? Nós refletir e interiorizar, é fazer um exame de consciência sobre esta questão. Como nós participamos? Como nós valorizamos a presença de Jesus? Aqui nos quer ajudar a festa do corpo e sangue de Cristo, nos quer convidar a adorar a presença sacramental de Jesus Cristo, que também está no sacrário. Então, nós sabemos aqui, com a graça de Deus, né, na nossa comunidade, temos todas as quintas-feiras a adoração do Santíssimo, na Capela São Pedro, desde 6 horas da manhã até 19 horas, na Capela Santa Luzia, depois das 14 horas, na Capela Santo Antônio, depois das 15 horas, na Capela Bom Jesus, 17h30, e na Igreja Matriz, 15 horas. Então, todos temos uma oportunidade de poder contemplar e adorar ao nosso Deus. E nós não precisamos passar por momentos assim fortes de prova para poder procurar essa presença de nosso Salvador. Porque podemos correr esse risco, né, de procurar ao Senhor quando nós precisamos, mas quando tudo está certo, quando estamos bem, quando experimentamos essa felicidade, também precisamos nos apresentar diante de Deus para render a nossa ação de graças, assim como a Eucaristia, né? Eucaristia significa ação de graças. Então, todas as quintas-feiras temos a oportunidade de celebrar isto, até solenidade de Corpus Christi será a próxima quinta-feira. Todas as quintas-feiras tem adoração a Jesus e sempre está ali nos esperando que nós possamos fazer essa experiência de adorar, de contemplar. E aqui, como falo, todas as pessoas são convidadas a participar. Tem algumas pessoas que ficam uma hora diante do Santíssimo, que tem esse compromisso de ser adoradores de Jesus sacramentado. Fazemos esse convite para quem quiser participar também. Ou também visitar Jesus alguns minutos, 15 minutos, meia hora, segundo as capacidades de cada um. Mas que aproveitemos esta graça de poder ter a oportunidade de adorar Jesus no Santíssimo Sacramento. E refletir sobre o valor da celebração eucarística. Também, por exemplo, quantas pessoas talvez não têm oportunidade de participar da Santa Missa? A gente entende, né, que pela questão da área rural, aqueles que moram em fazendas, no sítio, têm menos possibilidade. Mas com a graça de Deus, nas comunidades rurais, temos a Santa Missa em algumas capelas, pelo menos uma vez no mês. Aqui na cidade, terças-feiras temos as missas nas casas, nos setores missionários, quartas na igreja matriz, sextas-feiras, quando é dia do Sagrado Coração, também temos a celebração da Eucaristia, sábado e domingo. E no sábado, 2 missas. No domingo, aqui na cidade, temos 4. Então, para ver quantas oportunidades o Senhor nos oferece para nos encontrarmos com Ele. Quantas dessas oportunidades nos aproveitamos, né, para poder participar. E às vezes a preguiça, outras ocupações nos desviam desse caminho do Senhor, né? Então, com quanto amor nós participamos deste sacramento da Eucaristia, né? Quanto fervor, quanta piedade nós também colocamos nesse momento que nós estamos na Santa Missa. Então, nos convida isto, né? Esta festa, esta solenidade do corpo e sangue de Jesus Cristo, solenidade de Corpus Christi, é muito importante e nos ajuda a isso, né? Também diz: a Eucaristia é ação de graças do Senhor que se oferece ao Pai por nós e conosco. É comum união com Jesus e com os irmãos. É alimento para a vida eterna. É vida de Cristo conosco. Como já a Rita partilhava, né? Jesus quer estar tão perto da gente que ele fica conosco, né? No pão, na Eucaristia. Nós podemos procurar sempre estar nessa presença de Cristo. Também na Igreja Matriz, sempre está aberta a Igreja Matriz na semana. E às vezes também tirar um tempo para nos ir lá. Talvez Jesus não está exposto no altar, mas Jesus está ali no sagrário esperando que nós possamos recorrer a Ele para manifestar as nossas necessidades, nossos pedidos, mas também nossa gratidão. E como manifestação do seu amor, né, tem também os milagres eucarísticos, né, que nós podemos pesquisar, né, convidamos os senhores a pesquisar ali na internet alguns vídeos que falem sobre os milagres eucarísticos. Milagres que nos afirmam, que vão nos comprovar, confirmar que na hóstia consagrada está presente o corpo e o sangue de Cristo. Então é um mistério, como a gente fala na Santa Missa, é o mistério da fé, é um mistério da fé. Talvez, como nós sabemos, desde os tempos dos apóstolos, nem eles compreendiam tudo, né? Nem eles compreendiam tudo que Jesus fazia, falava. Mas Pedro falava para Jesus, dava essa resposta: Senhor, nós confiamos nas tuas palavras. tal vez nós não compreendemos este grande mistério do corpo e sangue de Cristo, do sacramento da Eucaristia ou da Santíssima Trindade, mas porque nós acreditamos e temos fé nas palavras de Cristo, nós cremos, nós confiamos, nos abandonamos e acreditamos nesta doutrina que nos tem sido transmitida na nossa igreja. Então, refletir sobre isso, né? O que eu faço para poder aumentar o meu amor a Jesus?

0: fundamentado. Em que benefícios eu tenho? Que benefícios eu tenho ao me encontrar com Jesus, né? Será que eu preciso só me encontrar com Cristo só domingo, só dia domingo da missa dominical de preceito? Não. Eu posso procurar essa união com Cristo dia a dia, né? Não nos limitar a participar também da Santa Missa só no domingo, né? Se você tem a oportunidade de participar na semana, convidamos a você participar para poder acrescentar o seu amor a este grande sacramento. Então, como partilhava, temos muitas oportunidades para nos poder participar da Santa Missa. E como já a Rita partilhava também, é uma solenidade, é um dia de preceito, né? A gente às vezes é uma solenidade, né? Corpus Christi, ninguém vai trabalhar, né? Só alguns talvez, mas é uma missa de preceito que, assim como missa dominical, não podemos, poderíamos falar obrigatório, sim, né? Mas falar obrigatório, talvez pode escutar fazer por fazer, né? Não ver assim como uma obrigação, mas uma solenidade que nos convida a viver este dia com essa disposição de nos encontrar com Cristo, mas de fazê-lo por amor, né? Uma missa de preceito, mas que seja feito por amor, né? Eu participo não só por obrigação, não só porque eu tenho que cumprir, mas fazer por amor, participar com amor nesta Santa Eucaristia. Então todos são convidados, né? Este domingo celebrar a solenidade da Santíssima Trindade, quinta-feira missa de preceito, solenidade de Corpus Christi. Que Maria Santíssima nos ajude também a acrescentar o nosso amor a seu filho, a valorizar a presença de Jesus neste grande sacramento da Eucaristia.
1: Encerrar então nosso momento com uma oração, pedindo a Deus que nos abençoe.

0: muito obrigada a todos os que nos escutam. Contem também com as nossas orações e os convidamos, deixamos esses convites então a participar da Santa Missa, a procurar participar nessa quinta-feira desta solenidade. Muito obrigada a todos aqueles que nos escutam, obrigada por participar deste programa do Pão da Palavra. Que Deus abençoe cada uma das suas famílias, aqueles que já estão almoçando, aqueles que estão trabalhando, que suas famílias sejam muito abençoadas por Deus.
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0: Pedi.
1: Bruno Marrone vai dar namoro, a mais pedida por você. A campeã do Você Que Manda. Agora para o nome dos ganhadores desta sexta-feira, dia 29 de maio de 2026. No Manhã da Top, daí o nosso kit cafezinho, caneca e garrafa térmica personalizada do Manhã da Top para você. Tereza Aparecida Brandão. Ah, quem vai trofanguinho? Raquel Gouveia. Aos demais, muito obrigada pelo carinho, pela sintonia, pela semana todinha com a Flavia Becker. Beijo nesse seu coraçãozinho. Aproveita o final de semana, tá bom? Aproveita de verdade. Descansa, curte os amigos, a família. O mozão pode ser também. Mas ó, sabedoria até pra se divertir. Segunda-feira, a partir das 8, Deus permitindo, a gente se encontra novamente no Manhã da Top. Eu, você e um abraço grande. Um desejo de sucesso, prosperidade sempre na vida de vocês. A galera toda do supermercado do produtor. Bom dia pra vocês aí, meninada. Bom trabalho.

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6: Meio-dia e dois.
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16: Bom dia, Campo Grande, bom dia, Mato Grosso do Sul, bom dia para você ligado na rede.

0: 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Vocês vão ver os homens feios aqui, que somos nós, né? As mulheres são bonitas, os homens são feios, mas nós vamos trabalhando aqui. E hoje é sexta-feira, sextou, Mirti Ramos.
1: Sextou, Tony.
0: Ah, hoje é 29 de maio de 2025. Rogério Zanetti está chegando. É só o Palmeiras deles ganhar, ele já atrasa, né? Eu não queria falar isso, mas vamos às datas comemorativas. Bom dia, seu Rogério.
2: Bom dia, bom dia. Sempre em dia com o meu atraso?
0: Vamos lá.
1: Eu falei pra ele, nós estamos trabalhando.
2: Estávamos ali fechando a revista na sala ao lado.
1: Olha, as datas, mas é 2026, viu? Maio de 2026.
2: E eu estou atrasado.
1: Exato. Hoje é Dia Mundial da Saúde Digestiva, também é Dia Internacional do Everest.
0: Ah, legal.
1: E isso, Dia do Estatístico, Dia Internacional dos Soldados da Paz das Nações Unidas, Dia Mundial da Energia e Dia do Geógrafo.
2: Bom, olha, parabéns, Antônio.
0: É, me identifiquei bem aqui.
2: Dia do Estatístico, como no Instituto de Pesquisa.
1: Pois é.
2: Parabéns, Tony.
0: Dia Mundial, obrigado, Dia Mundial da Saúde e Dia Mundial da Energia. Não é o caso da Energisa, né?
1: Infelizmente.
2: Essa ainda sem os parabéns, né?
1: Essa não, a gente ainda não pode parabenizar.
2: Nós sofremos muito
0: mas
2: vocês aqui.
0: Um dia eu vou elogiar a Energisa aqui, se Deus quiser. Vamos para os destaques do dia.
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0: Imprensa internacional repercute a designação do Comando Vermelho e PCC como terroristas.
1: Prazo para declarar o imposto de renda termina hoje, às 23h59.
0: HUMAP, eu não sei o que é isso.
1: É um MAP.
0: Um MAP. Ah, um MAP, o FMS realiza mutirão voltado para a população idosa.
1: Isso mesmo. E o alistamento para a segunda turma de mulheres soldados vai até o dia 30 de junho.
0: Muito bem, nós não vamos deixar de falar também sobre educação daqui a pouquinho no Jornal da Top, que está apenas começando.
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0: Mirtes Ramos, como é que vai ser o nosso final de semana?
1: Então, olha, tá previsto calor.
0: Ah, é?
1: Vamos ver, né? E a gente sempre fala, é uma previsão, tá bom? Segundo o Centro de Monitoramento do Tempo, a sexta-feira será de sol, variação de nuvens aqui no Mato Grosso do Sul. As temperaturas continuam a subir e chegam aí entre 30 e 34 graus, principalmente nas regiões Pantaneira, Bolsão e o norte do estado. A umidade relativa do ar também continua baixa. A gente vai ter aí uma variação entre 25 e 40%, especialmente durante as tardes. Então, entre hoje e amanhã também podem ocorrer pancadas isoladas de chuva, especialmente no extremo sul do estado, devido a... Eu descobri o que é um cavado atmosférico.
0: Ah, é?
1: É uma fábrica de nuvens. Fábrica de nuvens. É, eu tô estudando um pouco de meteorologia. Também, aliado, é uma frente fria, né, que está chegando. Entre o domingo e a segunda-feira, as pancadas de chuva podem atingir especialmente as regiões sul, sudoeste, centro-norte, norte e nordeste do estado. Elas ocorrem de forma irregular com baixos acumulados. Os ventos também estão bem variáveis, atuando aí entre as regiões leste e sul, e a velocidade varia entre 30 e 50 quilômetros por hora.
0: 12 horas, 10 minutos. Rogério Zanetti, tá previsão de chuva, é muito bom isso aí, né? Nós estamos entrando no mês de junho.
2: Uma época que normalmente é muito seco,
0: muito
2: né?
0: Seco,
2: e a gente tá tendo uma umidade boa.
0: Eu conversei com uma amiga minha no Pantanal, né? Tem lá umas hectáreas, né? Com de gado eu não tenho, mas tem amigos que tem, né? Aí ela me disse o seguinte, que o pasto do jeito que tá, vai dar pra segurar aí 3 meses tranquilo.
4: tranquilo.
2: Todo o período da seca
4: que todo o período da seca e vai dar para aguentar. Que o ano
2: ainda deve chover um pouco.
4: Isso, o ano passado ela teve que comprar muita ração, né? Teve que comprar feno. Ela acredita que esse ano vai dar para passar mais tranquilo.
2: Excelente.
4: E nós vamos falar agora a repercussão internacional sobre o Comando Vermelho PCC, que foi aí classificado, designado, né, pelo presidente americano, pelo governo americano, como terrorista. Mirti Ramos.
1: Muito bem, são informações da CNN. O assunto é destaque na imprensa internacionais, na imprensa internacional. Jornais americanos como The New York Times e o The Washington Post repercutiram aí a decisão do governo Trump, destacando a atuação das duas organizações no narcotráfico. Veículos como Al Jazeera e France 24 também destacaram o anúncio. O comunicado assinado pelo secretário de Estado americano, Marco Rubio, afirma também que os Estados Unidos pretendem designar dois grupos criminosos como organizações terroristas estrangeiras a partir do dia 5 de junho. Após se encontrar com o presidente Donald Trump no Salão Oval da Casa Branca, Flávio Bolsonaro afirmou na terça-feira que pediu ao presidente que as duas facções fossem classificadas como organizações terroristas. O Al Jazeera, com sede no Catar, apontou a medida como uma iniciativa do presidente Trump para confundir a distinção entre atividades criminosas e terroristas. Já a reportagem do France relembra que os Estados Unidos tomaram a mesma decisão com outros países. O argentino La Nación também repercutiu a notícia. Com a classificação de terroristas globais, especialmente designados, qualquer transação ou negociação por pessoas dos Estados Unidos ou dentro dos Estados Unidos em bens ou interesse em bens bloqueados é proibida, incluindo também fazer ou receber qualquer contribuição de fundos, bens ou serviços.
4: Rogério Zanetti, sua opinião.
2: Eu acho que existe um equívoco em o que é uma organização terrorista e o que é uma facção criminosa perigosíssima, como são essas duas citadas, o Comando Vermelho e o PCC. O terrorismo, ela exerce uma função de realmente, como diz o nome, criar terror em busca do poder.
4: Sim.
2: As facções criminosas visam abastecer o próprio crime organizado e ganhar muito dinheiro. É interessante para os Estados Unidos que estabeleça como facção criminosa que evite que pessoas norte-americanas tenham negócios com eles. Uhum. Mas também abre um precedente muito perigoso, que é a possibilidade da intervenção norte-americana no território brasileiro. Isso sim é gravíssimo, né? Agora, se for seguir essa regra de estabelecer essas duas facções como terroristas, seria bom incluir também as milícias cariocas, né?
4: Ah, com certeza.
2: Essa sim tem função de causar terror, né? Para dominar comunidades, que desafia o Estado de forma armada, em confrontos muito mais diretos, diferente das facções que trabalham mais no silêncio. E não vi por parte do Flávio Bolsonaro incluir as milícias cariocas, como hoje já tem em São Paulo, já tem no Ceará e outros estados, com facções criminosas. Então, acho que precisa ampliar. Se a regra for essa, vai precisar ampliar e aumentar o número de terroristas brasileiros aí para ser combatido pelo Trump. Trump não está conseguindo resolver o problema da guerra do Iraque, cara.
4: É difícil.
2: Do Irã, perdão. Eu acho complicado.
4: Nós temos uma situação. Dizem que dinheiro não tem nome, não tem o carimbo. Agora, essas facções lavaram dinheiro lá em São Paulo, né? Na avenida lá.
2: Na Faria Lima.
4: Faria Lima.
2: 26 bilhões.
4: Esse dinheiro foi para o Banco Master e o Flávio Bolsonaro pediu dinheiro para o Banco Master. Agora, o carimbo do terror ali do.
2: E você sabe o que é 26 bilhões? Se o orçamento de Campo Grande, por exemplo, é 6 bilhões, daria para quase 5 ou 6 anos de orçamento de Campo Grande, apenas o que o crime organizado lavou nas fintechs, nas grandes empresas de tecnologia ali, na famosa Avenida dos Milionários, dos Bilionários, a Faria Lima, em São Paulo. É gravíssimo.
4: Muito bem. Agora, eu sempre falei aqui, volto a repetir, não é de agora, né? Essa ideia dos anos 90, sempre comentei, as nossas fronteiras precisam ser protegidas. Nós temos o Exército Brasileiro, temos a Marinha, temos a Aeronáutica, e eu vou aqui até aprofundar um pouquinho mais. Os nossos deputados federais, os nossos senadores, né? Secretaria aí, o Ministério da Segurança peca em não fazer um trabalho especial na nossa fronteira. Nós sabemos que a maioria dessas drogas e armas que entram, que chegam em São Paulo, Rio, Minas, saem aqui, atravessam o Mato Grosso do Sul. Fica aqui o nosso apelo para os nossos deputados federais, nossos senadores, criar mecanismos, né, para poder combater essas instituições, digamos assim, aí classificada pelo governo americano como terrorista. Porque a gente não pode conviver, sabendo que nós temos

0: mais. Se o governo americano quisesse combater realmente o tráfico de drogas, o crime organizado, começaria com o seu próprio território. No Sim. entanto, né, o mercado de drogas nos Estados Unidos está entre as 10 maiores geradores de dinheiro
1: do mundo.
0: Ou seja, muita gente consome, muita gente compra e muita gente ganha dinheiro com isso.
1: Verdade. 12 horas e 17 minutos, em nome do Pai. Em nome do Pai, gostei aqui. Câmara amplia isenção tributária para igrejas. Matéria de número 6, meu amigo Marrom. Vamos pro outro. Você não conseguiu?
2: Não consegui.
1: Ah, então vamos falar aqui da 4. INSS realiza mutirão e libera 126 mil pedidos de salário maternidade.
3: O Instituto Nacional do Seguro Social realizou um mutirão nacional e conseguiu analisar 126 mil pedidos de salário maternidade que estavam atrasados há mais de um mês. A força-tarefa, que ocorreu entre os dias 8 e 22 de maio, reduziu o estoque de pendências, mas 165 mil requerimentos ainda aguardam uma resposta do órgão em todo o país. A mobilização do INSS aconteceu para preparar a autarquia para a nova lei que entrou em vigor nesta semana, estabelecendo o prazo máximo de 30 dias para concessão do benefício. A partir de agora, se o Instituto não analisar o pedido dentro desse período, o salário maternidade será liberado de forma automática e provisória. O órgão fará a checagem dos documentos posteriormente e, caso encontre irregularidades, poderá suspender o pagamento, mas a beneficiária não precisará devolver os valores já recebidos, a menos que seja comprovada má-fé. O salário maternidade é um benefício pago a trabalhadoras com carteira assinada, autônomas, domésticas e trabalhadoras rurais em razão de nascimento de filho, adoção ou aborto não criminoso. O volume de pedidos aumentou significativamente após o Supremo Tribunal Federal derrubar a exigência de 10 meses de contribuição mínima para as trabalhadoras autônomas e rurais, garantindo a igualdade de direitos. As solicitações do salário maternidade devem ser feitas diretamente pelo aplicativo Meu INSS. Da Rádio 2, Milena Abreu.
1: Muito bem, 12 horas e 19 minutos. Mirti Ramos e Rogério Zanetti terminam hoje às 23 horas e 59 minutos, horário de Brasília, né?
4: Brasília.
1: É o prazo final para a entrega do imposto de renda.
5: Isso mesmo, Tony. Agora, uma informação importante é que os golpistas estão enviando mensagens para as pessoas, tá bom? Então, a Receita Federal não envia links, não envia mensagens. Se você receber, é golpe.
1: É golpe, fique esperto. 12 horas e 20 minutos, vamos para um rápido intervalo e já voltamos com a entrevista do dia. Bom dia para você.
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7: Meio-dia e 27.
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12: Internato em São Paulo. E diante disso, o diretor falou assim: olha, eu ainda não posso pegar você pra trabalhar. Porque tinha, na época tinha um bolsista, né?
13: Sim, sim, sim.
12: Então você tinha que trabalhar pra pagar estudo. Mas você vai ficar na minha casa por 6 meses. E depois disso você vai entrar no modelo de internato pra estudar. E aí começa a minha história com a educação. Sim. Então, com 15 anos eu já tinha um contrato firmado ali, que hoje a gente chama de jovem aprendiz.
13: Sim.
12: Mas na época, então, aí lavava a escola, limpava, aí virei monitor, vice-diretor, diretor, e aí fui aí aprendendo esse ramo educacional. E o mais importante de todo esse contexto todo é ver que, primeira coisa, pessoas que estão ao nosso lado nos ensinando.
13: Sim.
12: Então, quando você diz, né, realmente quantos braços de ferro nós tivemos para chegar até aqui.
13: Sim.
12: Quando a gente fala no contexto da educação. E a educação, ela é muito cíclica, porque todos os dias você não espera o que vai acontecer na escola. Eu era diretor numa escola e de repente tem uma fatalidade de um aluno levar uma arma de fogo dentro da escola e atirou dentro da escola. Percebe?
13: Sim, que loucura.
14: Sim.
12: Né? Então, veja, hoje, e aí falando um pouco de nível, a nível sociológico, realmente, a educação tem a função hoje de cuidar, educar, monitorar, porém, o mais importante é ter a parceria com a família. Então, quando a comunidade local escolar cresce junto, é onde acontece o bonito da sociedade.
13: Legal, Rogério Zanetti.
15: Secretário, bem-vindo novamente.
12: Obrigado, Rogério.
15: Reconhecidamente, a pasta que o senhor administra é um do que apresenta melhores resultados no município de Campo Grande. Então, eu gostaria que o senhor fizesse um relato. Por exemplo, há pouco, logo quando o senhor começou, tinha um grande déficit de vagas, né, em escolas, principalmente na educação educação infantil, né? Bem como tinha uma demanda grande pela reforma, pela melhoria da estrutura das escolas municipais. Como que está esses dois quadros nos dias atuais?
12: Olha, Rogério, foi interessante você trazer esses pontos. Assim nós assumimos, nós fizemos um planejamento em cima de três grandes pilares, né? Trabalhar a estrutura, né? Essa infraestrutura como um todo, a parte do recurso humano e também a parte pedagógica. Quando eu falo de estrutura e infraestrutura, tem que ver, porque as escolas estavam ali há um bom tempo, porque pegamos o período pós-pandêmico, sem investimento, pintura, muitas vezes. E nós fizemos um projeto juntos pela escola, e aqui realmente agradecer a nossa prefeita, porque ela tem evidenciado a educação, agradecer a Câmara de Vereadores, né? A Assembleia também, tem tido esse cuidado de entender que a educação é parte primordial desse processo. Então a prefeita valida ali o projeto juntos pela escola, implementa e lança esse projeto, que nada mais é do que olhar para 3019, que é a lei do terceiro setor, e vai fazer o seguinte: olha, essa escola ela precisa de fazer pintura elétrica, hidráulica, telhado. Então a Secretaria de Educação cria um grupo ali de engenheiros, esse engenheiro vai na escola, faz o planejamento, aprova pelo CREA,
9: sim,
12: o recurso vai para essa escola, que é a por meio da APM, e a APM, os pais com a escola, começa a gerenciar esse recurso. Isso desburocratizou, trouxe celeridade e lisura, e ao mesmo tempo nós tínhamos ali 207 escolas sendo ali revitalizadas ao mesmo tempo.
9: Que legal.
12: Então isso foi muito bacana e potencializou a economia local, né? Foram, sim, ali 56 milhões de reais sendo investidos nas escolas. Temos que continuar avançando, é óbvio, mas trouxe já um fôlego pro diretor, que já estava ali há um bom tempo tentando ali fazer alguma adaptação. Sim. E agradecer realmente os nossos diretores, professores e servidores ali e toda a esfera da escola, não é? O outro ponto que o Rogério trouxe ali, Mirtis e Tony, foi a lista de espera. Nós tínhamos muitos mandados judiciais à época.
15: Uhum.
12: Porque, veja, de 0 a 3 anos tem um percentual que você tem que atender da sociedade,
9: sim,
12: e 4 anos em diante a idade obrigatória.
9: Sim.
12: Então nós tínhamos ali 13 mil alunos na lista de espera, né? E quando você vê uma lista de espera grande quanto essa, você pensa em 13 mil crianças que estão fora da escola, vulneráveis e de pais que precisam trabalhar. E o que foi realizado, então, nesse contexto como um todo? Ah, nós conseguimos ali, fomos 8 vezes, eu e a prefeita, ao FNDE, buscando parcerias, né, com a bancada federal também, a prefeita, ao lado da senadora Tereza Cristina também, que, sim, fez um excelente trabalho e faz, e nós conseguimos ali desburocratizar o processo de escolas travadas.
9: Uhum.
12: Conseguimos retomar 13 obras paradas. Entregamos essas 13, 5 obras, né, e temos mais 2 que serão entregues agora até o mês de ali, setembro, outubro, né? Então isso trouxe aí a ampliação de vagas da educação infantil. E foi feito também um processo de licitação que nós fizemos a construção de 144 salas de aulas. É o equivalente a 20 escolas.
9: Que,
12: né,
9: legal.
12: Com isso, nós conseguimos sair de uma lista de espera de 13 mil alunos para 1.800 alunos, né? E a expectativa da prefeita, ao lado do planejamento, é que nós possamos zerar isso, se Deus quiser, aí, nos próximos anos, entregando 2028 com a cidade com mais segurança e tranquilidade possível.
9: Mirtis Ramos.
14: Agora, secretária, minha pergunta é em relação aos professores, né? Em relação à questão de concursos, de contratações, que eu acho que interessa muito. A gente tem muitos professores que acompanham a nossa programação. E um outro ponto também, já que o senhor está falando dessa questão de a educação muda muito, os perfis das crianças, dos estudantes também muda. Como que fica também a saúde mental desses professores, assim, que muitas vezes estão desgastados, estão cansados, são novas realidades, novas famílias, né? É tudo muito diferente.
12: Exato, Mirce. Eu vou falar, primeira coisa em relação ao concurso, né?
14: Uhum.
12: Depois de 8 anos, Campo Grande fez um concurso público.
9: Sim.
12: O número de vagas iniciais era de 314, nós chamamos 1.300,
9: uhum,
12: então chamamos um número além.
9: Sim.
12: E agora, no mês retrasado, a prefeita prorrogou esse concurso, ampliando para que nós possamos fazer mais chamamento. É claro, Campo Grande hoje tem 87% de servidores efetivos.
14: Uhum.
12: Então já é um número que já está bem acima da média das capitais.
9: Sim.
12: Porém, ela prorrogou porque a expectativa é entregar novas obras e assim a gente dá sequência no chamamento público. Porque quando você tem continuidade, você tem mais tranquilidade, segurança, formação e uma série aí de especificidades, trazendo que o concurso público traz quanto estabilidade como um todo, né? Você não precisa ficar fazendo o processo seletivo que é a cada 2 16 anos.
9: Sim.
12: Trazendo aí na questão, no quesito emocional, nós temos uma geração hoje que é a geração alfa, né? Então, se você olhar a geração X, Y, Z, alfa, cada vez mais a sociedade vai ficando mais dependente, e aí a gente fala das soft skills. Quais são essas competências socioemocionais? E isso tem que ver com a família, tem que ver com o currículo oculto, que é o que Saviani trabalha muito, né? Um pensador, no seguinte sentido: quem é esse meu aluno? Tá, esse meu aluno é um aluno que ele não vem para a escola só para aprender. É um aluno que vem para a escola com o pai que bate, com a mãe que é agredida, com muitas vezes a única refeição que ele come é na escola também. Sim. Então isso é o que está implícito nele. Só que não é só esse aluno. Aí é o servidor. E é o diretor, é o professor, que está cansado, que tem uma demanda muito grande, que muitas vezes acaba trabalhando mais do que um, dois, três turnos para tentar dar conta da demanda educacional, financeira dentro de casa também. Então, o que nós temos buscado? Nós temos um projeto que é um grupo de psicólogos para atender essa demanda de professores. E aqui agradecer também o professor Gilvano, da ACP. Tem feito um trabalho também na parte de cultura, esporte, lazer, mas o atendimento específico. Então, fizemos um levantamento, qual é o maior índice, qual a maior região, para que a gente possa ajudar esse servidor também. E é claro, a gente atribui mais porque o professor está em sala de aula, mas se a gente observar, a sociedade pós-pandemia, ela sofreu uma série de variáveis aí, que até hoje elas vão se estendendo. Então hoje o que a gente preza muito? Comunicação, diálogo, respeito e esse atendimento psicológico que a gente fala ali, que é o Centro Psicológico da Educação Municipal.
9: Muito bem. Hoje, quantos alunos tem a rede municipal de ensino?
12: Nós trabalhamos com 115 mil alunos.
9: Nossa.
15: Né? Esse número seria a terceira ou quarta maior cidade do Mato Grosso.
12: Exato. O nosso orçamento ele equivale, inclusive, ao orçamento de Três Lagoas, né?
9: Isso mesmo. O Anderson Silva, que ele colocou Anderson Silva. Não coloca muita coisa, não? Ele disse o seguinte: olha, o professor esteve os reajustes, tem todo um cronograma, e eu trabalho na área de limpeza e as merendeiras. Vai ter reajuste esse ano?
12: Exato.
15: Perguntar isso.
12: A prefeita tem trabalhado, é importante a gente deixar bem especificado que existe ali a pasta FIM. Então, a minha pasta FIM é o processo de ensino de aprendizagem. Né? E a prefeita tem trabalhado aí com a Secretaria de Administração de Fazenda também para trazer esse processo. Sim. Há uma expectativa, sim, né? Todos temos essa expectativa. Temos trabalhado. É claro que toda vez que a gente fala em orçamento, tem que ver com custeio, com receita, despesa, né? Mas entendendo que esse administrativo, ele é muito importante. Quando a gente vai na escola, a gente vai na cozinha, a gente percebe aquele acolhimento daqueles alunos vindo. E olha que interessante, falando de merenda, né?
9: Isso que eu ia falar, a merenda é merenda por 115 mil alunos.
12: 115 mil alunos, né? Então são mais de 100 mil toneladas que nós servimos mês. Né?
9: 100 mil toneladas.
12: Nós conseguimos também trazer aí a montar um grupo de nutricionistas para acompanhar esse cardápio. Sim. E desse cardápio que é servido ali diariamente, nós motivamos ali a agricultura familiar, que é o Centrão Verde da cidade, né? Então, desse valor, 19 milhões a gente investe na própria cidade, potencializando ali o pequeno agricultor também. E um contexto impactou muito. Tinha um aluno, ele repetiu uma, duas, três vezes. E aí nós ficamos assim impressionados, chegamos perto: por que você tá tudo bem, né? Falou assim: olha, eu tô comendo tanto. E era uma sexta-feira, né? Como hoje. Porque eu só volto a comer segunda.
14: Ai, gente.
12: Percebe? Então, essa é a realidade. Parece que não, mas acontece.
14: Mas
12: e aí, veja, não é só servir a comida, é a comida com carinho, com aquele... Eu vou falar pra vocês, quando eu vou em uma escola, toda vez eu passo na cozinha e eu faço questão de experimentar. E dá vontade de continuar ali me alimentando.
15: Não é só o menino, né?
14: Exato. Não é só a criança.
15: Secretário, a partir da administração do ex-prefeito Nelson Trajano, melhorou muito a questão da qualificação, da formação dos professores. Ele incentivou, a prefeitura incentivou, para que foi isso, né? Que os professores fossem fazer o mestrado, que todos fossem formados em pedagogia e tal. Isso ajudou muito na melhoria da qualidade do ensino. Como que está hoje a questão da formação dos professores, não só os atuais, mas os novos que estão chegando?
12: Com certeza. É interessante, de fato, o ensino superior, estrito senso, lato senso, aparentemente ele tem, assim, chegou de forma mais célere. Mas, se a pessoa não tem ali, não é só fazer a graduação, é a execução disso que a gente chama de formação continuada, né? Então, hoje nós temos 100% dos professores com graduação e 98% com pós-graduação. E isso facilitou muito esse processo. E aí temos um percentual com mestrado e um percentual menor com doutorado. Agora, o que nós percebemos? O modelo EAD ou híbrido, ele trouxe uma facilidade, só que muitas vezes a gente tem também que trazer essa responsabilidade para a secretaria, porque às vezes eu tenho um título e aí fazer a formação, ela tem que ser contínua. Uhum. Então a rede pensou num currículo nesses últimos 2 anos e meio, e aí agradeço aqui a professora Ana Dorce, todos os superintendentes, né, que estão à frente dessa parte burocrática, técnica, e eles conseguiram ali estipular, estabelecer aquilo que é o currículo e também o PMPI, que é o Plano Municipal da Primeira Infância, que a gente acredita que essa criança, ela é da cidade como um todo, mas a educação tem que olhar para ela e dizer o seguinte: bom, quando que começa a questão da alfabetização dessa criança? Muitas pessoas pensam, não, é lá no primeiro aninho. Não, é desde o ventre da mãe. A criança começa a alfabetização a partir da escuta do som da voz, sim, lá no ventre da mãe. Então a gente trabalha essa questão do educar e também do alfabetizar com essa criança.
16: Muito bem, estamos em rede. Eu pedi pro secretário dar uma segurada aqui. 12h40, voltamos com mais informações da educação do município de Campo Grande.
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8: Meio-dia e 50.
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11: É, hoje a tecnologia, ela é tão acelerada que a criança, se você deixar, ela fica quase 4, 5 horas em cima da TV.
12: Sim.
11: Ou muitas vezes hoje no celular, computador, jogos celular também. E isso vai atrapalhando a parte cognição. E a gente percebe que algumas crianças que já praticaram aí uma série de ações bruscas, delicadas, em escolas, tem que ver diretamente com uma parte psicoemocional abalada. Então, trabalhar, entender quem é essa criança é de suma importância.
13: Rogério Zanetta, eu tô vendo aqui que ser secretário de uma capital como Campo Grande, 1 milhão de habitantes, mas eu vejo que você não vai ficar muito por aqui. Logo, logo já vão requisitar você para cargos maiores.
14: Tem novas missões aí.
13: É, tá preparado, né?
11: Olha, a gente tem orado a Deus, mas é porque Deus coloca pessoas como os senhores aqui, como as pessoas que estão ao nosso lado, nos ajudando e aprendendo. Quando eu vim do privado para o público, foi um desafio muito grande, mas eu tive um acolhimento muito grande. Cada servidor, e todos eles fazem questão de dar sequência no trabalho quanto rede. E quando falamos que somos uma rede, é de fato a necessidade de trabalhar uma rede que transforma vidas. Esse é o jargão desse ano, né?
13: Suas redes sociais, da secretaria, como que as pessoas podem entrar em contato, interagir.
11: Maravilha. Olha, pra gente falar sobre questão de matrículas, 0800 10 15 15, uhum. A Instagram Secretaria de Educação CEMED, já vai estar direto linkado ao, sim, nosso Instagram, e o meu é Lucas_Bittencourt, e fico à disposição também, na expectativa aí da entrega dessas escolas, para que nós possamos aí ampliamos o concurso com a ideia de fazer mais chamadas. E é claro que só essas três são mais 900 alunos, então vai trazer aí vários professores para nossa rede.
13: Olha, só no resto agradecer a sua presença e dizer que nós vamos convidá-lo mais vezes, e quando for lançar realmente, fazer a inauguração da escola, nos avise que a gente
11: estamos
13: vai
11: à disposição. Fazer com certeza. Vai ser uma alegria ter os
12: parceiros da educação aqui, professor.
11: Muito obrigado. Quero agradecer, Rogério, pelo carinho, a Mirtes também, Tony, o Marrom, e também aqui a nossa Natalielle. Muito obrigado pelo carinho, Nathalie, de vocês, e aos nossos ouvintes que estão aqui acompanhando. Um forte abraço e seguimos aí na educação cada vez mais pujante, melhor e segura.
13: Muito bem, agora vamos àquela notícia, né? De número 6, Marrom, vamos lá.
14: Com pouco mais de uma dezena de deputados presentes, quase a totalidade de evangélicos, a Câmara dos Deputados aprovou nesta quinta-feira, em dois turnos consecutivos, uma proposta de emenda à Constituição que amplia a isenção tributária de entidades religiosas. O quórum foi conseguido porque a maioria dos deputados da Câmara votou remotamente de suas bases eleitorais. A Constituição já prevê a proibição de cobrança de impostos sobre a renda, o patrimônio e os serviços de entidades religiosas e templos de qualquer culto, inclusive sobre suas organizações assistenciais e beneficentes. O texto aprovado inclui um rol taxativo e inclui brechas, como relata o deputado Pedro Kizai, do PT de Santa Catarina, que votou contra a proposta.
15: Estamos aqui discutindo imunidade tributária para bens e serviços. Uma igreja lá de São Paulo, do Rio de Janeiro, de Belo Horizonte, vai comprar um helicóptero, vai comprar um avião, vai ter imunidade. Atividades socioambientais e demais atividades sem fins lucrativos, que está botando a Constituição sem a gente saber o que é, vai ser uma bandalheira, vai ser escândalos futuros.
14: Os deputados favoráveis à PEC argumentam que as brechas serão suprimidas em lei complementar. Autor da proposta em 2023, o deputado e pastor licenciado da Igreja Universal do Reino de Deus, Marcelo Crivella, do Republicanos do Rio de Janeiro, negou que a proposta beneficia compras de bens indevidos.
16: Nós não vamos comprar helicóptero, avião, transatlântico, submarino. Por quê? Porque nós estamos falando de isentar produtos e serviços para o culto. Não existe compra de nada de luxo. E outra coisa, só para terminar, quem vai devolver o dinheiro é a Receita. Eu já falei, Pedro Kizai sabe disso. Nós temos que obedecer 10 mandamentos, coronel. Não matarás, não roubarás, não adulterarás, etc. O pessoal da Receita são 12. Não restituirás e não isentarás.
14: A proposta de emenda à Constituição segue para a avaliação do Senado. 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
13: 12:55 e vamos direto para o esporte. Tem gente ansiosa.
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13: Ramos, cortei a Mitch Ramos aqui, mas vou levar um gancho da
17: tudo. Aí bem? Eu apertei ele e falei, deixa eu falar.
13: Fala,
17: Mitch, fala. Amanhã, exatamente, lá no Hospital Universitário, acontece o dia E, saúde da pessoa idosa. Então vão ser exames, consultas, procedimentos, todos voltados à saúde da pessoa idosa. Aonde? Lá no MAP, no Hospital Universitário, tá bom? Legal. Então, além desses atendimentos, vão ter também aferição de pressão, né? Glicemia, vão ser realizados diversos exames a partir das 8 horas da manhã.
13: Muito bem, agora vamos ao esporte. Marcelo, tudo bem, senhor?
18: Opa, tá tudo ótimo.
13: Tem gente aí que...
18: Não, tem gente que não se cabe, né?
19: Eu vou fazer uma declaração bombástica aqui.
18: Fala aí, fala aí.
19: A partir de hoje eu não torço mais pelo Palmeiras.
18: Não?
19: Tá me deixando muito arrogante.
18: Mas fala em torcida, Rogério. Quando a gente chegou hoje, parece que eu vi um símbolo em cima do telhado, ao vivo e a cores. E mais vivo do que nunca.
20: Não,
18: era um casal, né?
19: Um casal
18: de urubu perto da janela do Tony. Olha que coincidência.
19: Os amigos, os colegas de torcida.
13: Como é que foi o
18: resultado? Já basta o quadro agora, dois urubus. Vamos lá. Chega o porteio, dois Libertadores da América. Sport em Cristal 0. Palmeiras 4, do nosso amigo arrogante Rogério. Júnior 1. Boca Júnior 0. Universidade Católica do Chile 1. Cruzeiro 4, Rogério. Barcelona e Guayaquil 0, cara. Que muito barbaridade, bom, hein? O Cruzeiro tá bem nos campeonatos. E pela Sul-Americana, Tigre 2, Atlético Aliança 0. E América de Cali 0. E Macará também 0. Nesse final de semana, encerram-se as atividades temporariamente devido à Copa do Mundo do Campeonato Brasileiro, Tony.
13: E o sorteio da Libertadores é hoje?
18: O sorteio da Libertadores, sim, né?
13: Já foi.
18: Mas eles que iam anunciar hoje.
13: Já foi.
18: É?
13: Olha, o Flamengo acho que foi até bom, pegou o Cruzeiro.
19: Só isso.
13: Deus. O Mirassol pegou o LDU, né? Que levou sorte.
18: LDU de Quito.
13: Pegou o CCP, quem que é o CCP? É um time pequeno. Não, ele levou muita sorte.
18: CCP.
13: Pegou
19: o CCP?
13: O Palmeiras. E o Fluminense pegou esse outro time que eu não sei quem que é também.
19: Independente.
13: Clube Independente. Quem que é esse?
18: Independente?
13: É,
18: do Chile, né?
13: Deve ser do Chile. O Flamengo pegou o Palmeiras. Tá bom. Pegou o Cruzeiro. Tá bom, né? Tá bom.
18: Mas tudo isso é vontade de jogar de novo com o Palmeiras e perder?
13: Não, é porque.
19: Na verdade, Flamengo e Cruzeiro foi o. Pelo menos um grande clássico brasileiro sairia nesse cruzamento.
18: Vamos falar assim.
19: Na verdade, o CCP que você tá falando que o Palmeiras pegou é simplesmente o Cerro Porteño ali da.
18: Ah, o Cerro Porteño, nosso vizinho.
13: Exatamente.
18: Aqui,
13: tranquilo.
18: Rogério, vamos falar sobre os jogos de sábado e domingo rapidinho? Do Brasileirão, aí depois já vem a Copa do Mundo. E lembrando que agora, domingo, nós temos o jogo de Brasil e Panamá. Amistoso, para ver como já estão os jogadores.
13: Neymar vai jogar?
18: Né? Neymar não vai jogar, Danilo também, porque está se poupando, né? E outros jogadores que eu tinha avisado, que eram o Marquinhos, o Danilo e o outro, esqueci.
19: Gabriel Magalhães.
18: Isso, eu ia falar Magalhães.
19: Jogador do Arsenal,
18: Que é a final do Arsenal e Paris Saint-Germain.
19: Amanhã à tarde.
18: Vamos lá então, Flamengo e Curitiba, Atlético Paranaense, Mirassol, Grêmio e Corinthians, Bahia e Botafogo, Santos e Vitória, jogos do sábado do Brasileirão. Domingo, Bragantino Internacional, Vasco da Gama, Atlético Mineiro, Palmeiras e Chapecoense, duelo dos Verdes, né? Remo e São Paulo e Cruzeiro e Fluminense, fechando a rodada, Rogério Zanetti.
13: Bom, então são 12:59, só nos resta desejar a todos um excelente final de semana. Se beber, não dirija, cuidado com as nossas rodovias, tá muito acidentes, sim, né? E tá chegando aí o Paivinha, Wesley Paiva, o Paivinha do rádio com o palco da Top, mais um campeão de audiência e nós vamos ficando por aqui, segunda-feira estaremos de volta, se Deus quiser, com mais uma vitória, domingão. Tô feliz.
18: Ou do Palmeiras.
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2: Você sabia que o Caminho do Piabiru é uma rota histórica que conecta o Oceano Atlântico ao Pacífico, atravessando o Brasil, Peru e outros países da América Latina? Utilizado há mais de 3 mil anos por povos indígenas e, mais tarde, por exploradores europeus, como portugueses e espanhóis, o caminho serviu para a busca de ouro e prata. Urandir, um pesquisador brasileiro, começou a explorar esta rota na adolescência, investigando diversos trechos, como o que liga Cusco, no Peru, ao litoral brasileiro. O Piabiru facilitou migrações indígenas e teve um papel importante na colonização do sul do país. E as pesquisas continuam. Ficou curioso? Quer saber mais? Busque conhecimento em www.dáquila.com.br.
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Marrone, começando muito bem a nossa edição de sexta-feira. Que é isso? Preciso amar de novo. Você já pode mandar sua participação aí, indicar o seu sucesso. Participar aqui com Wesley Paiva, tá valendo camiseta, kit tereré e chapéu faro 67, nessa pegada gostosa de sexta-feira. Bora! E aqui você sabe, né? Só as melhores tocam aqui.

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5: 1:26.
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0: aqui, depois um Lava Jato. Grande abraço aí, rapaziada do Centro Estético Automotivo Vitória, acompanhando a nossa programação ali na divisa com a Vila Carlota e Jardim Paulista, né? Grande abraço pra você, valeu Cláudio, tamo junto misturado, bora que bora. A Eliamar Ferreira tá curtindo a nossa programação lá na Sapataria no centro de Campo Grande, na rua Joaquim Moutinho, valeu. Sou o Erasmo, também tô curtindo a programação aqui na Sapataria na Joaquim Moutinho, tamo junto misturado, boa tarde. Boa tarde, tamo junto, como é que tá você? Tudo bem? Deixa eu ver quem tá falando com o Paivinha, aqui tem áudio, ó, quem tá falando? Boa tarde.
1: Boa tarde, Paivinha, estou feliz, estou na top, estou feliz. Paivinho, me coloca nos sorteios, os que tiverem aí, ficarei muito feliz. Estou muito grata, recebi a minha camiseta.
0: Oh.
1: Muito obrigada, que Deus te abençoe. Um beijo no seu coração. Eliane de Camapuã.
0: Eliane de Camapuã mandou inclusive a foto aqui da camiseta dela aí, já recebeu a camiseta, né? Grande abraço pra você, obrigado você pela audiência de sempre, tá bom, Eliane? Já tá no sorteio de hoje também. Deixa eu ver quem mais tá participando aqui com o Paivinha.
2: Oi, Paivinha, boa tarde, tudo bem? Paivinha, coloca meu nome no sorteio aí, em todos os sorteios, tá?
0: Tá.
2: Sou Maria José de Camapuã. Tô feliz, tô na top.
0: Ó, eu vou falar um negócio pra você, a audiência em Camapuã tá uma coisa fantástica. Qualquer hora a gente vai descer em Camapuã aí pra confraternizar com todo mundo, tá bom? Rapaziada que acompanha o Wesley Paiva todas as tardes aí, curtindo, participando, interagindo, tamo junto misturado. Alô, Luiz Machado, tá pedindo aqui pra tocar a música do Vitor e Léo, 10 minutos, essa música é simplesmente lindíssima, viu, Luiz? Grande abraço pra você, tamo junto e misturado. Bora que bora, tem mais participação, quem fala com Wesley Paiva aqui?
3: Boa tarde, Paivinha. Aqui é a Nete Feira, Quinta Linha, município de Fátima do Sul. Toca pra mim, Rio Negro, Solimões, Madrugada Triste. Ofereço pra todos que gostam da música. Uma tarde abençoada para todos nós. Tô na top, tô feliz. Se tiver Pix, eu quero concorrer.
0: Valeu, Nete, tamo junto. Ó, eu tenho camiseta, tenho chapéu e tenho kit tereré hoje aqui pra quem tá ouvindo a nossa programação, e pode ser que o Pix rola lá no final da programação, né? A gente fica sabendo a hora que o patrão fala assim, ó, tá liberado o Pix, daí a gente avisa vocês, tá bom? Mas vai mandando, todas as participações concorrem ao Pix. Ed já, tá, de Souza, tá no Jardim Colômbia, acompanhando a nossa programação, eu e Ed já, tudo bem com você? Tamo junto e misturado. Que é isso aqui, cara? Deixa eu ver que é isso aqui, a imagem me impressionou, vamos ver quem tá falando com o Paivinha.
4: Boa tarde, meu amigo Ed Paiva, boa tarde, Paivinha do rádio, meu amigo. Tamo lá top, tamo feliz. Tô saindo pra trabalhar, mas tô dando um alô pra você primeiro.
0: Opa!
4: Aí, ó, cê, ó, olha aí, não sei se vai sair aí.
0: Tô vendo já,
4: rapaz. Os bacalhauzinhos tá tudo comprado.
0: Ah, rapaz, você não brinca, não, né? Mesa aí pra você ver.
4: Tá danado, hein? Um abraço, meu amigo.
0: Ô, Mário, você não brinca, não, né, Mário? Grande abraço pra você. Mandou uma foto do bacalhau aqui. O Mário que fez o convite pra gente almoçar na casa dele no próximo domingo. Eu achei que ele tava brincando, ele tá falando é sério, meu jovem. Que é isso? Boa tarde, meu compadre. Hoje o pedido vai ser de uma música muito especial. Deixa eu ver aqui que ele tá mandando certinho aqui. Hoje é o aniversário da. Ai, meu jovem. Aniversário da Nájila Emanuele, né? Infelizmente já não está entre nós aí, mas quero desejar aqui um forte abraço pra você, pra Cris, né? Meus compadres aí. E com certeza ela tá, com certeza, comemorando com vocês aí do ladinho, tá bom? Grande abraço, João! Tamo junto, meu irmão. Firmeza sempre, tá bom, meu compadre? Grande abraço aí, tamo junto. Bora que bora. Deixa eu ver quem mais tá falando.
5: Boa
0: com o Pai Vinha.
5: Pai, eu apaguei que deu errado. É. Boa tarde, Pai. Tô na top 88.9, aqui de Campo Grande. Salta uma música pra nós aí, de Paulo e Paulinho. O que eu sou sem você, mulher?
0: É que eu sou sem você. Você
5: tem que tomar aquela gelada. O Palmeiras não tem mundial. Tamo aí junto, foi eu no sorteio, pai. É o Valério aqui do São Conrado.
0: Ô, Valério do São Conrado, grande abraço pra você. Tamo junto, misturado. Boa tarde, Pai Vinha. Toca a moça do Laço Comprido com Marlon e Vinícius. Participação aqui da galera chegando junto no pé do Eita, Maria de Fátima Loureiro. Valeu, Maria de Fátima. Tamo junto. Daqui a pouco a gente rola essa música na programação. A sua amiga Edir, do Nova Campo Grande, aquele abraço. Oi, Edir, como é que você tá? Ó, quem chegou aqui também é o corintiano, disfarçado disfarçado de cruzeirense, meu amigo Eduardo. E aí, Eduardo, como é que você tá? Eduardo Centurião Gambarra, acompanhando a nossa programação e chegando junto no pé do Edir também. Tem mais participação.
6: Boa tarde, paizinho. Prodemídia aqui na Oeste. Tô feliz, tô na top. Toca uma música pra nós aí, Canto da Terra. Pra nós no sorteio, kit do Tereré. Vamos aqui no Noroeste. Chegamos em Campo Grande novo. Bora, bora, bora pescar.
0: É? Verdade.
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0: Fala isso não, que esse tempinho tá querendo esfriar de novo, meu João. Tá judiando os pescadores. Boa tarde, pai Vinha, aqui no Polo Industrial, me chamo Daniele, só trabalho ao som da top, me coloca no sorteio, beleza?
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10: 1:49.
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0: Francisco Arraiado. Eita, pega. Simone Mendes com César Velati Fabiano aqui na parada mais gostosa do Rádio Sabato Grossense. É sexta-feira, dia 29 de maio de 2026. E aí, como é que você tá? Tudo bem? Ah, meu Deus do céu. Deixa eu ver. Tem alô. Ah, manda um alô especial pro Paulista da Ferragem, Luiz Construção. Tá na escuta. Manda um alô especial pro Rafael Pinga. Estamos na obra do Papa. Grande abraço pra vocês aí. Tamo junto, misturado. Vamos que vamos. Ademar, manda um áudio aqui pro Pai Vinha.
1: Fala, Ademar. Pai Vinha. Boa tarde, meu querido. Aqui é o Ademar do Centenário. Toca pra nós aí, Eduardo Costa, Exemplo das Paixões.
0: Boa.
1: Tô feliz, tô na top.
0: Valeu,
1: boa tarde pra todo mundo e sextou, bebê.
0: Essa música do Eduardo Costa aí é coisa de louco, né? Aí se arrebenta o coração do radialista aqui de verdade, né? Deixa eu ver quem tá falando.
1: Fala comigo, meu amigo, como é que você tá?
0: Tô bom.
1: Bora, sextou, fi. Deixa eu falar pra você, solta aquela de Eduardo Costa pra nós.
0: Eduardo
1: aquela
0: Costa.
1: Das antigas mesmo. E hoje eu quero tomar aquela.
0: Ele precisa da música do Eduardo Costa pra tomar aquela?
1: Coloca nós aí no Pix aí, meu amigo. Aqui tá, quem tá falando aqui é o Leonardo, conhecido mais como Batatinha.
0: Ô, Batatinha! Batatinha, quando nasce, esparrama pelo chão. Ah, meu Deus do céu. Quem fala?
2: Oi, Pai Vinha, boa tarde. Tudo
0: tarde.
2: Bem?
0: Tudo bem.
2: Estou na top. Sextou. Manda um abraço, uma música aí de parabéns pro Luiz Fernando aqui do Tiradentes. Hoje fazendo 38 anos.
0: Olha Fernando! Ô, Fernando, parabéns!
2: Bora comemorar.
0: Pois
2: um
0: é.
2: Abraço, excelente tarde.
0: Boa tarde pra você. Manda um alô especial também pra minha nora Isa, tá completando mais um ano de vida hoje, é a futura advogada aí, né? Vamos ver se ela vai advogar a favor do sogro ou contra. Ô, Isa, parabéns pra você. Ê, meu Deus do céu, João, você me quebrou no meio aqui, meu irmão, mas olha, eu quero também lembrar aqui que vocês foram os melhores pais que a dona Nájila podia ter, né? Hoje ela tá completando quantos? 11 anos de idade, infelizmente já não está mais entre nós, virou estrelinha. E eu vou tocar essa música aqui em homenagem a ela.
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0: quente, segue a nossa programação. Agradeço demais a audiência e companhia. Bora que bora. Participação aqui da Patrícia Alessandra de Abreu Esquivel, do bairro Gaburas. Tá curtindo a nossa programação. Ah, essa menina aqui é a menina de um pedido só. Ela só pede o Fernando Sorocaba, um bom rapaz. Vou tocar hoje pra você aí, tá bom, Fernanda? Obrigado pela audiência, pela companhia. Tem mais participação? Quem tá falando aqui com o Pai Vinha? Oi, boa tarde.
1: Boa tarde, Pai Vinha. Boa tarde. Aqui é a Sonilda Clóvis, a Sol, da Mata do Jacinto. Estamos aqui na organização da casa, cuidando do neto. E na top. Tô feliz? Tô na top. Me coloca aí no sorteio aí, viu?
0: Valeu.
1: Valeu, guri. Sucesso pra ti.
0: Obrigado, Sol. Tamo junto, misturado. Ótima sexta-feira, tá bom? Bora dar tempo de mais um aqui, Wesley Paiva, não? Ah, Paiva, mês de junho vai ser mês de festa junina. Tá dizendo que tá faltando o chapéu aí pra ele curtir, né?

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3: 2 e 8.

0: mensagem de áudio pro nosso Top Zap 1679921885 50. Tá valendo? Tem participação de áudio, quem tá falando? Tô devendo um áudio aqui de quem? Do Robin Hood, né? O Robin Hood mandou um áudio, não deu tempo de ouvir no outro.
1: Bom dia, Flavinha, Robin.
0: Ah, não, não. Esse áudio aqui já foi. Isso é da Flavinha, cara. Deixa eu ver isso aqui.
2: Boa tarde, Flavinha. Boa tarde. Aqui é o Júlio, motorista do aplicativo. Bora, bora, bora. Com mais um dia abençoado. Coloca mais aí nos sorteios da vida aí. Vamos que vamos. Só ia pedir música, mas nem precisa. Já pediram aí só musical.
0: Só mandar.
2: Obrigado.
0: Valeu, meu jovem. Grande abraço pra você, pra todos os motoristas de aplicativo, né? Robin Hood tá dizendo aqui que quer ganhar o chapéu. Ele falou que quer ganhar o chapéu pra curtir aí as festas juninas do mês de junho. O mês de junho que eu tava falando que vai ser de lascar. Vai ter festa junina. Copa do Mundo. Meu Deus do céu, frio. Tem que comprar casaco, tem que comprar coberto. Vai ser fácil não, viu? Meu Deus do céu, meninos e meninas. Ai, ai, ainda tem dia dos namorados, meu Deus do céu. Eu conheço uma galera aí que tem duas, três namoradas, e conheço umas meninas também que tem quatro, cinco namoradas, a pessoa dá presente pra todo mundo. Ave Maria. Deixa eu mandar um alô especial aqui pro Djalma, tá em Culturama curtindo a nossa programação. Fala, Djalma, como é que você tá, meu jovem? Ah, grande abraço pra você, obrigado pela sua audiência de sempre, tá bom? Deixa eu ver, sextou, tô feliz, tô na top, é a Sueli ou Sueli Lima do Aero Rancho, acompanhando a nossa programação, estou trabalhando e ouvindo a rádio Top FM. Tão feliz? Tô na top. Boa tarde, Paivinha, uma excelente tarde a todos nós, o Aline Vilhalba, tô curtindo a programação, Copa Sul, quero concorrer aos sorteios. Toca o último julgamento do Milionários é Rico. Valeu, obrigado aí pela audiência, pela companhia, tá bom, Aline? Tamo junto, ó. Deixa eu ver quem mais tá participando aqui com o Paivinha.
3: Boa tarde, Paivinha, Diego Motorista Explicativo.
0: Fala, Diegão.
3: São duas largas por acá de Campo Grande. Paivinha, ontem não deu pra mandar uma mensagem pra você, meu amigo. A correria foi grande, acompanhei pra almoçar, nem todo o tempo, graças a Deus. Toca para a gente, se for possível, hoje não é nosso dia, do David Falcão. Ontem não foi o nosso dia, né, que o Timão perdeu, mas
0: pois tudo é.
3: Bem. Não perdeu, mas o Palmeiras continua no Mundial. Ô, Paivinha, falou que eu não sorteio, tô, rapaz, quero ganhar uma coisa no seu programa aí, meu guri, beleza?
0: Valeu, Diego.
3: Tô dando a gasolina, beleza?
0: Tá tamo falado. Junto,
3: vai, Corinthians, Palmeiras continua no seu Mundial. Valeu.
0: Valeu, meu irmão, tá no sorteio aqui de todos os prêmios, tá bom? Bora ter mais áudio, quem tá falando? Opa!
4: Ô, Paivinha, boa tarde, bom?
0: Bom?
4: Tamo daqui da tornearia aqui, da torneirinha Rodrigues, aqui tá eu, o Victor, o Marcão, o Tchaja aqui, tudo na escuta, viu? Coloca nós aí no sorteio, hein?
0: Tamo junto, meu irmão, obrigado pela audiência, pela companhia, tá bom? Deixa eu ver aqui, o Marcão mandou áudio, fala, Marcão.
5: Ô, Paivinha, boa tarde pra nós, é o Marcão Torneiro aqui da marca do Cavaco aqui, hashtag tornearia Rodrigues, a gurizada ficou brava aqui que eu mandei só o meu nome aqui, mas aqui quem fala é o Marcão Torneiro, aí tem aqui o soldado aqui que é o nosso patrão.
0: Ô, soldado.
5: Aí tem o Tchatch aqui, soldador nosso aqui dos bons, e o outro torneiro aqui, o Victor. Coloca nós nesse sorteio aí pra uma modona boa aí do Christian Ralph aí pra nós curtir aqui. Beleza, pra nós sorteio aí.
0: Tá bom.
5: Forte abraço aí a você e a todos aí da. Tô feliz, tô na top.
0: Um grande abraço.
5: Beleza, tchau, obrigado.
0: E aí eu recebi uma outra mensagem aqui, Marcão, assim, o Paulistinha, você conhece o Paulistinha? O Paulistinha falou assim, ó, quem ouvir, por favor, avisar. Pede pro Marcão passar o contato dele aí, amigo das antigas, ou passa pra ele o meu telefone. Se você autorizar, Marcão, tô passando agora aí pra vocês bater um papo. Paulistinha, grande abraço pra você, tamo junto e misturado também, o Cowboy das Madrugadas aí de sábado e domingo, né? É o Top Sertanejo aqui na Top FM. Paulistinha tá arrebentando a boca do balão também. Deixa eu ver quem mais tá falando com o Paivinha.
6: Boa tarde, Paivinha, que é José Carlos Oliveira da Vila Popular, motorista de aplicativo, tudo bom?
0: Bom.
6: Tamo aqui na rodagem, nessa tarde quente de Campo Grande, em breve tá tendo um frio aí que se aproxima aí, já estão noticiando isso, sai pra lá.
0: Pois é.
6: Toca aí pra nós aí, por favor, João Mineiro e Marciano, Paredes Azuis. Tô feliz, tô na top.
0: Tá falado, meu irmão, obrigado pela participação. A Daniele Mendes tá no Tijuca 2, curtindo a nossa programação, ótima sexta-feira, tô feliz, tô na top. Deixa eu ver quem mais, Adriana Alves, tá pedindo pra tocar a música, tá difícil de voltar, do Renan e Raí. Oi, Adriana Alves, tudo bem? Deixa eu ver quem mais tá participando aqui comigo.
7: Boa tarde, aqui é o Alexandre. Tem como tocar um em Patrícia Adriana? Vamos aqui na entrega aqui, depósito Copacabana.
0: Alexandre? Alexandre do depósito Copacabana, chegando junto no pé do Eito, pediu Patrícia Adriana. Tô marcando todos os pedidos aqui, tá bom, gente?
8: Boa tarde, Paivinha. Aqui é Rosimeire, do Jockey Clube.
0: Oi, Rosimeire.
8: Coloca eu aí no no sorteio do Pix. Tô na top, tô feliz, tô na top.
0: Valeu, menina. Todo mundo aí do Jockey Clube região curtindo a nossa programação. Fala, Jockey Clube. Como é que vocês estão? Tudo top? Grande abraço pra todo mundo. Deixa eu ver quem que chegou aqui. O Corote? É o Corote, rapaz. Ô, Corote, fala comigo.
9: Pavinha, tamo ligado aí, né?
0: Tamo junto. Corotinho
9: chegando aí. Bota nós no sorteio também. Manda pra nós. Chico Rei Paraná. Ainda estou sentindo falta de você.
0: Meu
9: Deus. Na verdade, eu estou sentindo falta daquela gelada de mais tarde. E bota o Giba pra trabalhar. Bota
0: o Giba
9: no 12 aí.
0: Rapaz, o Giba tava aqui, sabe o que ele tava fazendo? Ele almoçou, sentou no, aqui na frente, na nossa recepção, deu uma cochilada e foi embora. Não sei o que tá acontecendo com o Giba, não. Ô, Giba, vamos trabalhar, meu jovem. Vamos trabalhar. FM. Meu Deus do céu! Daqui a pouquinho vou tocar essa aqui inteirinha pra você que tá curtindo a nossa programação. Daqui a pouquinho tem a estrelinha aí também. Meu Deus do céu, que programa é esse? Senhoras e senhores, meninos e meninas, daqui a pouquinho eu toco essa aqui pra rapaziada que tá pedindo, tá bom? Vamos fazer o seguinte, ó. Deixa eu começar a atender os pedidos musicais, né? A galera que tá acompanhando a nossa programação, a nossa audiência, curtindo e participando. Bora começar a tocar aqui, que a lista de pedido tá grande. Começar com essa aqui, ó. Colo, Vitor e Léo e Jadson na parada.

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5: 12:27. 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

0: feliz, tô na top, Renan e Raí. Atendendo pedido musical da galera que interage, participa, tá difícil de voltar. Fechando mais uma sequência musical aqui no palco da top. Isso aí, eu volto. É rapidão, tá? Segura aí.
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0: 2h40, boa tarde.
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0: tocando só moda, só aquelas que você gosta de ouvir, né? Tem participação, senhoras e senhores, meninos e meninas, galera que interage através do 67992188550. Deixa eu ver quem tá falando comigo aqui, quem que é? É o Miguel? O Miguel Paiva? É você mesmo, cara?
1: Tô feliz, tô na top. Manda um alô pra gente. Ah. Pra mim, pro ex, pra Radassa e pra minha avó e pro meu avô, pro Toy, pro José.
0: Ah, seu Miguel, pra mim é o Miguel, né? Beijo pra você, tá bom? Grande abraço pra todo mundo que tá junto com o Miguel aí, rapaziada de Camapuã, capital do bezerro de qualidade, tá visitando Campo Grande, tá aí, tá visitando, tá passeando, tá trabalhando, enfim, bora que bora.
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9: 2h47.
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0: Castelo e Mansão atendendo pedido musical da galera que participa e interage aqui com Wesley Paiva, né? Sexta-feira, começo do final de semana, tem muita gente falando com o Paivinha aqui ao mesmo tempo.
1: Tô feliz, tô na top. Boa tarde, Paivinha.
0: Boa tarde, meu irmão.
1: Jorge Pinho do aplicativo.
0: Fala, Jorge.
1: Toca pra gente, Dama Preferida.
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0: Tony Marrone, Boate Azul, fechando mais uma sequência musical, Boate Azul, né? Quase saiu outra coisa aqui na programação, meu Deus, do ar. Bruno Marrone, fechando mais uma super sequência musical aqui na nossa programação, atendendo pedido musical da galera que participa, interage, galera que chega junto no pé do eito. Deixa eu aproveitar e mandar alô especial pra galera, né? Tem muita gente batendo papo conosco nessa tarde gostosa de sexta-feira, quem fala?
1: Tô aqui, Wesley Paiva, Paivinha, Juscelino e Marcelino na sintonia, sextou.
0: E aí, Ju?
1: Coloca mais um sorteio aí, hein?
0: Tá falando.
1: Principalmente se tiver um pix, hein? Final de mês é tudo de bom.
0: É verdade, menina. Vou falar um negócio pra você, viu? O final de mês meu começou lá no dia 15 já. A Nádia dos Santos de Almeida tá no residencial Otávio Pecra, curtindo a programação, como sempre. Chegando junto no pé do Eito, participando do sorteio.
2: Boa tarde, Paivinha. Aparecida Nascimento da Silva, do Jardim Monte Alegre.
0: E aí, Aparecida?
2: Tô na top, sou feliz. E vamos participar do sorteio aí, tá bom?
0: Bora.
2: Tá em pé pra domingo. Ou não, me dá um alô pra mim. Não liguei pra você porque eu não tenho o número. Vai dar um alô aqui no telefone de Mário.
0: É, meu Deus do céu, seu Mário e a dona Aparecida veio fazer um convite especial pra nós aqui, né? Pro próximo domingo, a gente experimentar uma bacalhoada que diz que é sucesso absoluto aí. Diz que quem experimentou essa bacalhoada e quem inventou moda foi o meu amigo Pedrinho Espina, meu professor, grande mestre da comunicação. tá de pé, tá junto, tamo firme.
3: Tô feliz, tô na top, aqui é o Ronaldo Paulino na Costa do Jardim Los Angeles. Toca Gilberto Gilmar, A5X, quero participar do sorteio. Boa tarde.
0: Tá falado, meu jovem. Na volta do break, a gente...

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1: Tem cenário novo na produção de leite no estado. Esse é o Cenário MS com o Minuto Agro. A Eliamar Oliveira, nossa consultora técnica, traz boas notícias para o produtor rural, Eli.
2: Isso, Michele. Em fevereiro, o índice do leite, que é calculado pela Semadesc, voltou ao campo positivo, após 6 meses consecutivos de queda.
1: E o que isso quer dizer, Eli?
2: Esse movimento sinaliza uma recuperação gradual nos preços para o produtor.
1: Tá.
2: Porque diante de um período de baixa rentabilidade e altos custos, a produção tende a diminuir. A menor oferta, com uma demanda maior, aumenta a competitividade pelo leite. As indústrias precisam pagar um pouco mais.
1: Bacana, isso está previsto no nosso boletim técnico de leite, que tem mais informações, né, Eliamar?
2: Sim, nós temos lá a balança comercial, temos ainda o preço no mercado internacional.
1: Se você quiser continuar acompanhando o que acontece na produção de leite e em outras produções aqui no nosso estado, é só seguir as nossas redes sociais e acompanhar os nossos sites. Eli, valeu!
2: Valeu, Michele, obrigada.

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4: 3:10.
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0: Chitãozinho Chororó, tô feliz, tô na top chuva. E aí, 3:11, horário do estado de Mato Grosso do Sul, agradecendo a audiência, a companhia de todo mundo, chegando junto no pé do ente, muitas participações dessa tarde de sexta-feira, né? Mandar um alô especial aqui pro William, curtindo a nossa programação. Fala, William Silva Feitosa, no Monte Castelo, como é que você tá, cara? Tudo top? Agradeço demais a audiência, a companhia, tá bom? Ele mandou aqui, ó, me coloca no sorteio, tô feliz, tô na top, tá valendo. Deixa eu ver quem mais tá chegando junto no pé do Eito, quem fala?
1: Boa tarde, Paizinha, tô na top, tô feliz. Paizinha, toca um modão aí pra nós aí no Rio Negro de São Limões.
0: Boa.
1: Aqui é o Sidney do Santa Emília.
0: Valeu, Sidney, tamo junto e misturado. Quem participou por aqui também foi o Carlos Alessandro, lá do Jardim Mar, pediu calcinha de renda. Menino. Grande abraço pra você, tamo junto e misturado. Vamos ver se dá tempo de atender, que tem 1.743.000 pedidos aqui, né? O Geilson Extramarinho tá no Monte Castelo participando com o Pai Vinha também. Deixa eu ver quem mais, o Samuel da Silva Ribeiro. Fala, Samuca, como é que você tá? Tá no Aero Rancho, manda um áudio aqui pro Pai Vinha, né? Fala comigo, fala comigo.
2: Boa tarde, Pai Vinha. Top, pode
0: sair. Valeu, Samuel. Grande abraço pra você, Samuel da Silva. Como é que você tá, cara? Grande abraço, tá bom? Boa tarde, Pai Vinha. O Regisvaldo de Souza Menezes tá acompanhando a nossa programação, é motorista de aplicativo, tá colocando assim, ó, tô na rodagem, curtindo a programação, sextou. Tô feliz, tô na top, tá valendo. Tamo junto e misturado. Tem áudio, quem fala?
3: Boa tarde, Pai Vinha.
0: Boa tarde.
3: Ótimo final de sexta-feira pra você.
0: Opa, tamo junto.
3: Quero participar do sorteio aí do Pix, se tiver. Maria de Lourdes, bairro Monte Líbano. Abraço.
0: Valeu, Maria de Lourdes. Tamo junto.
4: Boa tarde, boa tarde, boa tarde, Pazinho. Claudinei Pereira Lopes, aqui do Jardim Noroeste.
0: Fala, Claudinei.
4: Um flamenguista nato.
0: Flamenguista roxo.
4: Então, bobo dançar um baile, hein? Ô, louco.
0: É, agora há pouco toquei uma sequência.
4: Vamos dançar um baile hoje, amanhã não deixa. Tchau, obrigado.
0: Não conseguiu a liberação do alvará? Leva ela, cara, aí dá certo. Boa tarde, Pai Vinha, coloca no sorteio Giancarlo, tô na sintonia por cá. Valeu, Giancarlo, tamo junto misturado. Tem mais participação.
5: Boa tarde, Pai, aqui é a Tainara Perecida, guia de aluno do Barreiro Rancho.
0: Oi, Tainara.
5: Gostaria de escutar uma música do Cristiano Araújo ou do Marinho Mendonça, coloca o nome no sorteio de todos os prêmios, tô feliz, tô na top.
0: Valeu, Tainara, obrigado pela audiência.
6: Boa tarde, Pai Vinha, aqui é o Ricardo Pintor.
0: Fala, Pintor.
6: Estamos aqui no Cereja Lá trabalhando, pintura. Esses dias estava lá no Los Angeles, fazendo texto. Hoje estou aqui no Cereja Laje. Coloca uma busca para nós, o Bruno Marrone aí. Coloca no sorteio do Pix.
0: Valeu, meu jovem. Tá pintando alguma casa curtinha aí, né? Porque tá um eco danado. Sabe aquele eco quando você tá no banheiro mandando mensagem? Quando você tá no banheiro aí, aquela hora que você tá naquele, no trono, que você começa a mandar mensagem, a galera já sabe que você tá no banheiro, né? Ele deve estar numa casa pequena aí, pintando interiormente. E aí fica esse barulho aí de banheiro. O Bolinha tá lá em JTI. Fala, Bolinha, como é que você tá? Aqui é a Raquel da Silva Feitosa, do bairro Monte Castelo. Obrigado pela audiência, tá bom, Raquel? Tamo junto. Sou o Edmilson. Oh, fala, Edmilson. Quero participar do sorteio. Tô feliz, tô na top. Extramarinho. Grande abraço pra vocês aí. Tamo junto, tamo junto. Quem fala?
7: Fala, Pai Vinha, que é o Figueiredo Pintor. Tamo aí, hein?
0: Fala, Figueiredo.
7: Eu tô no sorteio aí do Pix, da caneca, de qualquer coisa aí. Eu quero é ganhar. Vamos pra cima, hein? Nós estamos aqui no Celina Salade.
0: Celina Salade.
7: Trabalhando aqui na pintura, metendo marcha. Fala comigo que eu sou seu amigo.
0: Tamo junto, misturado. Obrigado pela audiência, pela companhia. Tá por lá de fora. Tamo som.
8: Pai, tô feliz, tô na top. Me coloque no sorteio. Silvéria Benites, ligadinho. Você aqui do Alves Pereira. Põe uma música maravilhosa pra gente, sabe? Sextou, bebê.
0: Valeu! Tamo junto.
9: Ô, Pai, boa tarde. Aqui é o Léo Serralheiro.
0: Fala, Léo.
9: Aqui nós trabalhando, aqui escutando a melhor rádio de Campo Grande. Aê. Coloca no sorteio aí.
0: Valeu.
9: Quero participar. Manda um alô aqui pra gente aqui na Mega Serralheria. Léo Serralheiro.
0: Valeu, Léo. Valeu, rapaziada da Mega. Agradecendo aí a audiência da Rosângela, curtindo a programação também, né, Rô? Tá lá no Jardim, no bairro União, chegando junto no pé do Ente. Quem mais tá falando?
10: Boa tarde, Pai. Vinha, aqui é o Dercy, chegando em Nova Alvorada do Sul, sentido Campo Grande, ligado na 98.9. Tô feliz, tô na top.
0: Pois é, o Dercy, ele chega ali, ele muda de sintonia, já pega 88.9 também. Ele vem até Nova Alvorada do Sul, curtindo a 98.9, lá de Glória e Dourado. Dourados. Aí chega ali, ele muda, passa pra 88.9 e pega Campo Grande, né? Bora, quem
11: bom
0: fala?
11: Bom dia, Flavinha.
0: Opa, bom dia, Flavinha. Peguei o áudio errado aqui. Boa tarde, Paivinha. Tô feliz, tô na top 100% com você. Abraço. Assinado a Cristina do Distrito Cipolândia. Deixa eu ver quem mais. Paivinha, passei rapidão pra desejar uma sexta-feira abençoada. Deixa eu ver quem mais. Ouvindo a programação aqui é o Mateuzinho. Curtindo a programação. Valeu, Mateuzinho. Tamo junto, misturado. Quem mais?
12: Me chamo Janusa, sou do bairro Moreninhas, Campo Grande, MS. Gostaria de participar do sorteio de hoje. Toca pra mim, Léo Magalhães. Fala comigo.
0: Fala comigo. Janilza, acompanhando a nossa programação aí, né? Bora que bola. Oi, Bruna, tudo
13: boa
0: bem?
13: Boa tarde, Paiva. Aqui é o Jefferson Calabreso, diretamente do terminal Júlio de Castilho. Mano, vou pedir uma música pra você do César e Paulinho, Nós é Cowboy.
0: Boa.
13: Fornecer pra toda a rapaziada que tá no trecho aí do coletivo, beleza?
0: Beleza, meu irmão. Tô.

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1: 3:22.
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0: É Alex Devan. Hoje Goiás e tomar um pingão aqui no palco da Top. Já já tem o sorteio da camiseta do Kit Tereré e também do Chapéu Faro 67. E aí? Vamos que vamos, senhoras e senhores, meninos e meninas, agradeço demais a audiência, a companhia. Bora mandar louco, tem um monte de participações aqui, né? Olá, Pai Vinha, boa tarde, me coloca no sorteio. Ótima tarde pra todo mundo, abraço. Deixa eu ver o nome da pessoa aqui. O Jailson Carvalho participou aqui com Wesley Paiva, né? Tem áudio, quem tá falando? Boa tarde.
1: Boa tarde, aqui é a Gabriela de Glória de Dourado.
0: Oi, Gabriela.
1: De uma música do Zezé de Camargo Luciano. Ah, e quero participar do sorteio também. Ontem eu não ganhei, que foi meu aniversário, mas espero ganhar hoje.
0: Menina, boa sorte pra você, tá bom?
1: Uma ótima tarde.
0: E parabéns novamente, Gabriela lá de Glória de Dourados, quem mais?
2: Tarde, paizinha, tô feliz, tô na Top, adorei da Vila Bandeirante, quero participar do sorteio, fica com Deus, Deus abençoe.
0: Amém, Dorli, obrigado pela audiência, pela companhia.
3: Tem pai, aqui é Patrícia Esquivel, eu tô feliz, eu tô na Top, me coloca no sorteio desse Pix, que Deus abençoe, um ótimo final de semana.
0: Valeu, tamo junto, misturado. Deixa eu ver quem mais aqui, quero concorrer a Eliabar Ferreira, curtindo a nossa programação, sempre curtindo a Top FM, ela mandou aqui, né? Deixa eu ver quem mais, a Grace Nogueira, me coloca no sorteio, valeu Grace, tamo junto, misturado, quem mais?
4: Chácara, chamando o Paivinha na escuta aí.
0: Na escuta aqui,
4: Gabão do Sul, África do Sul para o Brasil.
0: Amém.
4: 88.9 via internet, câmbio, Eplonito Rocha.
0: Então tá bom, Eplonito Rocha, câmbio na escuta, prossiga. Quem mais tá falando?
5: Boa tarde, Paivinha, aqui é o Lindomar, motorista de aplicativo.
0: Fala, lindo.
5: Bom, eu nesse sorteio aí, Paivinha, quero ganhar alguma coisa, esse Pix, qualquer coisa.
0: Beleza.
5: Tá com uma modão pra nós aí de milionários, é rico. Tô feliz, tô no top.
0: É o Lindomar, curtindo a nossa programação e sempre participando. Quem mais tá participando? Boa tarde, Paiva, o Léo Calheiro por cá. A programação tá top demais, me coloca no sorteio. Hoje a missão é outra, deixa eu ver qual que é a missão dele aqui. Rapaz, essa missão aí é bruta, hein? Vou falar um negócio pra você. A última vez que eu vi os caras fazendo esse negócio aí, dá um trabalho, fura a mão dos outros tudo, né? Aí os caras colocam aquela luva e não conseguem trabalhar com a luva, aí tira a luva e se corta tudo. Tô falando da concertina. É concertina que chama essa parada aí? Meu Deus, pensa no trabalho que dá. Boa sorte pra vocês aí. Bom trabalho. Tamo junto. Na rodagem, ligado na Top FM, Rodrigo, motorista de aplicativo. Fala, Rodrigo. Como é que você tá? Obrigado pela audiência, pela companhia. Bora com mais uma participação aqui. Quem mais? Boa tarde, Paivinha. Posso participar do sorteio? É claro. Paulo César tá Vares do bairro Nova Campo Grande, ótimo final de semana pra você. Boa tarde, pessoal da Top, quero mandar um beijo um beijo pro meu marido, o Edmilson, ele está escutando vocês agora. Também quero pedir a música do Luan Santana, então tá bom. Celita Lopes, mandando um beijo pro esposo Edmilson, tá dado, a Celita Lopes e Edmilson curtindo a programação, casal top aí do Mato Grosso do Sul, meu jovem. Me coloca pro sorteio do Pix, a Jô. Oi, Jô. Tudo bem, menina? Então tá bom.
6: Boa
0: quem mais?
6: Tarde, Paivinha, boa tarde, Paivinha, aqui tarde, é a da Mega Stand da Vila Carvalho, toca uma música pra nós aí, Mercedita, que oferece pra todos os morcegos aqui da Mega Stands, Paraguai, vulgo, barriga de armal, GG, famoso Getúlio e Felipe, o frango da Mega Stands.
0: Vixe.
6: Tô feliz, tô na Top.
0: Tá
6: é
0: falando.
6: Nós, Paivinha, ótima sexta-feira pra todo mundo aí da rádio aí.
0: Ótimo final de semana, a Maria Tereza Aguirre do bairro Aero Rancho passou por aqui também. Quero Pix, Aparecida, Tainara Aparecida Aguirre, chegou junto no pé do eito. Eita, quem mais? Deixa eu ver aqui, boa tarde, é o Carlos da Mata do Jacinto. Fala, Carlos, como é que tá você, meu jovem? Eita, e já caiu mais um break na parada. Já eu volto. Tá chegando o minuto da Copa, apresentado por mim mesmo. Bora.
7: Está

0: Olá, amigos ouvintes, no episódio de hoje falaremos sobre a Copa do Mundo de 1938, sediado na França. Mais uma vez, a escolha do país sede traria problemas políticos para a FIFA. A entidade escolheu a competição na França em homenagem ao fundador francês Jules Rimet, em detrimento da Argentina, fazendo que tanto a seleção argentina quanto o Uruguai, em solidariedade, decidissem boicotar o torneio. Assim, o Brasil seria uma das únicas duas seleções americanas a participar da competição em conjunto com Cuba. Já a inclusão da atual Indonésia fez com que o número de não-europeus em campo fosse de apenas 3, de um total de 3 equipes. A menor quantidade de seleções de fora do continente sede da história de todas as Copas. Além disso, o ambiente político internacional estava extremamente conturbado, provocando influências diretas nas questões esportivas. As mais imediatas delas seriam a exclusão da Espanha por conta da guerra civil que assolava o país no período, e a anexação da Áustria pela Alemanha, fazendo com que a equipe alemã herdasse boa parte dos jogadores austríacos. E pela última vez, a Copa seria disputada através de jogos eliminatórios diretos, sem uma fase de grupos prévia. Pela primeira vez, contudo, a trajetória da nossa seleção brasileira nesses jogos eliminatórios seria digna de destaque, mais uma vez comandada pelo craque Leônidas da Silva. A primeira partida do Brasil disputada contra a Polônia ganhou tons dramáticos e se tornou uma das melhores de todas as Copas. O tempo regular terminou em 4-4 e a seleção brasileira se classificaria após um 6-5 na prorrogação. O Brasil ainda eliminaria a poderosa Tchecoslováquia após uma vitória por 2-1 no jogo desempate. E antes de cair na semifinal contra a Itália, após uma derrota pelo mesmo placar, terminaríamos a competição em terceiro lugar, vencendo a Suécia por 4-2 na disputa pela posição. Já a Itália, por sua vez, se tornaria a primeira seleção bicampeã em Copas do Mundo, após vitória por 4-2 diante da Hungria, na finalíssima disputa em Paris. Eu sou Wesley Paiva e fique ligado nos próximos episódios e continue descobrindo um pouco mais sobre a fascinante história de todas as Copas.
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11: 3:48.

0: chapéu. Ai, meu Deus do céu, até agora ninguém confirmou nada aqui pra mim. Até agora ninguém confirmou nada aqui pra mim. Tem gente escrevendo aqui, mas não é nenhum dos finais de telefone, né? Bora lá, bora fazer o seguinte, gente, ó. Eu vou tocar uma moda, e aí você tem aí esse tempo até eu voltar pra dar o tchau, pra você confirmar sua presença, senão aí você perde o prêmio.
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0: Meu Deus do céu, quem não vai perder o prêmio de jeito nenhum é a Ana Paula, do final do telefone 02288, já confirmou, tô ouvindo.

0: Leonardo Costa, linda demais. Eita, pega, já não dá tempo de mais nada. Deixa eu, antes de finalizar aqui, tem um parça que mandou um áudio aqui pro Paivinha, já tem um tempo, né? Só que ele mandou lá no celular do Paivinha e a gente dificilmente tá olhando o WhatsApp do pessoal aqui, porque tá muito grande as nossas audiências. Mas, vou colocar ele no ar aqui, tô falando do Diamante Negro da Top. E aí, meu jovem, tá arrebentando, né?
1: Alô, Paivinha! Alô, ouvintes da Top FM! Como é que tá as coisas, Paiva? Tá bem?
0: Graças a Deus.
1: Sexta-feira é o dia inteiro nacional de bulina marmita alheia, né?
0: É fria.
1: Vai, vá. Tô passando aqui pra fazer um comentário especial que amanhã, a partir das 13 horas, das 13 às 15, oh. Modas e Viola é modão, daquele jeitão, daquele modelão pra você que gosta da boa música sertaneja, comigo, Edson Lima, o Diamante Negro, pela rede Top FM. Vai, vá. Manda um abraço especial, pessoal da Cacela, que tá na sintonia aqui, o Sonzão tá no 220, que 12 é depressão, meu amigo Kleber Pulidor tá por aqui, também o Nolar, o Marcelo Vendedor e toda a equipe da Castelo Automóvel. Um beijo no seu coração, meu irmão, tamo junto, tô feliz, tô na Top.
0: Valeu. Ô Edson, grande abraço pra você, meu irmão, e sucesso, tá arrebentando nos finais de semana aí, amanhã, a partir das 1 da tarde, ele tá comandando muita moda aí pra quem curte, pra quem gosta, né? É isso, e aí você chacoalha o galho da roseira com ele aí. Valeu. Bora que bora, deixa eu ver quem mais confirmou aqui, produção, tem mais uma confirmação, né? Atenção, Ademir Pereira 0193 não confirmou a audiência, faturou o kit tereré. Atenção, João Carlos faturou a camiseta 1510, já confirmou aqui, tô ouvindo, tô curtindo, valeu, João, parabéns pra você. Então, olha, o Ademir Pereira, quem conhecer esse camarada depois fala, ó, você não tava ouvindo o final da programação lá do pai, você perdeu o kit tereré, né? Gente, forte abraço pra todo mundo, uma sexta-feira abençoada.
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5: Cheguei. Cheguei, Brasil.
6: Muito que bem, chegou certinho. Faltando ainda 40 segundos aí para as 16 horas. Sejam todos muito que bem-vindos por aqui, começando a partir de agora o Top Sertanejo. Você que tava conferindo em rede aí, a Top FM 90.9, tava em rede com o Pai Vinha do rádio, agora com Gilmar de Oliveira por aqui até as 19 nesta sexta-feira. E para começar, assim. 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Como sempre, aumenta aí, Padre Marcelo Rossi com Luan Pereira, eu seguirei.

Aí fechando a primeira sequência do Top Sertanejo de hoje. Garoto Luan Santana. Fechando assim, viu? Adrenalina é o nome do sucesso aqui, hein? Só as top rola. A primeira sequência, fechando assim.

0: sejam todos e todas muito que bem-vindos por aqui. Top FM 90.9 Camapu, Mato Grosso do Sul. Também por aqui outros grandes sucessos. Começamos assim, viu? Eu Seguirei, uma música gospel aí com Padre Marcelo Rossi, claro, garoto Luan Pereira. Mas outros sucessos rolaram por aqui, como esse daqui dos Sul Mato Grossenses, viu? Jads e Jadson, Dona. É a gravação aí da música Dona do grupo Roupa Nova, viu? Ficou boa demais da conta com os Sul Mato Grossenses aí. Eles, né? Jads e Jadson, um grande sucesso no nosso Brasilzão. Fernandes Sorocaba também por aqui, para todas as Julianas. Juliana, o nome do sucesso, hein? Também o Munhoz mais o Mariano, outro Sul Mato Grossense, hein? Com a música Sonho Bom. Cê tá doido, essa música aí foi que alavancou a carreira dos meninos aí, viu? Aí também, elas diferenciadas também, outras Sul Mato Grossense. Foi só assim, Patrícia e Adriana, uma regravação da música da Rosana, O Amor e o Poder. Só as top rolam por aqui. Cê é top, a gente toca aqui. Vamos que vamos, 16:21 em Camapuã. Aquele top alô pra você, onde quer que esteja aí, turminha. Sextou, hein? Pra turma que tá aí antenado com a gente, uma sexta-feira linda, maravilhosa e abençoada, viu? Não se esquecendo que hoje é dia, mas não se esqueça, pós-expediente, tá bom? Olha, quem tá chegando por aqui, minha companheira Eliana. Ela, boa tarde, Mori, tudo bem? Toca pra mim a música e Boate Azul, Eliana do Marrocos. Mil beijos pra você. Adoro você, amigo do meu coração. Adoro você também, lindeza. Obrigado pela top companhia de sempre com a gente por aí, tá bom? 16:21, um rápido intervalo. Ah, ó, tem uma turminha aqui também curtindo a programação. O Neia, top beijo no seu coração, tá bom? Obrigado pela top companhia. Ela e a minha gerentona do Pé Quente, Fabi Ferreira, estão curtindo a programação. E eu sei, pediu pra eu mandar uma moda pra elas. Elas gostam de Chico Rei, Paraná, e também Chico Amado e Xodó. Fazer o seguinte, pra vocês, só pra vocês, vou mandar os dois aí pra vocês, tá bom? Duas músicas top aí de Chico Amado e Xodó e também do Chico Rei Paraná. Mas ó, daqui a pouquinho, depois do intervalo, tá liberado pra você. 9611-4048. Já, tô de volta aqui, ó.
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5: 4:26.
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0: o seu nome do sucesso, Arroz com Pequi. Na voz dele, Chico Rei Paraná por aqui, hein? Só mais um pouquinho, meu DJ, vai lá, capricha.
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0: Outra, hein? Boa demais, você tá doido, hein?
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0: Aô, potência. Desse tamanho por aqui, nesse modelo, meu filho.

0: Muito bem, 16 horas e 45 minutos por cá. Essa daqui fez parte do pedido dos meninos, viu? Ai, meninas, essa dupla aí, vou falar uma coisa, hein? Um beijo no coração de vocês, lindezas. A Ney também, a Fabi Ferreira, minha gerentona do Pé Quente, viu? Tá curtindo a programação? Olha, por aqui, Chico Rei e Paraná, arroz com pequi, a última, fechando mais uma top sequência, viu? A primeirinha, essa daqui, foi pra Eliana lá do Marrocos, Boate Azul, tradição, Chica Manda e Xodó também, mais um sucesso pras meninas aí, com Rio Negro e Solimões, Bebo e Choro, meninas. E aí? É mais ou menos esse modelo.
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0: Por aqui, 16h46, mas também teve um romantismo no meio aqui, eles que vieram na exposição, é? Olha, e fizeram acontecer Marcos e Belotti, viu? Sonho de todo casal, carimba que é top. 16h46 em Camapó, olha, um rápido intervalo, dá uma faturadinha pro patrão, deixar o homem feliz e daqui a pouquinho de volta com muito e muito mais.
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6: 4h49.
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0: Gross e Matias fechando por aqui, seguindo seus passos. Tome demais da conta, né? São as melhores. Porque hoje, você sabe que dia que é hoje, né? Sexta-feira, meu filho, só as melhores rolam por aqui, viu? 9611-4048 pra você pedir a sua aqui também, ó. Igual esse. Feliz, tô na top, tô mega feliz por aqui, finalzinho de tarde, sexta-feira, daqui a pouquinho começa a minha sede, viu turma? Ai, muito que bem, por aqui ouvimos Mato Grosso e Matias seguindo os seus passos, DVD Zona Rural, top demais, hein? Olha, Alex e Vão, pode porrir por aqui, só de modona de viola, só moda boa, e a primeirinha, aquele chama meia rosado com Gregório e Grupo Fronteira, fazendo a festa por aqui, e aí, que dia que é hoje mesmo? Fala pra mim.
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0: Claro, mas não pode esquecer também que tem que destampar aquela, né não? Hoje é dia de estampar aquela. Ouça. Rapaz do céu, que pancada no gogó, hein? 17-2 aqui, olha só, moda chique rolou por aqui, agora é hora de falar com os nossos melhores chegando por aqui. Neuza, como é que você tá? Fale comigo aí, menina.
2: Boa tarde.
0: Tarde pra você, ué.
2: Marquinho de Oliveira.
0: Você tá boa, menina?
2: Pra mim, a música do Renan e Raí, que droga de vida, e a do Renan e Raí também, será que pensa em mim?
0: Eita, menina.
2: Crença, pra quem gostar da música, obrigado, você toca as duas, agradeço.
0: Olha, eu vou tocar uma só do mesmo cantor, tá bom? Senão a turma aqui briga comigo, não pode sair muito assim hoje também não, na situação, tá bom? Pelo menos uma eu toco pra você, tá bom, Neuza? Valeu, valeu. Quem é que chega por aqui pra falar com o Joe Oliveira às 17:03? O Thelvina, é tu, menina? Fale comigo aí, como é que você tá? Tudo bem? Boa tarde pra você.
3: Boa tarde, Omar de Oliveira.
0: Oi, tudo bem, Thelvina?
3: Ô, meu parente.
0: Você tá boa, Bitira?
3: Emenda com a galopeira aí, já que já saiu o chamamé bom. Manda um chamamé aqui pra nós, na Fazenda Sete Ouro.
0: Ô, menina, chamamé com nós mesmo.
3: Meu
0: viu?
3: Nome é Thelvina.
0: Você tá boa, Thelvina?
3: O chamamé aí do. Acho que é, quem toca é o. Você já sabe aí quem que é. No momento agora não tô lembrado quem que é que toca. O nome do chamamé chama Aguicho.
0: Aguicho, deixa pra mim.
3: Manda
0: deixa
3: aqui pra
0: mim.
3: Nós aqui na Sete Ouro, esse
0: que beleza.
3: Lindo chamamé.
0: Deixa comigo, tá ouvindo? Deixa pra mim.
3: Aqui, meu esposo Sebastião Coimbra, na Fazenda Sete Ouro.
0: Daqui a pouquinho tá chegando por aí, amor.
3: Boa
0: tá bom?
3: Tarde, um abraço, bom trabalho.
0: Pra vocês aí também. Um beijo no coração de vocês aí, família. Daqui a pouquinho, Aguicho tá chegando por aí, viu? Já, já. Depois do intervalo, Thelvina, aguenta só um pouquinho aí. Vamos falar com outro parente por aqui. Ô, Adão, e aí, meu primo, você tá bom? Fala comigo.
4: Ô, meu primo, João Arginho.
0: Como é que tá, rapaz?
4: Noite mal dormida aí.
0: Menino.
4: Já tem que tomar uma já. Mas começar já, né?
0: Hoje é dia. Hoje é dia. Olha, se você já encerrou seu trabalho, já pode começar. Eu, infelizmente, a minha sede começa a partir das 19 horas. É o horário que eu encerro a programação por aqui, porque... Se não, meu filho, o bicho pega pro meu lado aqui, viu? Tô fora, rapaz. É? Eu não tô incentivando ninguém a beber antes do horário aí do expediente, finalizar o expediente não, tá bom?
5: O quê? Não acredito.
0: É, dona, porque depois já veio aí o patrão falar, rapaz, eu peguei meu funcionário bebendo lá, você fica incentivando, tá na hora de beber, tá na hora. Sim, hoje é sexta-feira, mas pós o expediente, tá bom, pessoal? Vamos colaborar com o patrão aí, porque senão o bicho pega, hein?
1: Hoje é sexta-feira de dar pito e grito e tapa na boca do líder.
0: Já falou, eu já tô entendendo, já falou, viu? Meu filho, precisa repetir, não é?
6: Eu como bem, tomo pinga bem, tomo cerveja,
0: certo.
6: Durmo bem, mas não consigo trabalhar, não tenho coragem.
0: Nossa,
6: eu tô com problema, eu
0: tá
6: tenho
0: com
6: que
0: problema.
6: Fazer uma consulta sim.
0: Mas rapaz, tô morrendo de dó de você. Quer que eu faça essa consulta em você? Eu sei como resolver o seu problema, viu?
7: Pai, pode tomar música pra me dançar.
0: Bebê, pai, coloca daqui a pouquinho, tá bom? Vou colocar um chamamé aqui que vai pra ter ouvindo. A gente vai colocar pra você daqui a pouquinho, você dança aí junto com a Thelvina, tá bem? Beleza, combinado assim? Beleza, eu vou dançar por aqui também.
7: Você tá me mentindo que eu cheio.
0: Tô?
7: Você tá mentindo.
0: Hoje aguenta, hein?
7: Você tá mentindo.
0: Hoje, dia de sexta-feira, gente, vou falar pra vocês que tá ouvindo nós aí. É difícil aqui, viu? A minha gerente não fica por aqui. E aí tem o pessoal que quer tomar conta, viu? Se deixar por conta deles, o bicho pega, viu?
8: A notícia que corre aqui é que você é muito babão.
0: É, e você é muito babão, viu?
8: Tô achando você nervoso.
0: Como é que é, presidente?
8: Tô achando você nervoso, viu?
0: É, eu tô achando o senhor assim, eu não vou nem falar o que eu acho do senhor, presidente. Não vou nem falar, viu? Vou evitar o problema aqui, tá bom? Combinado assim, presidente? Então fica certo, tá bom? O senhor não fala de mim, eu não vou falar do senhor.
9: Bom dia.
0: Ai, ai, ai.
9: Alguém quer comprar quiabo?
0: Meu Jesus amado. Não, ninguém quer comprar quiabo agora, viu? Vai vender de manhã, rapaz, que daí o pessoal compra pra fazer um almoço e sobra pra janta, tá bom? É, ninguém quer quiabo agora, beleza? Combinadinho assim? Tudo certo? Beleza? Fechado?
10: Bom dia.
0: Ai, a outra.
10: Alguém quer comprar maxixe?
0: Eu mereço, né? Sexta-feira eu mereço. Fala sério, pessoal. Fala
10: alguém
0: sério.
10: Quer comprar maxixe?
11: Que diabo essa mulher não é vender o machixe dela pro inferno?
0: Posso falar?
11: Diabo de machixe, rapaz. Tu quer comprar peça de machixe, rapaz? Que é o machixe pro inferno?
0: Meu Deus do céu!
12: Quem botou esse áudio aí? Rapaz, é sacanagem, né? Velho.
0: Por quê, Jota?
12: Aí já virou bagunça.
0: Tá estressadinho hoje?
12: Já virou bagunça. Eu não gostei.
0: Tá bravinho hoje, então?
12: Desse ato aí.
0: Mas, rapaz.
12: Rapaz, quem botou isso aí?
0: Mas você tá chatinho hoje, né? Rapaz do céu, você deveria estar tranquilo, você é casado, tá tudo certo. Olha, eu que sou um camarada solteiro, deveria estar estressado hoje, né? Porque é sexta-feira, estressado, dessa hora, trabalhando, mexendo doce, não tô estressado. E aí, você tá estressadinho? Eu sou solteiro, meu filho, tô solteiro, né? Fazer o quê?
13: Vem pra casa agora, agora.
0: Deu ruim pra mim?
7: Você tá mentindo.
0: Ai, meu Deus do céu.
7: Você tá mentindo.
0: 17 horas e 8 minutos por aqui. Daqui a pouquinho, Rosângela, a gente fala daqui a pouquinho depois do intervalo, tá bom? Pra você que não mandou ainda, tá liberado 9611-4048. Peça a sua, que a gente manda pra você.
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7: 5:12.
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noites mal dormidas. Olha só com Valéria Barros, a maravilhosa. Ah, morena, encanta, encanta os corações apaixonados. Tá moda é boa, hein, meu primo? Você tá doida? Canta mais um pouquinho aí, Valéria.

0: Carne, que pancada aqui, hein? Cê é louco, menino! Valéria Barros por aqui, noites mal dormidas!
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0: Tô feliz, tô na top, tô mega feliz por aqui porque hoje é sexta-feira! Hoje é dia, hein? Cê tá doido, hein?
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0: Também por aqui o Renan, mais o Raí Droga de Vida, atendendo o pedido aí da Neuza. Ô Neuza, não consegui tocar as duas músicas, mas toquei uma, duas dos mesmos cantores assim, na chefia, vai a loucura, tá bom? Mas Droga de Vida com o Renan e Raí pra você por aí. E olha, ela pediu, Delvina, parente, olha, Marlon Maciel Aguício, pra você, pra todo mundo que tá sintonizado, antenado com a gente, um final de tarde maravilhoso e abençoado aí, tá bom? 17:23 em Camapuã. Turminha, só moda boa, hein? Cê tá doido? Olha, falando em moda boa, quem tá chegando por aqui é ela, Rosângela. Boa tarde, gostaria de ouvir a música aí com Eduardo Costa, viu? Olha aí, eu quero esse amor. Assim, Rosângela, assinado Rosângela Fazenda São Jorge, beijo. Valeu, meu primo. Beijo no seu coração aí, prima. Obrigado pela top companhia, viu? Tá ligadinho, antenado com a gente. Pediu modona com Eduardo Costa, e claro, seu pedido por aqui sempre será uma ordem, tá, prima? 17:24 e quem tá chegando? Quem é?
2: Michael Marzinho de Oliveira.
0: Mas, fala, rapaz, comigo.
2: Ô, será que o JP lá já tá aberto? Pergunta pra ele, vou passar lá pra pegar um cupim com ele.
0: Rapaz, eu pedi pra mandar pra mim aqui a promoção.
2: E
0: do
2: hoje é dia mesmo, Marzinho.
0: Hoje é dia.
2: Eu acho que já pode, né? O que você me fala aí?
0: Mas, rapaz, pra alguns tá passando a hora, né, Michael? Pena que eu só a partir das 19 que vai começar a minha sede, viu? Vou pedir pro Jota ela mandar as promoções aqui, tá meio corrido por lá, rapaz. Até agora ele não conseguiu mandar aqui, viu? Aline, você tá por aí, Aline? Tira uma foto dessa promoção por aí, manda pra cá, assim, ó, mais do que é urgente, porque os nossos ouvintes querem ouvir. 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

0: 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Rapaz, tá naquela correria lá, Michel. Porque eles não conseguem nem mandar pra mim aqui as promoções. Tá corrido. Rapaz, vai ter que contratar mais uns 10 funcionários, hein? Você tá doido? Bora nessa. Valeu, valeu, valeu, Michel. Quem chega por aqui, meu companheiro Naldo Moura. Ele que é pedreiro, servente, pintor, carpinteiro, poeta. O homem é diferenciado, como dizia o meu avô, viu? Naldo Moura, como é que você tá do lado de lá?
1: Olá, boa tarde, Gilmar. Como é que tá o lado de lá?
0: Também estou aqui, rapaz,
1: do lado de cá, mas tô aqui pra nós vir com o Teodoro e o Sampaio.
0: Ah.
1: Te amo de paixão, é o nome da canção.
0: Ah, bom.
1: E vai pra transpão de Camapuí. Uma boa tarde a todos e um abraço. Todo. Tchau, obrigado. Vai, cachorro. Ô, menina, no começo era amizade, mas o tempo passou.
0: Olha aí.
1: E dentro de mim nasceu um sentimento de amor.
0: Mas rapaz, tá
1: não
0: demais,
1: dá
0: hein?
1: Mais pra esconder. Porque o meu coração se apaixonou por você.
0: Mas
1: aí, cachorro.
0: Muito que bem, Naldo Moura, daqui a pouquinho seu pedido rola por aqui. Olha só, quem é que chega por aqui, menina Martina? Fale comigo, Martina.
2: Boa tarde, Martina.
0: Tá aí pra você, menina, tá boa? Boa
2: tarde, Moreno.
0: Ah.
2: Solidão.
0: Solidão.
2: Pra vocês da rádio.
0: Certo. Ok.
2: Pra todos os ouvintes, todos gostaram da música, Tchau, obrigado. Uma boa tarde, uma boa noite, tudo junto, misturado, e até a segunda, se Deus quiser.
0: Oh, valeu, valeu! Rapidamente, ali no intervalo, daqui a pouquinho, Tati, a gente fala com você já já, tá bom? A Neuza voltando por aqui daqui a pouquinho, a gente proseia depois do intervalo.
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8: 5:30.
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0: forte, forte o coração por aqui, com Nando Moreno, Solidão, nome do sucesso por aqui. Martina, pediu, conferiu, tá no lugar certo, hein? Música boa, as melhores rolam aqui, viu? Pode ter certeza, na Rede Top. Camapuã, Mato Grosso do Sul, 90.9. Mais uma emissora do grupo Top FM, em 5 no estado por enquanto. Tem mais, hein, até o final do ano. Segura aí, 17h40 em Camapuã. Nando Moreno atendendo o pedido da menina Martina. Pediu, conferiu lá na Vila Industrial. Um beijo no seu coração, Martina. Obrigado pela top companhia, viu? Por aqui também, outros grandes sucessos. Não do Moura. Pediu, ouviu, sabe qual? Teodoro Sampaio, Te Amo de Paixão. Uma música assim, tem uns dias, né, Naldo Moura, essa música, mas é muito linda. 1995, ano dessa moda. Ah, Eduardo Costa, Eu Quero Esse Amor. Minha prima Rosângela pediu e conferiu. Aqui é assim, esse é o lema, viu? Você pede, aqui você ouve. 17h42 em Camapuã. Tá chegando por aqui mais um grande pedido. Bela, Neuza, e aí? Fale comigo, menina.
1: Boa tarde.
0: Tarde. Fala comigo.
1: Novamente, toca pra mim. Desatino e Estrela de Ouro. Se for possível tocar as duas, agradeço.
0: Valeu, menina. Boa pedida. Quem chega por aqui agora, Tati, você tá bem, menina? Ela, opa, boa tarde, Gilmar. Toca aí pra mim uma música do Amado Batista, viu? Com a Simone e a Simaria, Folha Seca. Essa música é linda, né, Tati? Demais da conta, hein? Só pra matar a saudade da época de Simone e Simaria, aí com o mais amado do Brasil. Cê é top. A gente toca aqui pra você, viu? Top demais, minha filha. Essa moda é chique no último, hein? Tô por aqui, tô na top, tô feliz. 17h42. 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Daqui a pouquinho, tô de volta.
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11: 5:49.
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0: muito que bem.
1: Brasil.
0: 18 horas pontualmente aqui em Camapu, Mato Grosso do Sul, Brasil. Amado Batista com Simone Simaria, a Folha Seca. Tati, pediu, ouviu, menina? Ronaldo Viola, ele, o Praiano, Desatino e Estrela de Ouro com Gina e Gina atendendo o pedido da Neuza. Pediu, conferiu. Olha só, falando aqui pra vocês, meu companheiro Márcio, tá chegando, mas eu quero falar pra você antes. 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Olha, chegando por aqui, meu companheiro Márcio, ô Márcio, e aí? Fala comigo, meu garoto.
2: Boa noite, meu amigo Marro, dá pra nós, gente, o Teodoro Sampaio, o Gavião.
0: Gavião?
2: Você, o Ronaldo Moura, pra todos que estiver ouvindo aí, beleza? Abraço, boa noite, chama a polícia.
0: Não, menino, larga a mão da polícia pra lá, deixa atender o outro povo pra lá, nós é de boa, rapaz, não chama não.
3: Chama a polícia.
0: Não. Chama não, rapaz, chama não.
3: Mas tu sai de problema, rapaz, eu já te falei.
0: Mas não sou eu, rapaz.
3: Moço, pelo
0: eu
3: amor
0: tô
3: de
0: boa.
3: Deus, moço.
0: É
3: sai de problema, rapaz. A vida tua é caçando problema, meu irmão.
4: Sextou!
0: Por aqui,
1: Brasil.
0: Muito que bem, meu companheiro Mário do Carmo chegando por aqui. Tarde, tô na escuta, sapeca aí, já tem alguém no seu lugar? Eita, Mário, pediu, vai conferir daqui a pouquinho, depois do intervalo, com certeza, tá bom, Mário? Seu pedido sempre será uma ordem por aqui, valeu. Quem chega por aqui, Rosimar, é tu? Não deu esse áudio?
5: Fala comigo, negão.
0: Opa!
5: Tá também aí, barquinho de ouro. Tá escuro pro cá.
0: Ó! Barquinho de ouro. Você tá doido, hein? Daqui a pouquinho, negão. Daqui a pouquinho chega aí pra vocês aí, tá bom? Um beijo no coração de vocês aí, hein? 18:04. Vamos ali rapidinho, porque hoje é sexta-feira. Tem que faturar pro patrão. Deixar o homem feliz passar o final de semana daquele jeito, hein?
6: Potência.
0: É, meu filho. O trem aqui é desse jeito, ó.
1: Brasil!
0: Daqui a pouquinho tô de volta aqui.
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1: Hugo Carneiro, obrigado aí.
2: Obrigado, eu que agradeço.

0: Mongolão, por aqui fechando com o João Carreira e Capatazes, Gramão, Goiás, hein? Numa sexta-feira dessa, meu filho, tem que tomar uma. Você tá doido? Gramou Goiás, é nesse modelo por aqui, fechando mais uma top sequência com eles, João Carreira e Capataz aqui na melhor, pode ter certeza disso. Muito que feliz, afinal de contas hoje é sexta-feira, hoje é dia.
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0: É desse modelo, meu filho. Tô feliz, tô por aqui, 18h22, também do Duque Dalvão, os cachaceiros, Guilherme Silva Barquinha, opa, olha a turminha, pediu por aí e conferiram, vocês estão doidos, aí demais, Tamir, você tá boa, menina? Ah, olha só, um abraço pra vocês, viu? Beijo no coração, Chica Amado e Xodó, tem alguém no seu lugar? Menino Mário pediu, ouviu? Fiquei em débito aqui com o menino Márcio, mas a gente toca daqui a pouquinho, depois do intervalo. 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Um alô pra essa turma trabalhando por aí, João Paulo. E a meninada, trabalhando firme por aí? Baiano, tá de boa comigo já? Mas tava meio emborradão comigo esses dias. Agora o Thales tá por aí também. Um abraço pra vocês aí, família. Daqui a pouquinho, tamo chegando aí, rapaz. Fazer uma visita pro Gircel da Viola, viu? Oh, meu Deus do céu. Tem que ir lá, tem que visitar meu companheiro Gircel, que faz mais de... mais de 4 horas que nós não fala. Ai, já tô de volta.
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7: 6:29.
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0: passando, hein? Ai, meu Deus do céu! Rodrigo e Matheus, antiga formação, viu? Que pena que não existe mais essa dupla, hein? Tomando uma gelada por aqui na sexta-feira maravilhosa! Sextou, Brasil! Top demais da conta, meu filho!
1: Brasil!
0: É, o sistema é desse jeito!
1: Não basta ser líder!
2: Tem que ser top!
0: Pra ser top, você tem que estar por aqui!
2: Top! 18 horas e 41
0: por aqui. Top demais. A hora certa pra você não se atrasar na capital delas, hein? Das mulheres bonitas, né não? Olha, 18h42 por aqui, Rodrigo e Matheus tomando uma gelada, hein? Pedro, Paulo e Paulo Vitor. Abre o jogo, coração. Música de 2002, rolando por aqui. Só pra matar a saudade, hein? Meu Belarmino e Nha Gabriela. Mocinhas da cidade, hein? Almir Sater, começamos com ele assim, tocando em frente, meu filho. Cê é top, a gente toca por aqui.
3: Chama a polícia, não.
0: Não, pai, não precisa não.
4: Mas tu sai de problema, rapaz, já te falei, moço. Moço, pelo amor de Deus.
0: Relaxa,
4: sai
0: relaxa.
4: Sai de problema, rapaz. A vida tua é caçando problema, meu irmão.
0: Fique tranquilo por aí, tá bom? Relaxa, relaxa.
5: Tô nervoso.
0: Como é que é, presidente?
5: Tô achando você nervoso, hein?
0: Eu tô achando o senhor descontrolado com o nosso Brasil, viu? Se for falar em acha aqui, o senhor tá ferrado, viu, presidente?
6: Ah, a notícia que corre aqui é que você é muito babão.
0: Ah, sai pra lá, Zé. Ah, eu sou, e você? Não vou nem falar o que você é, tá bom? O negócio é daquele jeito. É pra trocar farpas aqui? Vamos trocar então, meu filho. Ah, não tô nem aí.
6: Bom dia.
0: Ai, ai, todos.
6: Alguém quer comprar aqui, Ambo?
0: Meu compadre, Edinho. Que dificuldade, hein? Você tá doido.
7: Acho que eu vou chamar o Kiko também a Chiquinha pra gente tomar uma pinga lá na casa do seu Madruga.
0: Pode chamar, chame mesmo, tá bom?
8: Bom dia.
0: Ah, não. Mais uma.
8: Alguém quer comprar maxixe?
0: Eu não quero, dona. Eu não quero e não é bom dia. É boa
8: noite.
0: Alguém
8: quer comprar maxixe?
9: Pô, que diabo essa mulher não é gente então. Com maxixe dela?
0: Que
9: diabo de maxixe?
0: Calma.
9: Quer comprar perto de maxixe, rapaz? Seu maxixe pro inferno.
0: Meu Deus do céu. Fica assim, não.
10: Acabou, Jéssica.
0: Ai, sai pra lá.
10: Eu não acredito não, Charlene. Não acredito não, Charlene.
0: O treino tá difícil aqui hoje, viu? Tá fácil não, mas aqui, ó. Não, essa top é diferenciada, como dizia o meu avô. Sabe quem tá chegando por aqui pra falar comigo? Ele, José de Souza Camargo.
11: Oi, irmãozinho, se depende, você toca aí pra mim. Aliança devolvida.
0: Aliança Osmane devolvida?
11: Manito.
0: Mas rapaz, hein?
11: Um abraço, tchau, obrigado.
0: Mas que beleza, voltando no tempo. Vamos matar sua saudade por aqui, Zé Camargo. Daqui a pouquinho, depois do intervalo, só dá uma faturadinha pro patrão, deixar o homem feliz, porque afinal de contas, hoje é sexta-feira, meu filho. Tem que tomar uma, não é não? Só pra te dar uma lembradinha aí. E lembrando também que daqui a pouquinho minha sede começa, viu? A partir das 19 horas, minha sede começa, meu filho.
12: Hoje é sexta-feira de tapa, de grito e tapa na boca do litro.
0: Tem tapa nenhuma também, meu filho. Ouçam aí. Te peguei pela garganta agora, né, meu filho? Ai, sabe quem chegou por aqui? Dona Sebastiana. Ela, boa noite, Gilmar. Manda aí uma música top pra nós aqui na casa da Rose, viu? É a Dona Sebastiana. Ô, Dona Sebastiana, qual música a senhora quer ouvir? Só mandar aqui que eu já coloco pra senhora daqui a pouquinho, depois do intervalo.
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4: 6h47.
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6: 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Bom.

0: Esse é o nome do sucesso com Pedro Bentes, é da estrada, ladrão de beijo.
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0: Muito que bem, atendendo pedido por aqui, Pedro Bentes é da estrada, ladrão de beijo, dona Sebastiana, atende por aqui também, Osman e Manito, aliança devolvida, só atendendo os nossos melhores aqui, hein? Cita doido, José de Souza Camargo. E agora, pra finalizar a programação, vamos atender ela? Menina Dalvinha, fala comigo.
2: Bom dia. É, Gimazinho, tá com a música pra mim de André atrás de minha vida, é um problema.
0: Uma menina, é isso?
2: Passada a música, preto com uma chuva que minha vizinha, pastelha na rua Galei, Popô lá do Oliveira, lá do Superdoc. Bem, pra todos meus amigos, pra todo mundo que gostava da música, pra mim tinha pra você, que é uma boa, um bom sono pra você dessa sexta-feira, tá? E um bom final de semana.
0: Valeu, Dalvinha! Gente, é o seguinte, 18:54, é hora de dizer que eu tô indo nessa. Quer deixar um beijo no seu coração e o convite pra estarmos juntos, sabe que dia? Segunda-feira, meu filho, se assim nosso Pai Celestial permitir, eu tenho certeza que vai permitir pra mais um dia, mais uma semana pra gente ficarmos juntos, colado na Top FM 90.9.
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0: Tô mega feliz, tô na top.
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0: Deixando por aqui, deixando as minhas últimas. Olha só, André Andrade, minha vida. É um problema, Dalvinho pediu, mas a gente fecha assim. Com Batom e Fernando, sobra saudade. Sabe onde? No meu coração. Uma boa noite pra vocês, bom final de semana, até segunda.
3: Haja coração.
0: Boa noite.

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7: 7 e 4.
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0: sete com a gritaria. Lindo, lindo, lindo.
1: Já chegou em casa, foi a mãe. Ela tá do seu lado?
2: Tá do meu lado aqui.
1: Tá sem internet, liga da internet, foi?
2: É, liguei um pouquinho.
1: Tá tudo no combinado, viu? Do jeito que você falou. Falei que quando você sair de casa. Não se preocupe não, que eu vou ligar antes de você sair de casa, não. Você me avisa, viu?
3: Isso vai dar problema.

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Bidu, Bidu, sexta-feira gostosa, dia 29 de maio. E aí, como é que vocês estão aí nessa sexta-feira? Tão de boa, tranquilo? Ouvir a topo o dia inteiro, muita moagem, muitas notícias boas, muita informação, muita música, né? Resenha, essa é a top. Muito ouvinte no ar participando, isso é gostoso. Agora vou tomar conta da nossa nave mãe até às 21h. Eu sou o Cláudio Bidu, chegando com muita alegria, muita música e claro, participa aí, quero falar com vocês aí, é só você mandar o seu zap zap aí, nessa super sexta-feira, manda aí pra, manda

0: rapaz, são 7:19, noite gostosa, tem ele, nosso amigo Tony Ueno, é isso, Bidu? 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
0: Tony Ueno, boa noite.
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1: Vamos lá, gente, são 7:23. Boa noite.
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0: Olha só, tá ligadinha.
1: E nós estamos aqui, o Bacaninha também tá ligado com nós aqui também. Estamos aqui na fazenda. Estamos ligados.
0: Silmara lá, né?
1: Manda uma música pra nós aí do Benchonado.
0: Rapaz, eu vou tocar uma maneira, né? Vou tocar uma maneira pra Silmara, né? É, Silmara? Lá em Rondonópolis, ligado na nossa festa, no nosso clube do Bidu. Um beijo no seu coração. E o resto do Goiaba tá com saudade de você, menino. Tá aqui chorando aqui, ó. Cadê minha?

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18: 7:48.
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19: Que não poderia deixar de participar. Quem que ficou aqui de dar uma passada aqui também, sabe quem?
2: Bidu? Quem, Tony?
19: Foi o Johnny Love. Johnny Love ficou de dar uma passada aqui nos autos da Pospena.
2: Ele vai estar aí.
19: Mas eu vou ficando por aqui.
2: Beleza,
19: deixa um abraço a todos os amigos da Top FM. Tô feliz.
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2: Olha, tem muito mais música. Bonde do Forró.

0: Unidos. Olha, são 7:53.
1: Já chegou em casa, foi amor.
0: Já cheguei em casa, coração.
1: Ela tá de solada.
0: Ela tá perto de mim aqui.
1: Não fala internet, muito. Não ligou a internet, foi?
0: Não para falar com você.
1: Tá tudo no combinado, viu? Do jeito que você falou.
0: Do jeito que eu falei.
1: Só quando você sair de casa.
0: É?
1: Não se preocupe não, que eu vou ligar se você sair de casa, não.
0: Então tá bom.
1: Você me avisa, viu?
0: Aviso sim, coração.
2: Isso vai dar problema.
3: Vai não!
0: Vai dar problema, amigo!
3: Vai,
0: ai, ai. Gente, são 7:53. Isso vai dar problema, vai dar problema. Vai dar problema que eu sei que vai. Boa noite, fala com o Bidu.
4: Boa noite, Bidu.
0: Boa noite.
4: Aqui é Espera Quintalinha, município de Fátima
0: e
4: do
0: aí,
4: Sul.
0: Netinho?
4: Toca pra mim. Pra mim, Rio Negro, Solimões, Madrugada Triste. Ofereço pra todos que gostam da música. Uma noite abençoada para todos
0: obrigado,
4: nós.
0: Obrigado,
4: se tiver
0: carinho.
4: Pix, eu quero concorrer.
0: Ah,
4: tô na top, tô feliz. E o Bidu chegou.
0: Tô aqui. Alô, Net, quem mais tá com o Bidu? Quem mais tá comigo? Fala comigo. 992188550. É só você falar com o Bidu.
5: Bidu, boa noite. Cara, quanto tempo que não falava com você, meu amigo. Tô com saudade de você. Bater um papo, tomar uma cervejinha. A 88,9. Não sabia, cara. Agora é que eu descobri. Um abraço. Deus abençoe você sempre, cara. Tamo junto.
0: Goia, grande Goia.
5: É o velho Goia.
0: Grande Goia ligado, Bidu. E aí, Goia, como é que tá as coisas por aí? Obrigado aí pela audiência, obrigado pelo carinho. Boa noite pra você, meu queridão. Quem mais tá com Bidu? Fala comigo, boa noite.
6: Fala, Bidu.
0: E aí?
6: Porcar,
0: e aí, Diegão, como é que tá a vida?
6: Aí do Bruno e Marrone da antiga aí, meu bonito.
0: Chega, aqui
6: tamo junto, vai Corinthians. Também tamo de homem, coloca no sorteio,
0: hein? Eita, no sorteio, quem mais tá com Bidu? A motosserra tá passando em Campo Grande no estado, hein? Tamo primeiro lugar em audiência. Fala comigo, alô Goiaba.
7: Ô Bidu, tá olhos de luar, que tem Ralph com o Graxão aqui na fazenda aqui, ele e o tio tá apaixonado.
0: Tá apaixonado, gurizada aí, rapaz.
7: O chefe tá aqui hoje, Bidu.
0: O que foi com o chefe que
7: dá
0: tá
7: uma
0: aí
7: olhada no desânimo do chefe, Bidu. Camisa 10 tá aqui, tá desanimado.
0: Olha, gente, vamos lá então, Bidu, tem muito mais música. Cadê a música que ia tocar aqui, olhos de luar? Sumiu a pegada aqui, Bidu? Hã? Não vai entrar, não? Rapaz, eu programei a música aqui pra entrar, né? Na sequência aqui, era só dar o play e mandar pro mundo. Ela sumiu. E agora, ao vivo é desse jeito, né? Deixa eu colocar a música aqui. Ver se eu consigo tocar ela ainda hoje. Por essa minha goiaba, pedi uma música aqui. Deixa eu tocar outra aqui e eu volto com ela aqui na nossa rede top diária, tá bom? Vamos lá, gente, vamos lá, Bidu. Vamos de música, seu Bidu. Vou tocar outra então. Tocar Bruno Marrone então, na rede top de rádio. Bruno Marrone, como eu chorei. Não era essa, mas entrou. Fazer o quê, né?
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0: É ao vivo.

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3: Olá, amigos ouvintes. No episódio de hoje falaremos sobre a Copa do Mundo de 1938, sediado na França. Mais uma vez, a escolha do país sede traria problemas políticos para a FIFA. A entidade escolheu a competição na França em homenagem ao fundador francês Jules Rimet, em detrimento da Argentina, fazendo que tanto a seleção argentina quanto o Uruguai, em solidariedade, decidissem boicotar o torneio. Assim, o Brasil seria uma das únicas